oferecemos aos gaúchos, aos catarinenses, aos paranaenses e ao Brasil inteiro, com a gana de que isso seja uma coisa boa. Fica a imagem.

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0: 21:34. Voltei, pessoal. Já vou apagar esse status aqui. Vamos deletar esse status e dar um tchauzinho pro pessoal. Pessoal, esse domingo é comigo, tá? Cassimira, Cassimirinha, palpite em forma de bolo, do Cláudio, uma panela, do Edson, grelha de assar carne, e um abraço pra você, obrigada, dona Cassimira. Sua respostinha está...
1: Ai, que ódio!
0: Errou! Errou, dona Cassimira, abraço, obrigado pela audiência. Fala, Edmilson.
2: Eu não sei até que horas vai esse programa, mas eu e a mãe estamos desejando para você e toda a sua família uma abençoada noite. Durmo com Deus, anjinhos. E até domingo, segunda-feira, se Deus quiser. Tudo de bom!
0: E tudo de bom! E
2: parabéns pelo seu programa. É um maravilhoso de um programa, beleza?
0: Ihu! Ihu! Não consigo falar ihu, gente. Faz horas que a minha garganta tá num jeito que, ó... É, domingo eu tô aí, gente, com vocês. Domingo eu tô aí com vocês. Seu Sérgio Basque disse, só mandar um belezinho e um toquinho de mão, assim, ó. Bom descanso, seu Sérgio. Então é isso, pessoal. Então é isso. Vamos ficando por aí. Ah, já falou, seu Placô? Tá bom, seu Polaco. Pessoal, então é isso. Abraço. Deixa eu ver se eu toquei todas as que toquei. É, vou ficando por aqui, meu povinho amado. Abraço, beijo. Fiquem todos com Deus. Um ótimo final de semana pra vocês. E se Deus quiser, domingo, 10 da manhã, tô aí eu com vocês, tá bom? Lembrando que amanhã de manhã tem o programa do Giovanni, tá, pessoal? O programa do Giovanni. Abraço, beijo, até mais, com Deus.
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7: Olá, boa noite.
8: Boa noite para você que nos acompanha em todo o país.
7: Sexta-feira, 11 de setembro de 2026.
8: Vamos ao destaque do dia.
7: Inflação de agosto fica negativa em 0,32%, segundo o IBGE.
8: Redução do índice foi impulsionada por setores de habitação, transportes, alimentação e bebidas.
7: Conab aponta queda de valor de produtos da cesta básica, Graziele Bezerra.
9: Os maiores descontos ficaram com a batata inglesa, cenoura, cebola, tomate, ovo de galinha e café moído.
8: Dia do Cerrado.
7: Dados do DETER mostram queda de 19% no desmatamento no mês de agosto em relação ao mesmo período do ano passado.
8: E o levantamento aponta que 51% do Cerrado é considerado prioritário para a segurança hídrica do Brasil. Gabriela Noronha. E educação.
7: Estudantes do ensino médio têm até 15 de setembro para se inscrever na Olimpíada Nacional de Empreendedorismo. Natália Koslick.
10: A competição começa no dia 18 de setembro com uma prova online. As questões envolvem raciocínio lógico, inovação e empreendedorismo com situações do cotidiano.
8: Hoje na apresentação da Voz do Brasil, eu, Mariana Jungmann e Nazi Brum.
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8: A pesquisa mensal do IBGE, divulgada hoje, mostrou uma queda de 0,32% na inflação oficial do país no mês de agosto.
7: Impactaram o resultado descontos na conta de luz, nas passagens aéreas, nos preços de combustíveis e de alimentos.
9: O Índice Nacional de Preços ao Consumidor Amplo, que mede a inflação oficial do país, teve queda de 0,32% em agosto. O valor ficou 0,39 ponto percentual abaixo do registrado em julho. Os grupos que exerceram maior impacto sobre o resultado foram habitação, transportes, alimentação e bebidas e comunicação. Em relação à habitação, Fernando Gonçalves, gerente do IPCA, explica que um fator que influenciou foram os descontos na conta de energia elétrica.
11: Aquele registrado no grupo habitação veio da contribuição de -0,33 pontos percentual da energia elétrica residencial, que recuou 7,63% no mês, em decorrência da incorporação do bônus Itaipu, creditado nas faturas emitidas no mês de agosto.
9: O preço dos alimentos também recuou em agosto. Os maiores descontos ficaram com a batata inglesa, cenoura, cebola, tomate, ovo de galinha e café moído. A tendência de queda foi confirmada por um levantamento realizado em parceria com a Conab, Companhia Nacional de Abastecimento. De acordo com a diretora de Política Agrícola e informação da companhia, Nayara Andreoli Bittencourt, a queda no preço desses itens influencia o valor da cesta básica no país.
12: O custo da cesta básica caiu em 25 das 27 capitais pesquisadas pela Conab e alguns alimentos importantes na mesa dos brasileiros contribuíram para esse resultado. O café e o tomate tiveram queda em 23 capitais, o feijão carioca ficou mais barato em 19 e o açúcar em 16 capitais. Boa parte desses alimentos tem a queda relacionada ao aumento da oferta e ao avanço das safras desses produtos.
9: Pão francês e óleo de soja, por outro lado, registraram variações acima de 2%, de acordo com o levantamento da Conab. Os preços mais altos são explicados pelo aumento da demanda global por esses itens, além dos possíveis efeitos climáticos do El Niño sobre a safra 2026-2027. Reportagem Graziele Bezerra.
8: No dia do Cerrado, foram divulgados novos dados sobre o desmatamento.
7: A perda de vegetação nativa recuou 19% em agosto, segundo os alertas em tempo real do DETER.
8: Também foi assinada a portaria que identifica as áreas prioritárias do Cerrado para a segurança hídrica.
13: Segundo o maior bioma do Brasil, o Cerrado ocupa um quarto do território nacional e é a savana mais rica do mundo em biodiversidade. Situado sobretudo no Planalto Central, também tem papel fundamental na disponibilidade de água no país, como explica Humberto Lúcio Lima, diretor-presidente do Instituto Arvoredo, que atua na preservação do Cerrado.
14: É o bioma conhecido como caixa d'água do Brasil, por possuir 3 aquíferos, abastecer 8 das 12 bacias hidrográficas que nós temos e ter mais de 131 mil nascentes. Então é um bioma extremamente importante, não só para as mudanças climáticas, também como para a água potável no Brasil.
13: E um novo levantamento divulgado pelo governo federal mostrou que 51% de todo o território do Cerrado é considerado prioritário para a segurança hídrica do Brasil. Com base nisso, foi assinada uma portaria que cria um sistema de áreas prioritárias de recarga hídrica no Cerrado. Os dados das principais áreas estarão disponíveis para gestores, pesquisadores e população em geral. A medida visa identificar e proteger regiões estratégicas para a manutenção dos recursos hídricos, como comentou o ministro do Meio Ambiente e Mudança do Clima, João Paulo Capobianco.
15: São vários estudos mostrando a redução da vazão nos principais rios do Cerrado. Esse dado das áreas prioritárias para recarga hídrica é algo absolutamente fundamental. Quando você apresenta com base sólida em dados científicos as áreas prioritárias, isso permite você organizar melhor os seus investimentos. É claro que todas são importantes, mas se nós temos recursos ainda não tão abundantes como gostaríamos, nós precisamos começar pelas áreas prioritárias.
13: Também nesta sexta-feira foram divulgados novos dados sobre o desmatamento no Brasil. Segundo informações do sistema DETER, Sistema de Detecção de Desmatamento em Tempo Real, do Instituto Nacional de Pesquisas Espaciais, os alertas de desmatamento no Cerrado caíram 19% em agosto, na comparação com o mesmo mês de 2025. A perda de vegetação nativa somou 238 quilômetros quadrados. Reportagem Gabriela Noronha.
7: O Ministério da Saúde confirmou 3 casos de sarampo em Tabatinga, no Amazonas.
8: Outros 2 foram confirmados em São Paulo, que já soma 32 pacientes esse ano.
7: O Brasil é considerado livre do vírus desde 2024, mas ainda registra casos esporádicos.
8: A vacinação é a principal forma de evitar a transmissão da doença. O imunizante é oferecido gratuitamente pelo SUS.
16: Após a confirmação nesta semana de 3 casos de sarampo no estado do Amazonas, o Ministério da Saúde intensificou as ações de vigilância na região. Os esforços são para interromper possíveis cadeias de transmissão do vírus. Os casos foram confirmados em Tabatinga, na fronteira entre Brasil, Colômbia e Peru. Os episódios ocorreram em pessoas que vieram da cidade de Alto Monte, no Peru, sem histórico de vacinação contra o sarampo. Além do Amazonas, o Ministério da Saúde mantém alerta para São Paulo, que registrou 32 casos neste ano, 2 pacientes confirmados esta semana. Medidas de vigilância sanitária e vacinação estão sendo tomadas e não há registro de circulação do vírus para além das cidades de Guarulhos, São Bernardo do Campo e a capital paulista, que registra 29 dos 32 casos. O Brasil é certificado como livre do vírus desde 2024, mas ainda registra casos esporádicos, principalmente relacionados à importação do vírus de outros países. O sarampo já foi uma das principais causas de mortalidade infantil em todo o mundo. A transmissão ocorre pelas vias aéreas, ao tossir, espirrar, falar ou respirar. A doença possui alto nível de contágio. Quando a pessoa é infectada, ela pode transmitir o vírus para 90% das pessoas próximas que não estejam imunes. A vacinação é a principal forma de evitar novos casos. Os imunizantes são oferecidos gratuitamente pelo SUS e integram o calendário nacional de vacinação para pessoas de 12 meses a 59 anos. Há 2 vacinas disponíveis no SUS para a proteção contra a doença: a tríplice viral, que protege contra sarampo, caxumba e rubéola, e a tetraviral, que além dessas 3, imuniza também contra a varicela. Edinaldo Júnior para a Voz do Brasil.
17: O PrevBar, uma espécie de agência flutuante do INSS, leva serviços e informações de previdência social a comunidades isoladas do país.
18: Em setembro, a embarcação vai iniciar uma nova operação no Amapá.
17: Entre 28 de setembro e 9 de outubro, atenderá comunidades do arquipélago do Bailique. Depois segue para o município de Cutias, onde permanece até 23 de outubro.
18: Mas, antes de seguir para o Amapá, o PrevBarco estará em Chaves, no arquipélago do Marajó, no Pará, de 14 a 25 de setembro.
17: Não é necessário realizar agendamento prévio. O atendimento ocorre por ordem de chegada durante a permanência da embarcação em cada localidade.
18: Estudantes do ensino médio de todo o Brasil têm até 15 de setembro para se inscrever na primeira edição nacional da Olimpíada Nacional de Empreendedorismo.
17: O evento é individual e gratuito.
18: E os finalistas vão participar de uma imersão em empresas parceiras do projeto.
19: A competição começa no dia 18 de setembro com uma prova online de caráter diagnóstico. As questões envolvem raciocínio lógico, inovação e empreendedorismo com situações do cotidiano. Os 100 mil estudantes com melhor desempenho avançam para a segunda fase, marcada para 9 de outubro. Nessa etapa, a prova será dissertativa e os estudantes deverão desenvolver propostas de soluções e modelos de negócios. Os 100 melhores colocados no ranking nacional serão selecionados para a fase final. O secretário nacional de Inclusão Socioprodutiva, MEIS e Cooperativismo, do Ministério do Empreendedorismo, da Microempresa e da Empresa de Pequeno Porte, Danilo Cabral, disse que os finalistas participam de um curso intensivo de curta duração voltado ao aprimoramento dos projetos, desenvolvimento de produtos e elaboração de planos de negócio.
20: É linkar aqueles que estão na escola, que precisam identificar essa vocação, qualificar, formar para poder empreender, com esse mundo do trabalho. É o papel do ensino médio, é formar para a cidadania e formar para o mundo do trabalho. Essa imersão vai durar 3 dias, onde aí sim os alunos já terão que apresentar um produto, um plano de negócio, e disso sairá 27 finalistas.
19: Além das provas, a programação prevê atividades de formação para estudantes, professores e escolas participantes. A etapa nacional será realizada em Brasília no dia 10 de dezembro. As inscrições são gratuitas e podem ser feitas pela internet até 15 de setembro. O endereço é one.ufma.br. Com locução de Natália Koslick, reportagem Pablo Mundim.
17: O uso da biometria digital ou um reconhecimento facial já faz parte da vida das pessoas hoje em dia.
18: Seja para fazer uma transação bancária ou para acessar o gov.br, por exemplo, esse tipo de procedimento agiliza o acesso a serviços e informações, protegendo os dados dos usuários.
17: Vamos saber como esses dados são armazenados e que cuidados extras podem ser tomados no ambiente digital.
2: Fazer uma selfie, aquela foto de si mesmo, virou rotina não só para as redes sociais. Também é com ela que é possível acessar portarias de prédios, desbloquear o celular, abrir aplicativos bancários ou entrar no portal gov.br, por exemplo. A biometria facial e a digital, aquela que lê as impressões digitais, estão presentes no dia a dia do cidadão. A tecnologia confirma a identidade do usuário em segundos e cria uma camada extra de proteção. Laerte Peota de Melo, professor da Universidade de Brasília e especialista em cibersegurança, explica que há diferenças nos sistemas biométricos de acordo com a finalidade.
21: Tanto os bancos quanto sistemas assim, que a gente chama de sistemas críticos, eles têm um sistema biométrico muito mais eficiente. Ele é diferente do que a gente usa no celular, no nosso dia a dia. A biometria que você usa no celular é para acessar os seus dados que estão no seu aparelho. Então são sistemas bem diferentes.
2: A biometria digital analisa os padrões únicos dos dedos das mãos. Já o reconhecimento facial mapeia pontos e contornos do rosto, como a distância entre os olhos e o formato do queixo. No Brasil, a biometria é classificada como dado pessoal sensível pela Lei Geral de Proteção de Dados. As empresas são obrigadas a explicar o motivo da coleta, armazenar os dados de forma segura e excluí-los quando não forem mais necessários. Gustavo Henrique de Souto Silva, subsecretário de Planejamento e Tecnologia da Informação do Ministério das Comunicações, explica que essas informações são protegidas.
22: Quando a gente fala de segurança e as pessoas têm esse medo daquele dado vazar, é que esses dados, eles são muito bem protegidos, são criptografados. E assim, não é qualquer pessoa ou empresa que tem acesso a isso. E esses dados não é disponível, acessível de forma indiscriminada. Então, eles têm um controle de acesso.
2: E alguns procedimentos simples podem ajudar a proteger a identidade e os dados sensíveis no ambiente digital, como ativar a verificação em duas etapas em suas contas, usar um gerenciador de senhas para armazenar os dados e proteger o chip do seu celular nas configurações do telefone. Reportagem Luciana Colares de Holanda.
18: A identificação biométrica virou política nacional pelo Ministério de Portos e Aeroportos. O objetivo é modernizar o controle de acesso e ampliar a segurança nos sistemas de transporte do país.
17: A iniciativa padroniza o uso de tecnologias como reconhecimento facial e digital em aeroportos, portos, instalações portuárias e hidrovias.
18: E a biometria deixa o sistema nos aeroportos mais moderno, mas tem coisas que só dependem do ser humano para a viagem ser mais tranquila, como disciplina e educação.
17: Tumultos, brigas ou até mesmo piadinhas fora de hora em aeroportos ou aviões podem causar um verdadeiro transtorno para muitas pessoas, como atrasos de voos e até pousos de emergência.
18: Agora, os passageiros que não respeitarem as regras serão penalizados com multas altas e podem chegar a ficar proibidos de viajar por até um ano.
17: E para alertar os viajantes sobre essas mudanças, o Ministério de Portos e Aeroportos lançou a campanha Parece Exagero, é Segurança.
23: O passageiro indisciplinado é aquele que comete atos que violam e comprometem a segurança, a tranquilidade e a dignidade de outras pessoas. O analista de marketing João Gabriel Palhão conta que já presenciou um desses atos que provocou atrasos e estresse nos passageiros.
24: Vindo aqui para Brasília mesmo, presenciei isso com um caso de notebook. Desde o início do voo, a comissária já avisou, para que ela passava perto, o cara tirava, mas sempre voltava. Então foi o voo inteiro dando trabalho.
23: A campanha Parece Exagero, mas é Segurança foi motivada pelo aumento de episódios envolvendo passageiros indisciplinados a bordo das aeronaves e nos aeroportos do país. Segundo o Ministério de Portos e Aeroportos, o Brasil registrou 881 casos de indisciplina no transporte aéreo entre janeiro e junho de 2026. Desse total, 154 episódios poderiam comprometer de forma grave a segurança operacional. A assistente social Maria Bezerra afirma que essas atitudes prejudicam muitas pessoas.
0: A gente pode perceber em vários voos problemas com um ou outro passageiro, ou uma ou outra também, que pensam que o umbigo dela fala por todo mundo, não é? Então eu acho que é bastante interessante a gente pensar que um voo com mais de 100 pessoas, além de mim, todos têm direito. E uma pessoa não pode impedir o bem-estar das demais.
23: Além da campanha, a ANAC, Agência Nacional de Aviação Civil, definiu um conjunto de medidas para enfrentar situações que possam comprometer a segurança e o funcionamento das operações aéreas por causa de passageiros indisciplinados. Entre as punições estão aplicação de multas, além de ter o direito de viajar suspenso por um ano. Como explica o superintendente de infraestrutura aeroportuária da Agência de Aviação Civil, Giovano Palma.
1: Então, há uma multa de até R$17.500 para os casos graves. São aqueles casos de agressão do pessoal do balcão de check-in, agressão do pessoal que faz o controle de segurança, ou também informação falsa de bomba. E ainda nós temos os casos gravíssimos, que são aqueles casos a bordo da aeronave, em que há, por vezes, uma agressão ao tripulante, em que inviabiliza esse tripulante de continuar trabalhando dentro da aeronave. E se um tripulante, ele acaba por uma agressão não podendo trabalhar, isso afeta a segurança, principalmente no momento de emergência, que além da multa, pode haver um impedimento de voar por até 6 ou 12 meses, né?
23: As novas medidas passam a valer a partir de 14 de setembro. Reportagem Cleide Lopes.
18: Para saber mais sobre a Resolução 800 da ANAC, que cria regras para atos de indisciplina, acesse pareceexagero.com.br.
17: Estudantes que ingressaram em cursos presenciais de licenciatura este ano já podem se inscrever no PEDMEIA Licenciaturas.
18: O prazo vai até o dia 19 de dezembro, enquanto houver vagas.
17: Podem participar estudantes que tiveram pelo menos 650 pontos no Exame Nacional do Ensino Médio, Enem, e foram matriculados por meio do Sisu, ProUni ou Fies.
18: A bolsa é de R$1.050 por mês durante todo o curso. Desse valor, R$700 podem ser sacados todo mês e R$350 ficam em poupança.
17: As inscrições devem ser feitas pela plataforma Freire no site freire.caps.gov.br.
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18: Hoje vamos viajar até o sertão do Nordeste, no interior do Piauí.
17: É na Serra da Capivara que encontramos a maior quantidade de arte rupestre no Brasil.
18: Além do valor histórico, por lá é possível fazer trilhas, escaladas, passeios de bicicleta e até voos livres.
4: Sinônimo de fofura e tranquilidade, a capivara virou febre mundial.
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4: Maria Luísa Fukushima Rodrigues, de 5 anos, é fã desse animal que vive perto de lagos e rios em várias partes do país.
25: Maria Luísa, qual é o seu bichinho preferido?
26: Capivara.
25: E por quê?
26: Porque eu gosto muito que ela me ensina a nadar, porque ela é bem fofinha.
4: Nas redes sociais, a capivara também virou fenômeno pop, com vídeos que mostram a rotina sociável dessas adoráveis criaturas.
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4: O sucesso é tanto que a capivara ganhou um dia mundial, comemorado na próxima segunda-feira. E no Brasil, a fama do bichinho não é diferente. E hoje, vamos conhecer o lugar que leva o nome da nossa estrela. No interior do Piauí, a arqueóloga Niede Guidon encontrou em 1979 um verdadeiro tesouro da história. Vestígios humanos de mais de 50 mil anos atrás. Mais de 1.300 sítios arqueológicos já foram catalogados na Serra da Capivara.
6: São pinturas rupestres que registram cenas de caça, rituais, danças e outras atividades do cotidiano de povos que viveram na região. E para preservar toda essa história, foi criado o Parque Nacional da Serra da Capivara, no meio da Caatinga brasileira. Em 1991, o local entrou para a lista de Patrimônio Mundial da Unesco. Quem conta a história do desenvolvimento do local é a arqueóloga e pesquisadora Gisele Felice.
9: A ideia era fazer com que tivesse alguma coisa que pudesse gerar renda, melhorar a qualidade de vida das pessoas e, ao mesmo tempo, preservar o patrimônio cultural, que seriam sítios arqueológicos com as pinturas rupestres, que são magníficas, e preservar o patrimônio natural.
6: E quem vai visitar, é bom saber que tem bastante coisa para ver, hein? Como disse o professor de geografia e guia turístico Wilke Amorim Lopes.
10: Ele tem vários atrativos. Nós temos cânions, nós temos a fauna, nós temos a flora, temos as pinturas rupestres, que temos dois museus para proporcionar o turista, o visitante, ao conhecer o Parque Nacional Serra da Capivara. Nós temos também fósseis da megafauna. Há 12 mil anos atrás, nós temos mais da megafauna, preguiça gigante, mastodonte, macrauchenha, iriamas.
6: A história a olhos vistos. Foi o que o professor universitário de Recife, em Pernambuco, Raimundo Nonato Ferreira, teve a oportunidade de mostrar ao filho de 10 anos na Serra da Capivara.
10: Ele mesmo disse que foi uma experiência sem igual, inclusive algumas coisas que ele tinha visto na escola. E agora ele pôde ter a oportunidade de visitar as pinturas rupestres, ver esses rastros deixados há mais de 5, 10, 15, 50 mil anos pelo homem americano. E ele pôde ver, não só como foi descrito na sala de aula, mas pôde ver em loco. Então, assim, para ele foi uma experiência única.
6: Ficou curioso? Para conhecer mais sobre a história do parque, que fica no meio da Caatinga, a visita está aberta todos os dias, das 6 da manhã às 6 da tarde. Mas atenção, a entrada no parque só é permitida com guia credenciado do ICMBio. Tudo para proteger a biodiversidade do sertão e o legado das pinturas rupestres. Eu sou a Raquel Mariano e até a próxima viagem.
18: E na próxima sexta-feira, nós vamos celebrar o primeiro Dia Internacional das Cavernas, comemorado oficialmente em 13 de setembro. Até lá!
17: E essas foram as notícias do governo federal.
18: Fique agora com as notícias do Poder Judiciário e do Congresso Nacional. Boa noite, um bom fim de semana.
17: A gente volta na segunda-feira, uma boa noite.
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12: STF homologa planos estaduais contra violações de direitos no sistema prisional.
14: Telegram detalha ações contra desinformação em plano para eleições.
12: FGTS completa 60 anos neste mês.
14: Boa noite, eu sou Leandro Bezerra.
12: E eu sou Walter Lima.
14: STF confirma planos de reestruturação do sistema penitenciário de 14 estados.
12: Os demais estados e o DF tiveram os planos validados, mas com ressalvas. Carolina Chaves.
15: Em 2024, o STF homologou o Plano Pena Justa, que prevê medidas para enfrentar problemas históricos do sistema prisional. A partir dessas diretrizes, estados e Distrito Federal elaboraram planos locais. Agora, o Supremo também definiu como será feito o monitoramento das ações. Os tribunais de justiça terão que padronizar os procedimentos e monitorar o cumprimento das medidas previstas. Os corregedores gerais de justiça deverão acompanhar a execução dos planos com o apoio dos grupos de monitoramento e fiscalização do sistema carcerário. As informações deverão ser encaminhadas ao CNJ pelos comitês locais. Juízes corregedores de presídios e magistrados responsáveis pelas varas de execuções penais também poderão auxiliar na fiscalização.
14: Telegram apresenta plano de conformidade para as eleições.
12: A medida faz parte das ações do TSE para o combate da desinformação. Guilherme Firmino.
7: Segundo plano, a plataforma poderá remover materiais potencialmente ilegais, restringir ou excluir contas em desacordo com o plano e usar marcadores para alertar os usuários sobre possíveis fraudes ou conteúdos falsificados. A plataforma também pode fazer a moderação de grupos, contas, bots e canais, através de denúncias ou por um sistema de detecção interna. A empresa deixa claro que as medidas abrangem apenas as funcionalidades públicas do serviço. As comunicações privadas permanecem protegidas e não são monitoradas.
8: Lei que criou o FGTS completa 60 anos no domingo, 13 de setembro.
13: O fundo foi criado em 1966. Larissa Batista.
16: Há 60 anos, o FGTS funciona como uma rede de proteção para quem trabalha. O empregador deposita todo mês e sem descontar do salário o valor em uma conta vinculada. Esse dinheiro pode ser sacado nas situações previstas em lei, mas é preciso ficar de olho. Cerca de 1,5 milhão de empregadores devem juntos 11 bilhões de reais em FGTS. Por isso, você deve prestar atenção e conferir os depósitos todo mês pelo aplicativo Meu FGTS.
8: Justiça recebe denúncia e ex-deputado TH Joias torna-se réu por corrupção.
13: A denúncia foi apresentada pelo Ministério Público Federal. Vanessa Pereira.
19: A denúncia contra o ex-deputado estadual TH Joias e outras quatro pessoas foi recebida pelo Tribunal Regional Federal da 2ª Região nesta semana. De acordo com o MPF, o esquema envolvia a ocupação de cargos públicos, o vazamento de dados policiais e a facilitação de vantagens ilícitas. Além da condenação pelos crimes imputados, o MPF requereu ao tribunal a manutenção das medidas cautelares pessoais e patrimoniais fixadas pela Justiça. O tribunal manteve a prisão preventiva dos acusados, ordenou a transferência do ex-deputado para a Penitenciária Federal e deu aval ao compartilhamento de provas e uso de bens apreendidos.
8: Medida protetiva não pode impor à vítima de crime sexual o ônus de se afastar do acusado no trabalho.
13: Essa decisão é do ministro Antônio Carlos Ferreira, do STJ. Fátima Uchoa.
20: Inicialmente, a medida protetiva determinava que o acusado mantivesse distância mínima de 100 metros da vítima de crime sexual e não tivesse contato com ela, que trabalha na mesma instituição. Mas, devido à dinâmica profissional, o homem superior e hierárquico comparecia ao local de trabalho da mulher, o que a fazia se afastar das atividades para cumprir a ordem judicial. O ministro Antônio Carlos Ferreira ampliou a medida protetiva de urgência para proibir o investigado de ir ao local de trabalho da vítima. Segundo o ministro, a proteção legal não pode funcionar para obrigar a própria vítima a restringir atividades profissionais para não se encontrar com o investigado.
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8: A você uma boa noite.
13: Um bom fim de semana e até segunda-feira.
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21: Eu sou Humberto Pinheiro e estes são os destaques de hoje do Jornal do Senado, que começa agora. Projeto que autoriza trabalho com reciclagem a presos dos regimes fechado e semiaberto está pronto para votação. Sem aprovação pelo Congresso, 5 medidas provisórias perdem a validade. Congresso participa de campanha Setembro Amarelo de prevenção ao suicídio. Boa noite. Presos dos regimes fechado e semiaberto poderão trabalhar com reciclagem de materiais. É o que prevê um projeto que já foi aprovado pela Comissão de Meio Ambiente e agora está pronto para ser analisado pela Comissão de Constituição e Justiça. A proposta altera duas legislações para viabilizar o trabalho de pessoas presas na coleta e na reciclagem de materiais. Mais detalhes com o repórter César Mendes.
27: O projeto em análise na Comissão de Constituição e Justiça
0: permite a participação de presos em atividades de limpeza urbana e de manejo de resíduos sólidos. Iniciativas que, segundo o autor, senador Sérgio Petecão, do PSD do Acre, vão contribuir para a ressocialização e para o desenvolvimento sustentável. O texto, aprovado pela Comissão de Meio Ambiente em junho, muda duas legislações para que isso seja possível. A Lei de Saneamento Básico, incluindo a possibilidade de que a triagem de resíduos seja realizada pelos condenados, e a Política Nacional de Resíduos Sólidos, para que o desenvolvimento de projetos de reciclagem por presos seja considerado como uma das iniciativas atendidas prioritariamente por linhas de financiamento público. O texto original previa ainda mudanças na Lei de Execução Penal, mas isso foi retirado da proposta sob a justificativa de que já existem normas legais que autorizam o funcionamento de oficinas de reciclagem nos presídios, como explicou o relator designado, senador Confúcio Moura, do MDB de Rondônia.
1: Devemos reconhecer que, pelo atual regulamento jurídico, não há vedação alguma para a implantação de oficina de reciclagem de resíduos sólidos nas unidades prisionais, já existindo, inclusive, experiência nesse segmento.
0: Se for aprovado na comissão e não houver recurso para a votação no plenário, o projeto seguirá para a Câmara dos Deputados.
21: Entre meninas de 15 a 19 anos, o Brasil registrou mais de 289 mil partos em 2023. O dado foi divulgado pelo Ministério da Saúde e alerta para a gravidez na adolescência. Para prevenir a gestação nessa faixa etária, o Senado analisa um projeto de lei que torna obrigatória a veiculação de campanhas educativas sobre a prevenção da gravidez na adolescência e os riscos físicos e mentais relacionados ao aborto. A divulgação deve ocorrer no rádio, na televisão, nas redes sociais, nos cinemas, nas lojas de aplicativos e em jogos eletrônicos voltados para adolescentes. A iniciativa já foi aprovada pela Comissão de Direitos Humanos, onde contou com parecer favorável da senadora Damares Alves, do Republicanos do Distrito Federal. Ela pontuou a importância de incluir também o público masculino nas ações de conscientização sobre a gravidez entre os adolescentes. Atualmente, a proposta aguarda a análise da Comissão de Assuntos Sociais.
2: Estudos apontam que campanhas que incluem os meninos e as meninas são mais eficazes, pois promovem uma cultura de responsabilidade compartilhada, empatia e respeito mútuo.
21: Sem aprovação pelo Congresso, cinco medidas provisórias acabaram perdendo a validade. Entre elas está a que trata do novo Desenrola Brasil, programa do governo federal voltado à renegociação de dívidas de pessoas físicas. Repórter Pedro Pincer.
22: Entre elas está a MP do novo Desenrola Brasil, programa do governo federal voltado à renegociação de dívidas de pessoas físicas. Os devedores que participassem do programa teriam o CPF bloqueado em plataforma de apostas de cota fixa no prazo de 12 meses após a assinatura do contrato de renegociação. Para o senador Paulo Paim, do PT do Rio Grande do Sul, essa exigência era acertada.
23: Quem já está endividado não pode ser empurrado para um ciclo ainda mais grave de perdas, especialmente em um ambiente como o das apostas online.
22: Também perderam validade quatro medidas provisórias editadas pelo governo para reduzir os impactos econômicos dos conflitos no Oriente Médio. Uma delas destinava 14 bilhões e meio de reais para financiar a compra de veículos como caminhões, ônibus e micro-ônibus.
21: A fachada do Congresso Nacional está com uma iluminação especial até domingo, em apoio ao Setembro Amarelo, campanha de prevenção ao suicídio. A ação acontece na semana em que o assunto foi debatido no Senado. Reportagem de Yasmin Rodrigues.
24: A iluminação especial amarela do Congresso reforça a campanha Setembro Amarelo, que busca reduzir o estigma e estimular a procura por ajuda. Um dos requerentes foi a senadora Damares Alves, do Republicanos do Distrito Distrito Federal, que nesta quinta-feira, 10 de setembro, data nacional de prevenção do suicídio, presidiu uma audiência pública sobre o assunto na Comissão de Direitos Humanos.
4: O Congresso Nacional está fazendo sua parte. Nós estamos aprovando leis todos os dias sobre o tema. Será que são só leis que nós vamos ter que construir ou nós vamos ter que fazer entregas de políticas públicas efetivas? Mas esse é um tema que não depende só do poder público.
24: Para quem precisa de apoio, o Centro de Valorização da Vida oferece atendimento gratuito e sigiloso pelo telefone 188, 24 horas por dia.
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6: Meu nome é Marta Garski, eu moro em Brasília e eu gostaria de saber por que nessas eleições serão escolhidos dois senadores.
5: Quem responde é o consultor legislativo Gilberto Guerzoni.
9: Marta, a nossa Constituição prevê que o Senado é renovado de forma alternada de 1/3 e 2/3. Então, a cada 4 anos, a gente elege senadores, alternadamente um senador e 2 senadores, uma vez que cada estado e o Distrito Federal tem 3 senadores. Então, neste ano, nós vamos escolher 2 senadores porque há renovação de 2/3 da casa.
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21: E neste ano, fique atento. A votação é de 2 senadores e serão 2 votos para candidatos diferentes. Ou seja, é preciso escolher um candidato ou candidata, confirmar o voto e depois registrar o segundo voto para outro candidato. Se o eleitor digitar o mesmo número 2 vezes, o primeiro voto será considerado válido, mas o segundo será anulado. E tem outro detalhe importante. Na eleição para senador, não é possível votar apenas no número do partido. O voto precisa ser dado a um candidato. Se o eleitor digitar somente o número da legenda, o voto será considerado nulo. Para não esquecer os números, o eleitor pode levá-los anotados em um papel no dia da eleição. O primeiro turno será no dia 4 de outubro. E para ajudar o eleitor a se informar, o Senado Federal preparou uma página especial com informações sobre as eleições. O conteúdo está disponível em senado.leg.br/eleições. Com edição de Paula Groba e trabalhos técnicos de Eliseu Caires, o Jornal do Senado fica por aqui. Acompanhe agora as notícias do Tribunal de Contas da União e da Câmara dos Deputados. Boa noite e um bom fim de semana.
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25: No dia 17 de setembro, o Tribunal de Contas da União realiza o workshop sobre golpes digitais que usam nome de órgãos públicos para enganar cidadãos. O encontro vai apresentar formas de prevenir e identificar fraudes, além de técnicas para retirar páginas e conteúdos falsos da internet. Os principais golpes em instituições públicas envolvem programas sociais falsos, fraudes em benefícios, cobranças indevidas e páginas falsas do gov.br. Os criminosos também usam e-mails, SMS e WhatsApp para enganar as vítimas. O workshop é voltado a profissionais e gestores da área de segurança da informação, tecnologia e comunicação, mas aberto a toda a população. A transmissão será pelo canal do TCU no YouTube às 15h. Saiba mais em tcu.gov.br.
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26: Deputados aprovam projetos para estruturar e incentivar o futebol feminino.
27: Câmara dá preferência a candidato afastado do convívio familiar no ProUni.
26: Povos tradicionais deverão autorizar empreendimentos em seus territórios.
27: Boa noite. Avança na Câmara projeto que prevê autorização dos povos tradicionais à realização de obras e empreendimentos em seus territórios. A repórter Silvia Munhato traz mais informações sobre a proposta.
7: A Comissão de Amazônia dos Povos Originários e Tradicionais da Câmara dos Deputados aprovou o projeto que exige consulta prévia e autorização de povos indígenas, quilombolas e outras comunidades tradicionais antes do licenciamento de obras e empreendimentos que possam afetá-los. Pela proposta, os povos e comunidades tradicionais terão acesso prévio às informações sobre o empreendimento e seus possíveis impactos, com prazo adequado.

0: contamina os lençóis freáticos, provoca a insegurança alimentar, nutricional e também o adoecimento da população, provocando um verdadeiro ecocídio. Nenhum empreendimento desse porte pode passar por cima da identidade e do bem viver de nossos povos.
1: A versão original do texto apenas proibia a instalação de aterros sanitários em territórios de povos e comunidades tradicionais. A relatora, no entanto, ampliou o alcance da medida para abranger qualquer empreendimento capaz de provocar impactos diversos sobre essas populações. A relatora afirmou que a legislação já garante a participação desses povos, mas essas consultas nem sempre são respeitadas. Por causa da alteração do texto, o deputado Capitão Alden, do PL da Bahia, requereu que o projeto também seja analisado pela Comissão de Desenvolvimento Econômico. Segundo ele, as mudanças afetam a segurança jurídica dos processos de licenciamento. A proposta que condiciona a realização de empreendimentos em terras indígenas à concordância desses povos ainda deve ser analisada pelas Comissões de Desenvolvimento Urbano e de Constituição e Justiça. Da Rádio Câmara de Brasília, Silvia Minhato.
2: Direitos Humanos. Raimundo, PT do Rio de Janeiro, defende a aprovação de projeto que cria uma política nacional para a população em situação de rua. Relator da proposta, ele afirma que um dos objetivos é combater a aporofobia, definida como medo, rejeição ou distanciamento em relação às pessoas pobres.
3: Aporofobia é um termo que poucas pessoas talvez tenham familiaridade com ele, mas é pavor aos pobres, isso é temor aos pobres, medo dos pobres, quer dizer, distanciamento dos pobres. E nós sabemos que há muitas pessoas empobrecidas no nosso país, a população em situação de rua, na última contagem que temos, ela chega a quase 350 mil pessoas no Brasil, e são homens e mulheres, nossos irmãos e irmãs, que merecem ser respeitados e que têm direito aos direitos que qualquer cidadão brasileiro tem.
4: Raimundo pondera que a iniciativa busca não apenas assegurar direitos básicos, mas também promover uma mudança cultural que supere a aporofobia. O parlamentar reitera que quer garantir a dignidade da pessoa humana em todo o território nacional.
2: Segurança Pública.
5: Guilherme Derrite, do PP de São Paulo, defende a criação de regras para investigar crimes digitais e ampliar a cooperação entre órgãos públicos e plataformas. A ideia é compartilhar dados em casos de situação de emergência, como abuso sexual de crianças e adolescentes e maus tratos contra animais.
4: Guilherme Derrite também quer reforçar o combate aos crimes digitais com estruturas especializadas dentro das secretarias estaduais de segurança pública. O projeto do deputado estabelece regras de transparência para as plataformas e atualiza a legislação sobre a exploração sexual infantil na internet.
5: Sóstenes Cavalcante, do PL do Rio de Janeiro, apresentou o projeto que proíbe a venda de réplicas da carteira de identificação da pessoa com transtorno do espectro autista e de documentos semelhantes. Ele explica que o objetivo é evitar a fraude do documento de forma gratuita.
4: Sóstenes Cavalcante afirma que essa comercialização pode levar famílias a comprar documentos sem validade oficial, além de abrir espaço para o uso indevido de benefícios. O projeto do parlamentar prevê multa de R$1.000 a R$10.000, com valor dobrado em caso de reincidência.
5: Projeto de Luísa Erundina, do PSOL de São Paulo, determina que o crime de feminicídio nunca seja considerado crime militar. A deputada entende que esses casos devem ser julgados pela justiça comum, mesmo que o crime ocorra em quartéis ou envolva integrantes das Forças Armadas.
4: Luísa Erundina argumenta que o feminicídio é motivado pelo ódio e pela violência de gênero e não tem relação com a disciplina militar. Para ela, a medida garante que os acusados sejam julgados pelo tribunal do júri para evitar decisões corporativistas.
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0: Novas leis viabilizaram a Copa Feminina de 2027 e propostas aprovadas reforçam o protagonismo das mulheres no futebol. A reportagem é de José Carlos Oliveira.
1: A realização da Copa Feminina de Futebol e o fortalecimento do protagonismo das mulheres no esporte passam pelo Congresso Nacional. Deputados e senadores já aprovaram leis que viabilizam a competição prevista para 2027 e analisam várias propostas de incentivo permanente às jogadoras desde as divisões de base. Uma das leis, já em vigor, permite que as 8 cidades sedes da Copa deem isenção de ISS, Imposto sobre Serviços, para empresas envolvidas na organização do evento. Outra lei regulamenta direitos e deveres da União e da FIFA durante a Copa. A relatora do texto na Câmara, a deputada Gleisi Hoffmann, do PT do Paraná, destacou os reflexos positivos da competição para o Brasil.
2: Ao investir em um grande evento, cria empregos, estimula a economia do turismo e melhora a infraestrutura com o legado de obras. Contribuirá para o alcance de objetivos como viabilizar a entrega de infraestrutura esportiva e para esportiva e a fomentar a prática do futebol feminino em todas as regiões do Brasil.
1: A chamada Lei Geral da Copa Feminina traz regras sobre comércio nas áreas dos eventos, publicidade, exploração de marcas e imagens, concessão de vistos para trabalhadores estrangeiros, venda de ingressos, segurança pública e funcionamento de serviços durante a competição. A aprovação não foi unânime. O deputado Kim Kataguiri, do Missão de São Paulo, lembrou a Copa Masculina de 2014 para criticar o fato de o Brasil sediar outro evento da FIFA.
3: O discurso de que a Copa deixa infraestrutura, deixa legado é falacioso, a gente já escutou essa balela, não deixou nada. A FIFA vem, saqueia o país e depois vai embora.
1: O Brasil participou de todas as 9 edições anteriores da Copa Feminina e tem a maior artilheira da competição, a alagoana Marta, com 17 gols em 22 jogos de 6 Copas. A Copa Feminina de 2027 será a primeira na América do Sul. Vai reunir 32 seleções entre 24 de junho e 25 de julho do ano que vem, com jogos em Belo Horizonte, Brasília, Fortaleza, Porto Alegre, Recife, Rio de Janeiro, Salvador e São Paulo. A Câmara ainda analisa vários outros projetos de lei para incentivar o futebol feminino. Os textos tratam de incentivos financeiros e superação da discriminação de gênero, entre outros temas. O deputado Marcos Braz, do PSDB do Rio de Janeiro, tem proposta com foco nas categorias de base.
4: Obriga que escolinhas de projetos de futebol financiados com dinheiro público federal ofereçam turmas femininas. Não dá mais para o Estado financiar projeto esportivo que só enxerga o menino. Se tem verba pública, tem que ter vaga para menina também. Assim que a gente forma a próxima Marta.
1: A ex-deputada Carla Aires, do PT de Santa Catarina, atualmente vereadora em Florianópolis, é autora de projeto de lei que cria o marco legal do futebol feminino. Da Rádio Câmara de Brasília, José Carlos Oliveira.
0: Homenagem.
5: A Câmara realizou sessão solene para a entrega da medalha do mérito evangélico Daniel Berg e Gunnar Wingren, por iniciativa de Raimundo Santos, do PSD do Pará. Ele lembra que 12 pessoas foram homenageadas com a medalha.
6: Então, o reconhecimento que a Câmara dá com essa medalha precisa reconhecer aquelas pessoas ou instituições que tiveram serviço de cunho evangelístico, mas com seus reflexos notadamente percebidos em favor da sociedade, levando não só o evangelho, mas levando a cidadania, a inclusão social, o apoio às pessoas desassistidas, onde o Estado às vezes não consegue chegar. É importante saber que essas igrejas não chegam sozinhas ali. Há líderes, há pastores, há pastoras, pessoas ou instituições que prestaram grande serviço de evangelização, mas que os reflexos alcançaram centenas, milhares, milhões de pessoas.
0: A sessão solene para a outorga da medalha do mérito evangélico Daniel Berg e Gunnar Wingren aconteceu em junho. Segundo Raimundo Santos, a escolha do mês é uma homenagem ao aniversário da Assembleia de Deus, fundada em 18 de junho de 1911, na cidade de Belém, no Pará.
7: Saúde.
5: A Câmara aprovou o projeto que obriga o acompanhamento em tempo real dos estoques de medicamentos do SUS. A reportagem é de Marcelo Larcher.
8: A Câmara dos Deputados aprovou o projeto que cria um sistema para acompanhar em tempo real o consumo, o abastecimento e o estoque de remédios e produtos do Sistema Único de Saúde, o SUS. O projeto, já aprovado pelo Senado, determina que o governo federal, estados e municípios devem manter em conjunto dados atualizados sobre a quantidade de produtos e medicamentos em estoque. Isso vai permitir um acompanhamento constante dos níveis de produtos à disposição, inclusive das farmácias populares. A administração do sistema será compartilhada entre os gestores federais, estaduais e municipais do SUS. A justificativa para o projeto foi um relatório do Tribunal de Contas da União que apontou falha do Ministério da Saúde no acompanhamento dos estoques de medicamentos usados durante a pandemia de Covid-19. A proposta foi aprovada de maneira simbólica pelo plenário da Câmara. Antes disso, o relator na Comissão de Seguridade Social e Família, deputado Luiz Lima, do Novo do Rio de Janeiro, disse que a criação de um sistema que possibilite a consulta aos estoques públicos de medicamentos e produtos para a saúde contribui para a eficácia e transparência da gestão. Mauro Junqueira, secretário executivo do Conselho Nacional de Secretarias Municipais de Saúde, o CONASENS, disse apoiar o controle de estoque, mas apontou problemas que precisam ser sanados para que haja um acompanhamento em tempo real. Ele explicou que o que foi acertado após o relatório do TCU foi a atualização diária dos dados na Base Nacional de Assistência Farmacêutica, o sistema atual, de modo que se saiba o nível de estoque relativo ao dia anterior. Para Mauro Junqueira, nem todos os municípios conseguem hoje fazer esse controle em tempo real.
7: Tem muitos municípios com dificuldade de conectividade, de infraestrutura. Além disso, o SUS gera diariamente um volume muito grande de dados que precisam ser armazenados, processados e integrados. CONASEMES, como a voz dos municípios no SUS, é totalmente favorável à transformação digital no SUS, mas para chegar ao controle em tempo real em todo o país, é preciso superar desafios importantes de conectividade, de infraestrutura e do subfinanciamento do Sistema Único de Saúde.
8: O projeto que cria um sistema para acompanhar em tempo real o consumo, o abastecimento e o estoque de remédios e produtos para a saúde no SUS será enviado para a sanção presidencial e já pode virar lei. Da Rádio Câmara de Brasília, com informações de Antônio Vital, Marcelo Larcher.
0: Paulo Soares, do Podemos de São Paulo, trabalha em projeto para atualizar a tabela do SUS e melhorar o financiamento de santas casas e hospitais filantrópicos. O deputado afirma que a defasagem nos valores pagos por procedimentos médico-hospitalares compromete o funcionamento dessas unidades.
9: São santas casas vivendo no sufoco, são hospitais filantrópicos à beira da falência, são irmandades tentando entregar a chave para a promotoria para ver o que se faz com aquilo, porque não há uma sustentabilidade financeira daquilo tudo. Como é que se sustenta hoje uma santa casa, um hospital filantrópico, sendo que alguns dos procedimentos prestados ali dentro estão com a tabela defasada perante o SUS há 20, 23 anos?
10: Paulo Soares defende revisões periódicas da tabela para que os hospitais não dependam de negociações políticas pontuais. Ele também aponta que a medida pode ajudar a descentralizar atendimentos, reduzindo deslocamentos de pacientes de cidades menores para polos regionais.
0: Economia. A Câmara aprovou o projeto que estabelece diretrizes para fortalecer a indústria brasileira com estímulos à inovação e à geração de empregos. Márcio Biolchi, do MDB do Rio Grande do Sul, apoia o texto que também busca reduzir a dependência de produtos e tecnologias estrangeiras.
10: Márcio Biolchi ressalta que entre as medidas previstas estão incentivos à produção nacional por meio de bens e serviços desenvolvidos no país. A proposta ainda reforça mecanismos de defesa da indústria brasileira diante de práticas comerciais consideradas prejudiciais no mercado internacional.
0: Delegado Caveira, do PL do Pará, apresentou o projeto para proteger consumidores que utilizam poços, cisternas ou outras fontes regulares de abastecimento de água. A proposta visa impedir que concessionárias obriguem esses usuários a desativar a fonte alternativa por existir rede pública disponível.
10: O texto de delegado Caveira também proíbe a cobrança de tarifa quando o serviço não é utilizado. De acordo com a proposta, nos imóveis abastecidos por fontes alternativas, a cobrança pelo esgoto deverá considerar o volume efetivamente medido ou outro método técnico de cálculo.
0: Transportes. Projeto de Fernando Monteiro, do PSD de Pernambuco, pune concessionárias de aeroportos por atrasos e falhas em serviços. A proposta autoriza a Agência Nacional de Aviação Civil, a ANAC, a aplicar sanções a concessionárias que descumprirem indicadores de qualidade em etapas como desembarque e restituição de bagagens.
10: Pelo texto de Fernando Monteiro, as penalidades variam de advertências e multas até a caducidade da concessão em casos graves. Para o congressista, a medida protege o passageiro e garante a eficiência no atendimento pós-pouso.
0: Educação. A Câmara aprovou a preferência no ProUni para candidatos afastados do convívio familiar. Conheça as medidas propostas com a repórter Paula Bittar.
11: A Comissão de Constituição e Justiça da Câmara aprovou uma proposta que dá prioridade em caso de empate na fase de pré-seleção do programa Universidade para Todos, o ProUni, a estudantes com histórico de afastamento do convívio familiar. O afastamento deverá ter sido motivado por negligência, discriminação, exploração, violência, crueldade ou opressão. O relator, deputado Roberto Duarte, do Republicanos do Acre, ressaltou que a proposta está alinhada a preceitos constitucionais, como o princípio da dignidade humana, o direito à educação como dever do Estado e o princípio da igualdade.
12: Esses jovens enfrentaram barreiras imensas até aqui. Garantir o acesso ao ensino superior é dar a eles a oportunidade de reconstruir suas histórias com dignidade e conquistar a independência financeira. A educação transforma vidas e quando formamos profissionais que superaram tantas adversidades, fortalecemos toda a nossa sociedade.
11: A proposta que dá prioridade em caso de empate na fase de pré-seleção do programa Universidade para Todos, o ProUni, a estudantes com histórico de afastamento do convívio familiar vem do Senado, onde já foi aprovada. Portanto, já pode seguir para a sanção presidencial, a menos que haja recurso para votação pelo plenário da Câmara. Da Rádio Câmara de Brasília, Paula Bittar.
10: Felipe Francischini, do Podemos do Paraná, pede que a Câmara, com o apoio do Tribunal de Contas da União, fiscalize a aplicação de recursos da merenda escolar em Grajaú, no Maranhão. A ideia é apurar possíveis irregularidades em uma licitação de mais de 12 milhões de reais.
0: Para Felipe Francischini, há indícios de entrega de alimentos antes da conclusão da licitação e um aumento de mais de 500% no valor do contrato em relação ao ano anterior. Ele defende ainda a identificação dos responsáveis e eventual ressarcimento ao erário, caso as irregularidades sejam confirmadas.
10: A Câmara analisa projeto que altera a Lei de Diretrizes e Bases da Educação para garantir aos pais ou responsáveis o direito prioritário de orientar a formação moral e ética dos filhos. Márcio Onaiser, do Solidariedade do Maranhão, explica que o objetivo é exigir que as escolas deem transparência sobre temas sensíveis.
0: O texto de Márcio Onaiser proíbe que escolas imponham conteúdos que contrariem as convicções familiares ou façam direcionamento ideológico. De acordo com o autor, a medida não cria censura, mas reforça a parceria e o diálogo entre a família e a escola.
10: Termina agora o jornal Câmara dos Deputados, produzido pela Rádio Câmara, com trabalhos técnicos de Everson Urani e a apresentação de José Carlos Andrade e Luciana Vieira. Uma boa noite para você.
0: Uma ótima noite. A Voz do Brasil está de volta na segunda-feira. Excelente fim de semana.
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0: 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Cidadão FM, 10:42.
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4: Alô, alô, muito bem, tudo bem, gente? Tá começando o Hora Sertaneja, são 2 horas pra gente cantar junto, lembrar de grandes sucessos e curtir tudo que tá bombando no sertanejo. Sextou, então aumenta o volume, porque a partir de agora é música boa, traz música boa. E pra começar, tem Eduardo Costa, Por Onde Andei.

0: Off e Gatilho, fechando esse primeiro bloco da Hora Sertaneja. Mas fica aí, que daqui a pouquinho tem Guilherme Benuto, Marília Tavares, Zezé de Camargo e muito mais. Rapidinho a gente volta.
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2: 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Cidadão FM 10:58.
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0: No ar em todo lugar, Hora Sertaneja fazendo companhia pra você nesta sexta-feira. E vamos seguir com Sofrência da Boa. Guilherme Benuto, declaração pro bar com Misael e Rodolfo.
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em Gilmar, Imperfeitos. E a Hora Sertaneja segue daquele jeito. Música boa e companhia pra sua sexta-feira. Tem Henrique e Juliano, Mayara Azevedo, Cuena Castela e muito mais depois do intervalo. Não sai daí. Hora Sertaneja. 11:11.

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4: De volta com você. E se tem uma dupla que sabe falar de saudade, é Henrique e Juliano, né? Aumenta o som, porque agora toca Última Saudade aqui na Hora Sertaneja.

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0: Rose Mariano com Diego e Victor Hugo nessa idade. Daqui a pouco a gente abre mais um bloco e tem Guilherme Santiago, Léo Magalhães, Luísa Martins e mais um Simone Mendes. É música boa que não para. Já voltamos. Hora sertaneja. 11:23.
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Simone Mendes com Cavalgada. Mais um bloco chegando ao fim, mas a Hora Sertaneja continua e no próximo bloco tem Ana Castela com Eduardo Costa, Yasmin Santos, Zé Henrique Gabriel e Thiago Brava. Segura aí, rapidinho a gente volta. Hora Sertaneja. 11:37.

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4: No ar em todo lugar. E agora o encontro de gerações no sertanejo. Ana Castela e Eduardo Costa juntos em Cajaceiro. Solta o som.

Já convenci, teve mais e vai ter muito mais pela frente já já. Matheus e Cauã, Vitor e Léo, Maiara e Maraíza e Leonardo estão chegando no próximo bloco. É o Hora Sertaneja que volta já já, depois do intervalo. 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
2: Tô de volta. E quem gosta de sertanejo romântico, prepara o coração porque esse bloco tá caprichado, hein? Começando com Matheus e Cauã. Não recomendo.

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0: beleza pra você aqui na Melhor, tudo por nada. E pra fechar o bloco, meu amigo, uma voz que dispensa apresentação, o som do Leonardo, hein? Que é isso? Vou te contar, Leonardo é bom demais, né? E daqui a pouquinho tem Taime, Thiago, Ed Brito e Samuel, Henrique, Diego e Bruno e Marrone. A Hora Sertaneja não para, voltamos já já. 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
1: Meia-noite e seis.
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0: Bora pra mais uma sequência, tá preparado? Hora Sertaneja de volta e agora com Taime, Thiago, Ai Que Dó.

0: Ferrari pra não morrer de amor. Clássico bom é assim. O tempo passa e a gente continua cantando, não é? E atenção, porque estamos chegando ao último bloco da Hora Sertaneja. E ainda vai rolar Gustavo Lima, Diego e Raí, Cleiton e Romário e Michel Teló com Marília Mendonça. Voltamos já. 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
1: Meia-noite e 21.
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0: Estamos de volta para o último bloco do Hora Sertaneja. E vamos abrir essa sequência com um clássico na voz do Gustavo Lima, Xalana.

0: Tommy Romário com Morena. E estamos chegando ao final da nossa Hora Sertaneja. Pra fechar muito bem, uma parceria especial, Michel Teló e a inesquecível Marília Mendonça por trás da maquiagem. E assim, a gente fecha mais um Hora Sertaneja. Foram grandes sucessos, novidades e aquelas músicas que fazem parte da nossa vida. Obrigado pela sua companhia nesta sexta-feira. Continue ligado na nossa programação, porque aqui a música boa não para. Um grande abraço, um bom restante de dia pra você e até a próxima Hora Sertaneja. Tchau, tchau. 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
1: Meia-noite e 32.

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1: Meia-noite e trinta e três.
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3: Começando mais uma edição do nosso Amnésia para todo o Brasil. E daí, como é que está por aí? Tudo bem? Tudo legal mesmo? Numa boa, eu por aqui na área, Júnior Pinheiro. Felizão demais estar aqui com vocês, em trazendo os grandes hits, os grandes sucessos. E claro, convidando você para participar, em mandar aquele alusão bem especial. Tá bom demais! Só música lindona, só as bonitonas aqui. E claro, pra gente fazer a festa em onde quer que você esteja, eu fico muito feliz. Aumenta o volume que a gente vai começando muito bem o Amnésia de hoje. E a gente vai abrindo com Bad Boys Blue.

0: demais em Winfield Sexy's Eyes aqui no nosso Amnésio para todo o Brasil. Fechando muito bem o primeiro bloco, tivemos também o som de Desmond Decker, os Paralamas, os sucessos, e começamos aí com Bad Boys Blue. Tá curtindo por aí? Eu fico feliz de estar aqui com vocês, hein? Eu sou o Júnior Pinheiro e claro que já aproveita, me segue lá no Instagram e também no meu canal no YouTube, arroba Júnior Pinheiro Voz.
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3: 00:48.
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5: Voltamos, esse é o nosso Amnésia. Agora tem Bizarre Inc. Demais esse som, hein? Aumenta o volume, vem comigo, vem.

0: Começando por aqui mais um bloco, hein? Demais, hein? Só sonzeira rolando por aqui na nossa rádio. E você, como é que você tá por aí? Tá curtindo muito mesmo? Felizão, hein?
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0: 1:07. 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

0: hein? Lembrou dos tempos aí dos anos 90? Bom, hein? E daí, tudo bem? Tudo legal mesmo, numa boa? Eu sou o Júnior Pinheiro e tô felizão demais de estar aqui com vocês, hein? Obrigado pelo seu carinho, muito obrigado pela sua audiência. Continue com a gente, vai mandando aquela alusão. Beijo no coração pra todo mundo. Daqui a pouquinho a gente volta, hein? Muito hit. Tem muito sucesso pra rolar por aqui, hein? Eu fico felizão, hein?
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0: Summertime Lover. Fechando por aqui mais um bloco. É, demais, hein? Curtiu? Muito som pra rolar por aqui ainda na nossa rádio. Como eu fico felizão de estar aqui juntinho com vocês, hein? Parabarapapapa. E vai mandando aquele alusão bem especial. A gente vai dar um break aqui agora, hein? Rapidinho, daqui a pouquinho eu volto, hein? Tem muito som pra rolar por aqui ainda. Não sai daí, não. Eu volto já, já, já, já, já, já. Tá curtindo, né?
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1: 1:44.
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3: 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É, eu sou o nosso Amnésia. Pam, pam, pam. Ó, uma atrás da outra, hein? Aumenta aí, baby.

0: Esse é o nosso Amnésio para todo o Brasil em sonzeira demais aqui na nossa programação, hein? Curtiu? Valeu! Bom, quer mais ainda? A gente vai dar uma paradinha aqui agora, hein? Rapidinho. Rapidinho mesmo. Daqui a pouquinho eu tô de volta, hein, baby? Não sai daí, não. Esse é o nosso Amnésia. Yeah! Tem mais, hein? Tá olhando aqui, tem muita música ainda.
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0: 2:04.
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0: Obrigado pelo seu carinho, obrigado pela sua audiência. Me segue lá no Instagram, no YouTube, Junior Pinheiro Voz. Até lá, tchau, tchau.
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3: Fala aí, compadre, fala aí, comadre, tudo bem? Tudo certinho com você? Bom demais saber que você tá sempre ouvindo aí. A nossa programação tá começando a partir de agora, nesse fim de semana maravilhoso, mais uma edição do Coração Sertanejo para todo o Brasil. Eu sou André Colatti, prazer, e a gente começa muito bem, voltando em 97 com Bruno e Marrone, a música Alçapão.

0: Almir Sater, um violeiro toca. Tivemos também Adalberto e Adriana aqui no Coração Preso. Belmonte Amaraí, Do Mundo Nada Se Leva. E a primeira foi Bruno e Marrone, 1997, Alçapão. Eu preciso fazer um intervalo aqui, compadre. Ô, comadre, espera aí, que eu já volto. Daqui a pouquinho tem muito mais pra você.
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0: 3:35.
1: Bota essa galera pra sacudir, Luciano.
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rádio oficial do Barretão 2009. Você tá ouvindo o show de Zezé de Camargo, Luciano e Edson Hudson. Quatro corações e uma história. Intervalo rápido, a gente volta já já, direto.

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0: nas próximas duas horas. Hoje é dia 12 de setembro, mais um final de semana abençoado. Este é o dia de número 255 do ano, faltando apenas 110 dias para acabar 2026. A partir de agora, você é o meu convidado.
1: Mas que tal?
0: E a gente passa junto, dançando, mexendo o pezinho, aqui no Sabadão, bom demais, nesse sábado gostoso. Olha que alegria comunicar contigo. Aqui é Jonathan Marques e tem muita música boa para você curtir agora no radinho. Abrindo a programação, temos os reis do baile, os atuais, e o sinal fechado.

0: Bracinho lá em cima, bracinho lá em cima.
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0: Nessas 2 horas rolam muitas bandas pra gente curtir de todo o sul do país. Coisa boa demais, hein? Você vai curtindo esse finalzão de semana incrível na melhor programação do rádio. Banda Sedução Show Mulherão, 2 vezes você, Pérola Negra, Fígado de Aço, Música de Rainha Musical e O Sinal Fechado, com os reis do baile, os atuais, pra abrir a programação da primeira hora do nosso sabadão. Daqui a pouco tem um momento de saudade, tem muita música boa chegando e
1: daqui a pouco você vai ouvir.

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9: Música tocando é no nóis. Fim de semana que tá acontecendo. E o nome dela é, meu amor, Flávio Dalcin.

0: 6:42.
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0: Essa é a banda destaque nacional do nosso DNA. O DVD novo deles, né? Para Corpo e Alma, se acabou. Banda Ébanos, também é nova, será? E olha quem voltou, sorriso lindo com o Grupo Momentos, pra gente fechar essa primeira hora do bailão que tá acontecendo e tá muito legal, né, turma?
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0: Então vamos começar de tampar isso aí, minha amor, né, pai? Gelar a goela no sabadão. Oh, aqui a gente tá animado, sempre levando o melhor da música top pra você na sua vida. Tá no trabalho, tá de folga, tá viajando juntinho com a família, com a piazada, com a esposa. Legal, muito obrigado pelo carinho de todo mundo. Prosseguimos aquela paradinha super rápida que eu vou programar as próximas músicas. Daqui a pouco tem o nosso Momento de Saudade. É rapidinho, fica por aí que eu já
3: volto. Curtir o fim de semana com bailão. Sabadão, bom demais. 7:02.
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0: Amigo, né? Doce Pecado, linda demais, coisas esotéricas, porque esse é o programa que mais toca música boa no fim de semana do meu Brasil, né?
1: Brasil!
0: Alma Latina, Luciano da Passarela, entre o beijo e a boca, é a morena misteriosa, banda Céu e Cantos, Elite, Código Secreto, estão se preparando, estão subindo ao palco, arrumando os equipamentos aí, toda a estrutura para se apresentar logo, logo na programação. O último bloco do bailão chega daqui a pouco. Tenha um bom fim de semana, vai aproveitando, se divertindo, sendo muito feliz. Claro, descansando também, porque eu sei que a semana foi puxadaça, né? Pra todos nós. Estamos no mês de setembro, se encaminhando pro final de ano. E... é, gente. Quando perceber, o Natal já tá por aí, né? Já estamos quase fechando 2026. É, faltando apenas 110 dias pra terminar esse ano. E eu volto daqui a pouco. Fica aí ligado, tá bom?
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3: 7h59.
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bom dia, meus amigos ouvintes. O Sabadão está só começando e por aqui a gente abre o programa valorizando as nossas raízes. Hoje começamos com a vida do campo, do galopasso. Aumenta o som que eu já volto.

É, minha gente, sabadão hoje, dia 12, vai falar dia 9, né? Meu Deus do céu, sabadão, dia 12 de setembro, 8 horas e 16 minutinhos. Hoje trazemos o que faz uns 8 minutinhos, mas estamos aí, né, minha gente? Vamos correr lá pro nosso WhatsApp, já temos mensagem, já temos participações aqui. Meu Deus do céu!

0: Como dizem, né? Sábado é dia. Então vamos lá. É a Marta Bagnuc, já passou mensagem também aqui cedinho, a partir das 7:30 da manhã. Meu Deus do céu, bom dia, um sábado lindo e cheio de paz pra você. Feliz sábado, obrigado, Marta. Um ótimo final de semana pra vocês. Sérgio de Bosque. Bom dia, se puder tocar assino com X. Beleza, Sérgio? Obrigado pela participação. Um ótimo final de semana. Temos aqui também a participação de...
1: Bom dia, meu amigo Giovanni. Até achei que não ia ter programa. Olha, rapaz do céu, toca as duas orelhas no rádio aqui, nada. Mas apareceu. Joga a música pra nós, do Walter
0: Moraes.
1: Rebeldia. Essa música oferece Che Denis, Dona Marli, Polaco Majescão, seu Antônio Jorge Pastuc, seu Aloysio, Banda Chescão, meu primo Geraldo. Seu Giovanni, seu Juliano, pra Dona Oriana, Dona Liana, minha irmã Inês, pra minha sobrinha Alexandra, Adriana, a Paula, pra todo mundo aí, toca pra nós.
0: Beleza, seu Luiz. Obrigado pela participação, um ótimo final de semana. Estamos aí hoje, seu Luiz. Hoje então você bateu o ponto cedinho aqui. Meu Deus do céu, sábado passado não tava aí, né? Não sei pra onde que foi. Meu Deus.
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0: Vamos lá, minha gente. Temos a participação aqui do meu amigo Edemilson também já. Deixa eu ver. Parou nosso WhatsApp, vamos aí, já abrimos aí.

0: Pode fechar a gaita gaiteira até sábado que vem.
1: O Edemilson também passou mensagem aqui.
2: Bom dia, nosso grande amigo Giovanni. Tudo beleza?
1: Tudo tranquilo? Tudo bem,
2: poderia senhorita. Tocar a música Iguaria Campeira.
1: Olha, ó, tá tocando já.
2: Essa música eu queria oferecer para todos os nossos amigos, para você e toda a sua família, para a Loriane e para a família dela, para a Eliane da Rádio para a família dela, para o seu Luiz Carlos Dona Ney, para o seu Alois Lafobe, para o Dionísio do Pinhalzinho, pro Polaco Margescão, beleza? Que oferece a Marlil de Misto aqui de Veracruz.
1: Beleza, meu amigo Edemilson, tudo é bom pra você e pra mãe Marlil, um grande abraço. Então vamos escutar a música, né? Já tá tocando, ó.

0: É, minha gente, vamos lá, nosso WhatsApp já voltou, tava travado aqui, meu Deus do céu, sábado, né? Sábado todo mundo não quer trabalhar, meu Deus do céu. Cadê meu amigo Clemente? Bom dia, Clemente.
1: Bom dia, Baiaque, tudo, beleza, tudo bom. Eu gostaria de você tocar a música Flor do Meu Jardim, lá por Damiano. Oi, tá bem foda, a vida mesmo está escuta, tomando chimarrão. Daí, tá bem pra Júlia, pro Marcelo lá, viu? Daí, pro Graxa, pro Stefano Kovarchuk, pro João Gaia, polícia Kakei, Paranakakevich, tá bem na escuta, viu? E dá pra ele o Chiclete, que tá bem na escuta. Daí, pra seu... Tá bem, pô, o Landra aí, tá bem na Vila São Pedro da loja, ele tá bem na escuta, viu, daí, tô me tomando chima-chima com o Gersel lá, viu. Daí tá bem pro Frederico, já tem, tá bem na escuta, viu. Daí tá bem pro Titico lá em Darezão, né. Daí ele disse que sem baiar, que não é sábado, é o Titico mandou pra mim falar pra você lá, que nós se encontramos na cidade de Galé, viu. Beleza? Aí, stop, fica aqui um Deus. Deus que pessoal, bom sábado, bom domingo. Bom fim de semana.
0: Beleza, seu Clemente, obrigado pela participação. Daqui a pouquinho tocamos esse modão aí, né? E sábado, né? E tá concorrendo já o brinde, meu amigo Clemente.

É, minha gente, vamos ver aqui. A Elizabeth lá de Rio Azul também passou mensagem. Bom dia, Giovanni. Toque a música Se a Casa Cai com Anne Castella e Teodoro Sampaio pra curtir. É Elizabeth. Beleza, Elizabeth? Obrigado pela participação. Um ótimo final de semana. Também passou aqui mensagem a Grace com o Juliano e o Matheus, tá? É, bom dia, Giovanni. Toca a música Caminhonete Branca do Paulinho. Meu estilinho ofereço pro Juliano Sokolowski, pra Grace e pro Matheus que estão na escuta. Valeu, minha gente, lá do loteamento. Não é loteamento, né? É o bairro Lopacinski. Obrigado, minha gente. Um grande abraço.

Show de bola! Aí, moçada, obrigado. Agora sim.

0: É, minha gente, tá friozinho sim também aqui, tá? Estamos pendurados na chuva hoje, né? Será que chove? Vamos ver aqui, temos mais participações, temos a participação da Laura Tisca. Bom dia, Giovanni, tudo bem? Tudo bem, Laura, e contigo? Ofereço todas as músicas do programa para os aniversariantes do mês de setembro. Mãe Laura, tio Zadão e Luiz, prima de Curitiba, Célia Aparecida Gursk, aniversário dele era ontem, dia 11. Põe eles no sorteio também, assinado Rafael Tisca.
1: Bom dia, Giovanni, tudo bom? Tá
0: tudo
1: com
0: bem?
1: Uma música aí, bem bonita. Pode ser meus parabéns para minha prima de Curitiba, Célia Aparecida Gursk, que aniversariou ontem. E temos muitas aniversariantes, mês de setembro.
0: Meu Deus do céu, irmão, muito bolo, churrasco, carne.
1: Nossos
0: meu
1: parabéns,
0: Deus.
1: Nossa querida prima Célia Aparecida Gursk, que estava de aniversário ontem. Que Deus abençoe ela sempre. Ela mora no nosso coração. A minha queridona prima, Célia. Homenagem da Laura e do Rafael Tisca, do Jardim Milho. E põe no sorteio. Beleza, amigão Giovanni? Tamo nas peleias ali,
0: opa,
1: trabalhandinho, mas ouvindo a rádio. Beleza?
0: Beleza, mas, tá, então, Laura. Obrigado pela participação.
1: Bom
0: final
1: dia
0: de semana pra você e sua família. E com certeza vamos estar tocando aqui o parabéns, né? Já coloquei aí na sequência. Daqui a pouquinho tocamos, ó.

Temos também a participação do Damiano. Bom dia, Damiano. Bom dia, jovem Giovanni. Toque a valsa das flores para todos que estão ligadinhos. Beleza, Damiano? Obrigado pela participação. Um ótimo final de semana.

Parabéns a Célia Aparecida Gursky, que essa data se repita mais de 100 mil vezes, né? Muita saúde, paz e prosperidade.

0: A Terezinha da Cruz também já passou mensagem aqui. Bom dia, Giovanni. Quero a música Prato do Dia, de Tião Carreiro e Paraíso. Quero participar do sorteio. Coloca o nome do meu neto, Brian Rian, também. Obrigado. Beleza, Terezinha. Obrigado pela participação. Um ótimo final de semana pra vocês. E já estão participando, tá? E também a minha excelentíssima, minha grande esposa, também tá ligadinha aqui, passou mensagem, um grande abraço e um beijo pra você.
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0: Também mandar um abraço lá pro pessoal lá do Supermercado Dourado, que também estão todos ligadinhos.
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0: E pra você que tá ligadinho aqui na Rádio Cidadão FM, ligou o rádio agora, né? Então temos o programa Minutos com o Adorado. Pra quem participa, passa sua mensagem, pede sua música, concorre a um frango assado lá do Supermercado Adorado. Lembrando, tem que participar pra concorrer.

0: A Elizabeth lá de Rio Azul também passou aqui mais uma mensagem. Estou na faxina, se preparando para o trabalho. Toque a música Eu Duvido com Eduardo Costa. Elizabeth lá de Rio Azul. A Paty Santos também passou mensagem aqui. Bom dia, Giovanni. Bom dia, Paty. Bom dia. Ótimo final de semana para você. Para sua família. Rosicléia Gasca. Bom dia, estamos na escuta. Obrigado, Rosicléia, pela participação. Um ótimo final de semana. Terezinha Ivanchuk, bom dia, Giovanni, será que vamos ter sol? Olha, Terezinha, quando eu vi a mensagem aqui, eu até dei uma corridinha lá fora pra ver. Então, esta é a pergunta, né, Terezinha? E ela perguntou, né, tudo bem com você? Estamos tudo bem, Terezinha. Toque do fundo da grota, ótimo final de semana, obrigado. Beleza, Terezinha, daqui a pouquinho tocamos, seu madão. Olha, acho que o solzinho vai dar uma saidinha aí, tá? Mas não sei se não se esconde. Heraldo, bom dia, Heraldo. Bom dia, Giovanni. Tamo aí ligado na rádio Música com Lucas Reis e Tássio. Te cuida, coração. Abraço. Beleza, Heraldo? Obrigado pela participação. Um ótimo final de semana pra você e sua família. Daqui a pouquinho eu tô tocando esse modão, né?
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0: E lembrando, para quem está ligadinho na Rádio Cidadão FM, passe sua mensagem para você que está concorrendo àquele frangão assado lá do Supermercado Dourado. E é o frango, tá? Já vem assado, já vem temperado, já vem recheado, pronto para o seu final de semana!

0: Temos também a participação aqui da Joana Chagas. Bom dia, gostaria de participar do sorteio. Beleza, Joana? Obrigado pela participação. E um ótimo final de semana. Idneia Stempovski também passou mensagem. Bom dia, estamos na audiência por aqui da Serra do Tigre. Eu e meu pai, coloquem nós no sorteio. Edvano Stempovski e Idneia Stempovski. Toque a música do grupo Cordiona. Beleza, Idneia? Obrigado pela participação. Daqui a pouquinho já tocamos este modão aí.
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0: E pra quem está ligadinho na Rádio Cidadão FM, não deixe de passar sua mensagem, que quem participa passa uma mensagem de bom dia, passa um áudio, pede uma música, concorre a um frango assado lá do Supermercado Dourado. E a retirada de amanhã mesmo, tá? Então, vale a pena participar.
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0: E alô, Edenilson! Edenilson, final de semana passada ganhou o peru recheado lá do Supermercado Dourado. E daí, Edenilson, como é que tava o peru? Tava bom, Edenilson? O Edenilson até me convidou pra mim estar no domingão lá pra nós estar assando aquele peru. Meu Deus do céu, já imaginou nós lá, Edenilson?

0: Temos também a participação da Lúcia lá do Dourado. Bom dia, Lúcia.
1: Bom dia, Giovanni. Aqui é a Lúcia do Dourado. Eu quero pedir uma música hoje do Lourenço Lorival, Condenado por Amor. Porque eu pedi semana passada, você não me tocou. Tô brava, tá bom? E toque hoje, tá, Giovanni?
0: Meu Deus do céu, vamos ver aqui se eu acho Condenado por Amor, Lourenço e Lorival. Eu acho que é essa aí. Eu acho que é essa aí. Vamos tocar então, vamos tocar. Vamos colocar aqui na fila, vamos colocar aqui na fila. Então está na fila aqui. Está na fila, Lúcia. Vamos ver se é essa. Depois você me confirma aí se é essa aí. Beleza? Obrigado pela participação, Lúcia. Um ótimo final de semana pra você e sua amiga. Pra você e sua família. Meu Deus do céu, até me enrolei na minha língua aqui. Ixi. Isaura, bom dia, Isaura.
2: Bom dia, Giovanni. Aqui é Isaura do Bar dos Lima. Peço que toque a música A Fama do Bagunceiro e quer concorrer o frango.
0: Fama de Bagunceiro da Parca Iveia. Já está aqui na fila, já também. Obrigado pela participação, Isaura. Um ótimo final de semana para você e sua família. E tá participando do sorteio. Vamos ver, Aloise. Eu já tava pensando. Olha, se o Aloise pedir a música Chora, Chora Carolina, eu já tava pensando nessa música aqui já, pra nós estar tocando. Bom dia, Aloise.
3: Bom dia, meu amigo, seu Giovanni. Tudo bom?
0: Tudo bem.
3: Depois de tocar a música. Cigana Fiticeira.
0: Oi, Remos.
3: A música lá vai pra Dona Marli, seu Rio, seu Luiz, a Dona Neiva, e lá pro Polaco, Majestão. E pro senhor, meu amigo, Capricho. Toca a música, ouvi teu programa aí. Depois eu não sorteio também. Tudo de bom.
0: Fechou, meu amigo. Aloysio, obrigado pela participação. Um ótimo final de semana pra você e sua família. Beleza, meu jovem, já tocamos aí, beleza? Eu pensei que você ia pedir a música Chora, Chora Carolina, então errei hoje. Errei. Então, deixa eu ver aqui, se não estamos no finalzinho da música, né? Que temos aqui na sequência já.

E pra quem está ligadinho na Rádio Cidadão FM, já passa sua mensagem 3542-1832. Pra quem participa, concorre a um frango assado lá do Supermercado Eldorado. Já vem pronto pra você assado, é só... Imagine você no domingão lá, não precisar esquentar a cabeça, nem fazer fogo, nem assar carne. Já vem pronto o frangão pra você. Meu Deus!

Então vem a música Condenado por Amor, do Lourenço e Lorival. Vamos ver se eu acertei a música da minha amiga Lúcia. Alô, Lúcia, me confirme. Meu Deus do céu. Marco, não errei a sua música aí.

0: mentirosa, né? Do corpo e alma. Meu Deus do céu, minha gente. Vamos ver aqui no nosso WhatsApp. Vamos correr. Janina Cloda. Bom dia, minha amiga Janina.
1: Bom dia, vou falar bom dia pra todos que trabalham na rádio. Bom dia, com Loriane. Certeza. Bom dia, Gael. Bom dia, Juliano. Bom dia, Eliane. Bom dia, Giovanni.
0: Bom dia, minha grande amiga.
1: Bom dia, Graia. Bom dia, Antônio Sumit. Bom dia, Hilda Gaiteira. É, Giovanni, a Josefa Checo pede pra você tocar 3 músicas pra ela. Porca Véia, Rosa Branca e Mocinha da Cidade. Se for atendida, ela agradece. Então, mandei música pra Josefa Checo, mandei abraço pra Josefa Checo, mandei abraço pra todas as minhas amigas e mandei abraço pra todos os meus amigos. Até que hora você vai ficar hoje?
0: Então, Janina, acredito que até as meio-dia hoje. Vamos estar até o meio-dia hoje aqui com vocês. Então, vamos colocar uma aqui na nossa sequência, Mocinha da Cidade. Muito obrigado, Janina, pela sua participação. Um ótimo final de semana para você e sua família. E um grande abraço para suas amigas.

0: Vamos ver se eu acertei a música da minha amiga Lúcia.
1: Obrigada, Giovanni.
0: Essa mesma, então. Meu Deus do céu, então não erremos hoje. A Sueli passou mensagem, bom dia, queremos participar do sorteio de Ivan de Souza, Rodrigues e Celso Rodrigues e Joyce Nathalie. Beleza, Sueli, obrigado, um grande abraço pra vocês, um ótimo final de semana pra vocês e sua família. Lembrando, são 9:30, já estamos indo com... Estamos indo para os 31 minutinhos já. E para quem está com a rádio ligado, não deixe de passar a sua mensagem. Se às vezes ligou agora, está tomando seu café.

0: 9 horas. Eita, meu Deus do céu, não saiu minha voz aqui. 9 horas e 42 minutinhos. Vamos correr lá para o nosso WhatsApp, temos muita participação aqui. Temos a participação aqui, deixa eu ver. Acho que pulei uns aqui, Meu Deus do céu, meu Deus. O Clemente passou mensagem aqui.
1: Bom dia, Giovanni. Tudo beleza? Eu gostaria você também tocar a música da Flor do meu jardim. Lá, pô, lá na Vila São Pedro, que ele tá bem na escuta com o Dirceu, lá, pô, seu Stefano Kovacuk, pô, Graxa, lá, pô, seu... Tá bem, pô, João Braia, daí, tá bem pra Júlia, pro Marcelo, tá da minha escuta, daí, tá bem lá, pô, Anarca, que polícia, tá, que viu? Pô, ele chega, vê, que... Daí, tá bem, pô, Titico, endereço, viu? Daí, tá bem na escuta, viu, São Giovanni? Daí, fique com Deus e Deus que abençoe, bom domingo. Daí me coloco no sorteio. Beleza, Giovanni? Beleza?
0: Beleza, meu amigo Clemente. Já está aqui participando já do sorteio, tá? Obrigado pela participação. Um ótimo final de semana. Daqui a pouquinho tocamos o modão aqui, daí. Beleza, meu amigo Clemente. Vamos ver aqui no nosso WhatsApp, deixa eu ver, pulei um monte de gente aqui, acho que não atualizou o WhatsApp aqui. A Marli deu união na vitória, passou mensagem aqui, bom dia, estamos na escuta. Eu e meus filhos, Maicon Expedito, se possível toque a música Folha Seca com Amado Batista, beleza? Marli, obrigado pela participação, um ótimo final de semana pra você e sua família.

Temos também a participação aqui da Alice. Bom dia. Giovanni toca a música Os Quatro Cantos da Casa. É Alice. Beleza, Alice? Obrigado pela participação. Um ótimo final de semana. Joelson passou mensagem aqui também. Bom dia. Toque pra mim. Pra mim, joinha do coração. Os Filhos do Rio Grande. Quero participar do sorteio. Beleza, Joelson? Obrigado pela participação. Um ótimo final de semana. Daqui a pouquinho tocamos o modão aí. Beleza, meu jovem? A Fátima também passou mensagem, meu Deus do céu. Fátima Mauer, do Centro, estamos na escuta, beleza, Fátima? Obrigado pela participação, um ótimo final de semana pra você e sua família. Temos também a participação da Júlia. Bom dia, Giovanni, ótimo final de semana a todos, só que a música O Vento. Beleza, Júlia, obrigado pela participação, um ótimo final de semana.

Dois minutinhos, voltando para as 10 horas da manhã, para você que está ligado aqui na Rádio Cidadão FM, passe sua mensagem 3542-1832 para estar concorrendo ao frango assado lá do Supermercado Eldorado, tá? 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Pelas nossas previsões, amanhã teremos chuva, né? Não precisa estar fazendo fogo na churrasqueira, não precisa estar esquentando a cabeça nesse domingão, né? 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

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Vamos correr lá pro nosso WhatsApp, vamos ver quem já participou, quem já tá participando. Já temos um monte de participação aqui, né, minha gente? Então, pra quem participa, concorre a um frango assado, tá? Então, no finalzinho do programa, a gente faz o sorteio. Temos a participação da Irene. Não, meu Deus do céu, não vou saber o sobrenome aqui. Psinchensky. Meu Deus do céu, acho que falei errado. Certeza, né, Irene? Falou totalmente errado, né? Mas, enfim, a Irene aqui, ela passou também mensagem. Bom dia, ótimo sábado a todos que estão na escuta. Beleza, Irene, obrigado. Ótimo final de semana pra você e sua família. Obrigado pela participação. A gente tá concorrendo já ao frango assado lá do Supermercado Dourado. Roseli Leal. Bom dia, Giovanni. Tudo bom? Tudo bem. Roseli Leal, quero participar do sorteio. Coloque meu filho Gabriel no sorteio e toque a música Vestido Colorido. Beleza, beleza. Roseli, obrigado pela participação. Ótimo final de semana. A Márcia também passou mensagem. Bom dia, Giovanni. Bom dia, Márcia. Um ótimo final de semana pra você e pra sua família. Obrigado pela participação. O meu amigo Eliseu. Bom dia, Eliseu. Bom dia, Giovanni. Toca a música Bela Ingrata. Valeu e põe meu nome no sorteio. Eliseu Oliveira do Terra Nova. Beleza, Eliseu. Vou brincar de novo com o Eliseu. Eliseu, ninguém sabe nem eu. Bom dia, Eliseu. Obrigado pela participação. Reginaldo, meu grande amigo Reginaldo. Bom dia, meu amigo. Toca a música Fuscão Preto. Beleza, meu amigo. Daqui a pouquinho tocamos modão aqui na Rádio Cidadão.

É, minha gente, sabadão aqui com Minutos com Eldorado, né? Então não são minutos, né? São horas com Eldorado, né? Vamos ver aqui, vamos ver a Zenóvia do Zurique. Bom dia, Giovanni. Põe meu nome e do meu marido, Cláudio, no sorteio. Pode tocar qualquer uma. Beleza, Zenóvia. Obrigado pela participação. Um ótimo final de semana pra você e sua família. Um ótimo final de semana.

0: É, minha gente, é isso aí, né? Vamos lá pra Florianópolis. O meu amigo, de certo, hoje vai pra praia, né? Seu Luiz Carlos, lá de Floripa. O seu Luiz, hoje ele tá autorizado a mexer em telefone. Deixa eu ver ele aqui, deixa eu ver. Ele é corintiano? Meu Deus do céu, seu Luiz Carlos é corintiano. Eu não acredito, seu Luiz Carlos. Meu Deus, vamos ver, ele passou um áudio aqui.
1: Bom dia, seu Giovanni. Aqui é o seu Luiz de novo. Pediu uma música só para as mulheres hoje aí de Malé. É a música Mato Esperança, Codesca Tavares. Essa música oferece para Roseli Pichebes, Dona Rosa Koloski, Dona Iliane da Rádio, Dona Oriane da Rádio, para Dona Ellen, esposa do seu Giovanni, para minha irmã Inês, para Dona Marli, minha sobrinha Alexandra, Paula, a Adriana, e para Dona Neiva, né? Pra minha filha Amanda, pra minha filha Agatha Alice, pra minha cunhada Nilba, pra todo mundo aí, toca pra nós, Mata Esperança, desce Tavares.
0: Beleza, meu amigo Luiz Carlos lá de Floripa, daqui a pouquinho tocamos esse modão aí, beleza, meu jovem? E lembrando, janeiro tá aí, vou pegar umas férias, vamos lá pra Floripa. Curtiu uma praia, né? Seu Luiz Carlos. Então vem aqui pra quem pediu a música Os Quatro Cantos da Casa.

0: É, pula boi, pula cavalo, pula aqui pra Rádio Cidadã FM pra essa sua mensagem, né? Pra quem passa mensagem sempre concorre, né? Meu Deus do céu, minha gente. Vamos ver aqui nosso WhatsApp. Elizabeth lá de Rio Azul, se der tempo, toca a música Olhos Claros com João Paulo e Daniel, só pra curtir a Elizabeth. Beleza, Elizabeth? Watch na semana. Maria de Lima, bom dia, toca a música Fundo da Grota. Maria de Lima, obrigado. Obrigado, Maria de Lima. Watch na semana pra você e sua família. Helena Gonçalves, bom dia, quero participar do sorteio. Beleza, Helena? Já está concorrendo. Participando, né? Temos o áudio aqui do senhor Luiz, olha lá o corintiano.
1: Ô Giovanni, nem que fosse o último time na face da terra, eu ia torcer pro Corinthians, tá louco, rapaz, homem. Sou flamenguista roxo, tchê. Deus o livre, homem. Céu. Quero ver então, vou te esperar, né? Vocês prometem que veio, o Juliano ano passado falou que vinha, esperei, quando eu liguei pra... Pra Eliane, pra saber onde é que... Seu Juliano... Ih, seu Luiz, o seu Juliano já tá em Malé faz tempo. Miserável, achando que ele ia passar aqui em Florianópolis.
0: Deu lepre,
1: outra
0: deu
1: coisa,
0: lepre.
1: Né? Deixa eu te lembrar. Aqui em casa, nem a cama do cachorro é feita com camisa do Corinthians. É pano de chão. Vai louco, rapaz.
0: Cadê os corintianos?
1: Desde 80, quando o Flamengo foi campeão lá com o Carpegiani, morreu o Coutinho pescando, que era técnico. Sou flamenguista, tchê.
0: Então tá bom, cadê os corintianos aí? Ninguém fique brabo, ó. Vem de música então, joinha do coração.

0: Temos também a participação aqui do José. Meu Deus, o José passou faz uma mensagem há 25 minutos. Eu pulei o José. Meu Deus do céu. É, o José, então, tá participando. Bom dia, quero participar do sorteio. Beleza, José. Obrigado pela participação. Um ótimo final de semana, tá, meu amigo? Temos também aqui a participação do Edemilson. Bom dia, Edemilson.
1: Bom dia, meu amigo. Tamo aí de volta.
0: Então bora, manda aí.
1: Poderia tocar a música do Teixeirinha, Bate, Bate Coração. Quem pede é a Marli Stefaniak de Veracruz, beleza? Estamos aí ouvindo o seu programa, eu tô rachando lenha.
0: Opa, tá.
1: Tô nas barocas rachando lenha do galpão pra estufa, né?
0: Tá certo.
1: E daí, só que tô ouvindo o seu programa. Tô coradinho, enquanto não acabar a bateria. Estamos ouvindo o seu programa. E tô à base de cunha, mareta e machado.
0: Eita,
1: que é de vaca-vaca.
0: E o solzão tá catando, hein, meu só.
1: Mas, só que de lá eu não consigo te mandar mensagem, por causa que lá não pega touro, sabe? É só na casa que pega a toura, né? Mas tô ouvindo sim, com certeza, né? Mas olha, meu amigo, mas o peru tava uma delícia, meu Deus do céu. 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
0: Olha.
1: Vai numa dessa, né, meu amigo? Tudo de bom.
0: Falou, meu amigo Edenilson e a mãe Marli, obrigado pela participação, um ótimo final de semana pra vocês, muito obrigado de coração, da participação de sempre e o carinho de vocês, tá? Daqui a pouquinho tocamos, seu modão, e olha, Edenilson, tá meio sol, meio querendo chover, não sabemos o que, que vai vir hoje, né? Meu Deus do céu, né, Edenilson? Mas, então, o Edenilson tá na lida hoje lá.

0: Dá tempo ainda, né? Pra quem não participou ainda, passar sua mensagem aqui pra Rádio Cidadão FM 3542-1832 pra estar concorrendo ao frango assado lá do Supermercado Eldorado. Temos também a participação da Nani. Bom dia. Tudo bem? É, tudo ótimo. Toca lembrança boa de Traia Véia. Ótimo sábado e quero concorrer ao sorteio. Beleza, Nani? Já está concorrendo. Obrigado pela participação.
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0: Temos a participação da Jéssica Leal. Bom dia, quero concorrer ao sorteio da Jéssica Leal. Beleza, Jéssica? Obrigado pela participação. A Célia. Ah, bom dia, quero participar do sorteio do frango, Célia Klenk do Eldorado. Beleza, Célia? Obrigado pela participação. Um ótimo final de semana.

0: Temos a participação da Vera Lúcia e o meu amigo grande Vitoldo, será?
1: Bom dia, Giovanni, tudo bem?
0: Tudo bem, a senhorita.
1: Quer pedir qualquer música do Tia Loquedo, que eu gosto muito das músicas do Tia Loquedo. Quero uma música oferecer para o Vitoldo, meu esposo. E eu quero concorrer ao frango do Mercado Dourado. Nós somos ouvintes de todo fim de semana de você. Um abraço. Muito obrigado. Vera Lúcia do Lajadinho. Vera Lúcia Seretne, do Lajadinho.
0: Beleza, Vera Lúcia. Manda um abraço pro meu grande amigo Vitoldo. Obrigado pela participação e o carinho de sempre. Um ótimo final de semana e com certeza vão estar participando aqui, né? Vão estar concorrendo ao frango assado, né? Vai que vai pro Lajadinho esse final de semana, né, Vera?

um pedacinho do meu coração, né? Com terceira dimensão. E vamos de música, né? Pra quem pediu a música, Fuscão Preto. Já tá na sequência, meu amigo.

Temos a participação aqui também da Luísa. Bom dia, tudo bem? Quero oferecer a música de feliz aniversário para minha Nora Tamires, que tá fazendo aniversário hoje. Desejo tudo de bom para Nora Tamires, Luísa Cláudia Sobianski, do Lajadinho Malete. Quero participar do sorteio do frango e coloque o nome da minha Nora no sorteio, a Tamires. Beleza, Luísa, obrigado pela participação e parabéns a Tamires, que está completando na idade nova, que essa data se repita mais de 100 vezes, né? Muita saúde, paz e prosperidade. Temos também a participação aqui do Marcelo Zayats. Bom dia, guri. Bom dia, tudo tranquilo? Coloque meu nome no sorteio. E se puder, toque a música dos Bertucci. Beleza, Marcelo? Obrigado pela participação. Um ótimo final de semana pra você. A Sirley, lá da Vila Caroline, também tá participando. Ela colocou aqui: bom dia, quero participar do sorteio do Mercado Dourado. Beleza, Sirley, obrigado pela participação. Um ótimo final de semana pra você e sua família. Inês Kaminski, bom dia, quero participar do sorteio. Obrigada, beleza, Inês. Ótimo final de semana pra você e sua família. Josimar Fernandes também passou mensagem: bom dia, Giovanni, tudo bom? Toque a música Os Pinchas, do Nego dos Crioulo Batista, só pra ouvir. Assinado Josimar Fernandes, valeu, obrigado e quero participar do sorteio, beleza, Josimar? Já está concorrendo, obrigado pela participação, meu amigo.

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0: Parabéns a Tamires Luiza, que está completando idade nova hoje. Muita saúde, paz, prosperidade, que essa data se repita, como eu sempre falo, mais de 100 vezes. Quem faz a dedicação é a Luiza. Obrigado, minha gente, pela participação de sempre.
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Temos a participação aqui. Tava abaixo o microfone. Temos aqui a participação aqui da Lucy Burrum. Bom dia, quero participar do sorteio. Toca o Velho Casarão. Vamos encontrar aqui, vamos colocar na sequência. Velho Casarão, vamos ver aqui. Já está na sequência, Lucy Burrum. Obrigado pela participação. Um ótimo final de semana.

0: Temos a participação do... deixa eu ver aqui. Bom dia, quero oferecer um ótimo sábado pra minha amada Irene, dizer que amo ela. Ela, a música foi por uma tela com um apaixonado, beleza? Põe no sorteio, beleza, Ivo? Obrigado pela participação, um ótimo final de semana pra você e sua família, um grande abraço. A Márcia Maia também está participando aqui, mandou um bom dia Márcia, obrigado pela participação, um ótimo final de semana. A minha amiga, a grande amiga Isara Nunes, bom dia Giovanni, eu peço a música Barrinha de Ouro e ofereço para meu esposo Miguel e para meus filhos e para vocês. Obrigado Isara, um ótimo final de semana para você e sua família, um grande abraço para você e o Miguel, a todos os seus filhos também. Florindo passou mensagem, bom dia meu amigo.
1: Eu fui de Lima Jardim, quer participar do sorteio do Fran.
0: Beleza, meu amigo, já está participando. Um ótimo final de semana para você e sua família.

É, minha gente, tô bebendo demais, né? Cadê o seu Luiz Carlos lá? O seu Luiz Carlos, essa hora aí, ela já começa a passar umas fotos aí dos preparativos. Caipirinha, cerveja, e quem mais? Agora eu esqueci o nome do meu amigo lá, que também ele sempre passa mensagem. Meu Deus, ô Eliseu, como é que tá aí? Tá no Shima? Tá na cervejinha? Como é que tá aí, meu amigo? Obrigado pela participação de sempre de vocês aí. Faça uma fotinha aí de como que vocês estão nos preparativos. Temos a participação aqui também do Luciano. Bom dia, quero... Bom dia, queremos concorrer ao sorteio. Quem manda é o Luciano Terezinha do Jardim Emília, beleza? Toque a música com os Bertuzzi, o Baile da Serra, mais toque. Beleza, meu amigo, beleza? Muito obrigado pela sua participação, um ótimo final de semana. Recebi uma mensagem aqui de uma pessoa que tá bem sumida. Daqui a pouquinho vamos ler essa mensagem. Temos também a participação da Lúcia Falvarney. É, quero participar do sorteio do frango e o Benjamin. A Lúcia Falvarney, toque para Pedro. Toque para Pedro. Beleza, Lúcia. Obrigado pela participação de você e o Benjamin. Um ótimo final de semana para você e sua família.

bebendo demais. Não, eu não tô bebendo não. Então vamos lá, né, minha gente? 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Vamos de música? Vamos de música, então? Lembranças pra quem pediu do Porca Véia.

0: É, minha gente, sabadão, 11 horas em ponto, 11 horas em ponto, já estamos virando para um minutinho, 11 horas e um minutinho agora, né? Quero mandar um abraço lá para minha grande vó, minha segunda mãe, Angelina Pchenechuk, que tá na escuta também, a minha irmã Beatriz Pchenechuk, lá no Jardim Emília. Um grande abraço para vocês que estão ligadinhos aqui no programa, tá? Temos a participação da Daiane Aparecida. Bom dia, que Deus abençoe sempre sua vida e sua família. Quero participar do sorteio, beleza, Daiane? Obrigado pra você também. E já está participando do sorteio. Um ótimo final de semana. O meu amigo Banda Chevski, o Dionísio lá do Pinhalzinho. Meu Deus, que homem sumido. Tava sumido aqui na rádio, pelo menos no meu programa, né? O homem não passava foto, não passava áudio, não passava nada. Bom dia, Dionísio.
1: Eu tô chegando, meus anjinhos! Tá louco, não tem quem aguente! Só chuva, chuva, chuva! Não sai mais sol pra secar as toalhas, orma!
0: E vamos virar girino,
1: ó! Tá louco, não tem quem aguente, né? Pode abandonar!
2: Bom dia, Giovanni! Bom dia a todos os amigos ouvindo a Cidadão aí! Toca pra nós curtir aí pela Cordiona do Tempo e Contraponto Cotia Barbaridade. Quero participar do sorteio. Um ótimo abençoado final de semana a todos os amigos e amigas ouvindo a Cidadão. Tudo de bom.
0: Fechou, meu amigo Dionísio. Obrigado pela participação. Um ótimo final de semana. Tava sentindo a sua falta. Homem do céu. Homem do céu. Mas beleza, Dionísio. Desde já agradeço. Um ótimo final de semana pra você. E pois é, né, Dionísio? Tá complicado o nosso tempinho, né? É, nem a toalha não dá tempo de secar, né? Meu Deus do céu. Mas vai, tá saindo um solzinho aí, tá saindo um solzinho. Dá pra tirar as cobertas já e colocar as roupas pra fora, que hoje é dia, né? Se não tirar, não aproveitar, amanhã chuva de novo. Meu Deus do céu. Sidneia Poronhuk também tá ligadinha aqui. Bom dia, coloque meu nome, Sidneia, dos meus filhos, Matheus e Lucas, no sorteio. Beleza, Sidneia? Obrigado pela participação. Um ótimo final de semana pra vocês.

pessoa. Vamos lá, vamos ver, correr aqui pro nosso WhatsApp. Vamos ver, mensagem não para. Vamos ter que encurtar nossas músicas aí. Vamos ter que falar as participações aí, senão não vai dar tempo, né? Vem aí pra quem pediu Os Bertucci.

0: É, minha gente, sabadão, 11 horas e 8 minutinhos, vamos correr pro nosso WhatsApp, que as mensagens não param, não param, não param. Vamos ver aqui, a Isaura passou mensagem, bom dia, Isaura.
1: Ô, Giovana, aqui é Isaura Baizuma de novo, peça a música Cadela Baia agora.
0: Cadela Baia, vamos colocar na sequência, Isaura, obrigado pela participação lá dos bairros dos Limas, divisa com Rio Claro do Sul. Cadê o pessoal lá dos... Bairro dos Lima hoje, cadê a Tamires? A Tamires não passou mensagem ainda. Meu Deus do céu. Vamos ver aqui, vamos ver aqui. Sônia Cândido, bom dia, Giovanni. Na escuta aqui, Dona Zumira, que está se recuperando de uma cirurgia, ouvindo o seu programa, querendo participar do sorteio. Com certeza, tchau, obrigado, beleza. Sônia Cândido, obrigado pela participação. E manda um grande abraço pra minha amiga Zumira lá, tá? É, que essa recuperação seja quanto mais antes, nada, vai dar tudo certo, beleza? Zumira, um grande abraço e obrigado pela participação. E tá ouvindo a gente aí, né? Olha, a Zumira também passou mensagem. Bom dia, Giovanni, quero participar do sorteio. Estou aqui em Malete, na casa das minhas filhas. Põe elas no sorteio, a Sônia e a Sirlene. Eu ontem estava de aniversário, quero ganhar o frango pro almoço de amanhã. Olha só, né, Zumira? Vai que você leva esse frangão, né? Obrigado pela participação. Um ótimo final de semana pra você, Zumira. E parabéns, né? Muita saúde, paz e prosperidade. E que essa data se repita mais de 100 vezes, né? Diego. Bom dia, Diego. Olá, bom dia. Ótimo dia. Quero participar do sorteio. Beleza? Beleza, Diego. Já está participando.

E lembrando, pra você que está ligadinho na Rádio Cidadão FM 3542-1832, passa sua mensagem, bom dia, boa tarde, boa noite, manda um áudio, passa uma foto que você está fazendo, tomando um mate, um chimarrão, tomando um café, já está tomando um café pro almoço já, que não vai almoçar hoje, sei lá, passa uma mensagem aí pra estar concorrendo o frango assado lá do supermercado, adorado, né?

0: fim de semana está aí, né, minha gente? Já chegou, né? Estamos mais um final de semana. 12 de setembro, essa data não volta mais, né? Não sei se vocês concordam comigo. Helena Gonçalves também tá aqui, bom dia. Podemos sair por aí, fazer um programa legal. Bom dia, toque a música JM, feliz aniversário pro meu netinho Matheus, que faz aniversário amanhã e põe ele o nome do sorteio. Obrigado, beleza, Helena, obrigado pela participação e já um feliz aniversário adiantado pra ele, né? Muita saúde, paz e prosperidade, que essa data se repita mais de 100 vezes. Daqui a pouquinho tocamos, então, aí a música. E também a Zumira, né, que também está de aniversário. Meu Deus do céu! Vamos lá, vamos subir agora pro outro lado da cidade. Vamos lá pra Jardim Emília, Laura Tisca. Bom dia, Laura!
1: Ivone, manda uma música lá pro meu pai, que é Mir Tisca, que tá na escuta. Põe ele no sorteio, que é Mir Tisca, meu irmão José também. E a minha cunhada, hein? Comadre Márcia Tisca. E o meu sobrinho William. Meu afilhado William. Minha sobrinha Marina e minha sobrinha Alana. Então na escuta lá. Teu programa ali. Mas toque uma música bem bonita lá pra eles.
0: Beleza.
1: Manda lá. Trabalhandinho e ouvindo a rádio. Porque vamos lavando roupa.
0: Opa, tem que aproveitar. Não dá pra deixar, senão o sol foge e nós não fazemos nada, né? Beleza, Laura, obrigado pela participação, um ótimo final de semana. Daqui a pouquinho eu tocamo um modão aí pra você, minha gente. Meu coração, se tudo der certo assim, que bom, que bom. Vamos lá, vamos lá, vamos lá. Vamos ver aqui. Laércio passou uma mensagem, bom dia, na escuta, abraço, beleza, Laércio, obrigado pela participação, um ótimo final de semana, e tá concorrendo o frango assado, Laércio, obrigado. Rosa Janiak, bom dia, Giovanni, abençoado sábado pra todos nós, quero participar do sorteio, Rosa Janiak da Vila Mariana, quem que tá também participando é o Alan Alex Janiak da Silva, da Vila Mariana, e a Bruna Janiak também da Vila Mariana querem estar concorrendo ao frango assado, beleza, Rosa, obrigado, Alan, obrigado, Bruna, pela participação, um ótimo final de semana. Bom dia, Antônio Jorge, como é que o senhor
2: tá? Bom dia, Giovanni, bom dia.
0: Tudo bem?
2: Itaraja, cidadão, traz uma música pra nós, uma gauchesca bem gaudeira,
0: bem bragual,
2: que estamos na escuta do programa e fazendo uma faxina.
0: Opa!
2: E também quero mandar lá pro Luizão lá de Santa Catarina, da Floripa lá.
0: Beleza, opa!
2: Positivo, canto,
0: beleza.
2: Pra sorteio.
0: Com certeza, meu amigo, obrigado pela participação, um ótimo final de semana. O seu Luiz Carlos, acho que ele fugiu, a mulher dele, acho que mandou ele desligar o telefone, que ele tá com o telefone reserva lá, que a esposa dele foi viajar e autorizou ele. Mas já pedi pra ele passar uma foto, né, que ele já tá nessas horárias e já tá fazendo uma cuba, né, seu Luiz Carlos. Acho que o Luiz Carlos não tá na escuta. Falou que ia ficar até meio-dia, mas não sei, não. Obrigado, Luiz. Meu Deus, já fugiu o seu nome, o Antônio Jorge. Obrigado pela participação e com certeza tá no sorteio, ó. Vamos de música, Os Pichas do Nego, ó.

0: Temos também a participação do Nelson Ferreira. Passou aqui, bom dia Nelson. Obrigado pela participação. Um ótimo final de semana para você e sua família, Nelson. Ivone, bom dia. Toca a música Luz do Meu Rancho e dedico para minha esposa Ivone com carinho do seu esposo Orlando. Então Orlando que passou a mensagem. Obrigado pela participação, Orlando. E também a sua esposa Ivone. Um grande abraço para vocês. Um ótimo final de semana. Rinati. Bom dia, Rinati.
1: Bom dia, Giovanni. Tudo bem?
0: Tudo bem, a senhorita.
1: Pra você, tudo de bom.
0: Obrigado pra ti também.
1: Quero participar do sorteio e toca a música Quatro Cantos da Casa, só pra nós curtir. E tudo de bom pra você. Obrigado, tchau, tchau.
0: Tchau, obrigado, Rinati. Ótimo final de semana pra você e sua família. Com certeza, se der tempinho, a gente vai estar tocando a sua música aqui. E chegou ele, né? O meu amigo Praieiro. Bom dia. Olha lá, hoje ele tá diferente. Mas tá ali, ó, a caneca do Corinthians, né? Daí a latinha, hoje ele mudou. Ele não tá da Petra, hoje ele tá de Bruma. Eita, Luiz Carlos. Bom dia, Bande, um áudio.
2: Tá vendo, meu amigo? Agora que tá na hora, né? O Paulo Lopes já passou por aqui agora. E outra coisa, eu queria pedir mais uma música, se der pra você tocar dos mirins. São Corcóvio, meu santo devoção. Se puder tocar, toca pra nós aí. Os mirins, São Corcóvio.
0: Beleza, meu amigo Luiz Carlos. Obrigado pela participação, um ótimo final de semana. Vamos ver como vai tornar nosso horário. Vamos, assim que possível, se der a gente toca aí, beleza, meu jovem? Olha, já mandou mais um áudio de brabo lá.
2: Ah, tive que tomar Brahma, homem do céu. A minha Petra acabou ali no mercado que eu compro, acabou. Oi, a Petra, não tinha Petra lá.
0: Comprando no concorrente.
2: Aí, pra não ficar sem a gasolina, né, devia pegar a Brahma mesmo. Corpo, se não for movido a arco, não funciona,
0: não, homem do justo, céu, que nem carro. Beleza, Luiz, obrigado, ótimo final de semana pra você. Temos também a participação da Ana Maria Borcati. Oi, bom dia, Giovanni. Quero participar do sorteio. Beleza, está participando. Obrigado pela participação. Temos também aqui a participação da minha amiga Tamires. Olá, amigo Giovanni. Estamos na escuta, curtindo a Cidadão. Quero participar do sorteio. Beleza, Tamires. Obrigado pela participação. Ó, o pessoal lá do bairro dos Limas já passou mensagem, né? Eu esqueci até do meu amigo Taigoras Marchak. Bom dia, meu amigo. Bom dia, meu amigo Giovanni. Estamos na escuta, curtindo a Cidadão, neste sábado abençoado, e quero participar do sorteio. Obrigado, Taigoras. Já está participando. Um ótimo final de semana para você e sua família. O meu amigo Miguel Cordeiro. O meu amigo Miguel Cordeiro, eu falei para ele que eu quero contratar ele como padeiro lá no Supermercado Dourado. Ele já, olha, ó. Mas o homem faz de tudo. Cozinheiro, olha. Passou uma foto aqui de uma massa aqui. Olha lá, olha, eu falo que ela é padeira, ele tem o jeito. Bom dia, Miguel.
3: Bom dia, Giovanni. Bom.
0: Bom.
3: Você foi para esse toque para falar muito do alguma do Amado Batista. Tá bom? Estamos na escuta aí. Ah! E trabalhando, já que esquentou o sol.
0: É verdade, né, meu amigo? E dele sol, né? Hoje é dia de aproveitar, né? Se não aproveitar o nosso sol, ele foge, né? Alguém já puxa um cordãozinho de novo, né? Ele vai se esconder de novo. Meu Deus do céu, Miguel.

0: A minha amiga Luísa, bom dia, meu amigo Giovanni, estamos na escuta, curtindo a Cidadão, abençoado sábado e queremos participar do sorteio. Obrigada, beleza, Luísa, um grande abraço pra você, um ótimo final de semana. Daiane, Aparecida dos Santos, passou um áudio.
1: Um abraço pra vovó Doutorado.
0: Pode deixar, vou passar uma mensagem pra vovó, vou repassar o seu áudio pra ela. Obrigado pela participação, minha amiga, um ótimo final de semana pra ela. Loreci Lachowski. Bom dia, Giovanni. Estamos na escuta. Bom final de semana. Obrigado, Loreci e seu Isidoro. Um grande abraço para você. Para vocês, tá, minha gente? Um ótimo final de semana. Tudo de bom. Geraldo. Bom dia, Geraldo.
2: Bom dia, Giovanni. Aqui é o Geraldo Nadoli e Eugênio Alérica. Estamos despenando um frango. Põe nós no sorteio. E toca música para nós no Tempo de Guricos Mirim. E um bom dia para você. Teu programa é 10.
0: Fechou, meu jovem. Obrigado pelo final de semana. Que horas deve me chegar lá pra nós provar esse frango? Frango caipira. Daqui a pouco eu chego aí. Fala, Dionísio.
3: Ô, meu amigo Giovanni, se der tempo, toca. É mentira desses loucos com Paulinho Micharia. É grande humorista, baixinho Paulinho Micharia. Tudo de bom.
0: Fechou, meu amigo. Um abraço. Se cuide. Bom final de semana pra você. Vamos ver aqui, ô. O Edenilson já passou um vídeo aí, deixa eu ver. Olha só, o Edenilson tá organizando as lenhas aí. Meu Deus do céu. Tá que tá, e o radião lá do lado. Meu Deus do céu, Edenilson.
4: Se der tempo, poderia tocar a música do Porca Véi. Sou deste jeito. Só para ouvir, beleza? Maria,
0: cortou o áudio aqui, meu Deus do céu, travou tudo.
4: De Veracruz. Tamo aí tomando uma cuba agora e ouvindo o
0: seu. Opa!
4: Tudo de bom!
0: Fechou, meu amigo, um ótimo final de semana pra vocês! Josi da Eletrônica do Japa, bom dia, Giovanni. Toca Irmão da Lua com o Zezé. Beleza, Josi, obrigado pela participação, um ótimo final de semana pra vocês!

E lembrando ainda pra você que não passou sua mensagem pra Rádio Cidadão FM, não deixe pra última hora, minha gente. Não deixe pra última hora hoje, até os meio-dia, tá? É, meio-dia em ponto, e a gente já faz o sorteio e já vamos ter o ganho.

0: Ótimo final de semana, Lina Cláudia.
1: Bom dia, peço a música Flor do Meu Jardim, quero participar do sorteio.
0: Beleza, Lina Cláudia, já está participando, obrigado pela participação, um ótimo final de semana, minha amiga Janina.
2: Oi, Giovana, eu vou falar um tchau, meio adiantado, senão depois não dá tempo de você ver, mas vou ficar escutando. Então tchau, até no outro sábado, que você tenha o resto desse dia abençoado, que Deus te abençoe, fique com Deus, tudo de bom pra você, que você tenha uma noite abençoada, que Deus abençoe a noite, uns anjinhos que protejam, todos os anjos, todos os santos, São José, Nossa Senhora, que Deus cuide de você, que Jesus cuide de você, que todos os santos cuidem de você. Um abraço e... um bom final de semana pra você e pra toda a tua família, mas tô escutando.
0: Beleza, minha amiga Janina Cloda, obrigado pela participação, um ótimo final de semana também pra você e sua família, que Deus sempre abençoe em dobro você e sua família, sempre, sempre, sempre, todos nós com muita saúde, né? Temos aqui a participação, e fica escutando, Janina, não desliga o rádio, tá? Laura, oi Laura, vamos ver. Eita, só o netinho da Laura Tisca, ela passou um vídeo aqui, tá dele dançando, né, o Anthony, ele vai gostar de um shot, Laura, você vai ter que acompanhar ele nos bailinhos. Eita, Laura, e o seu neto Anthony Matheus, obrigado pela participação, um ótimo final de semana. Cleusa, bom dia. Tudo bem e você, Cleusa? Quero participar do sorteio, Cleusa Roico, beleza, Cleusa? Obrigado pela participação, um ótimo final de semana. Jonathan, bom dia, ouvindo a Rádio Cidadão, é o Jonathan Tibis. Bom dia, ouvindo a Rádio Cidadão FM aqui de Caxias do Sul, olha só, minha gente, toca Querência Amada do Teixeirinha, abraço e um bom final de semana, é o Jonathan Tibis. E ceder, participar do sorteio. Com certeza, meu amigo, já está participando, já passou sua mensagem aí. O sorteio é automático aqui pelo WhatsApp, tá? Muito obrigado pela sua participação. Alois, fala, Alois.
3: Bom dia, meu amigo, seu Giovanni. Tô de volta aí.
0: Opa! Agora
3: você vai tocar a música Chora Carolina.
0: Essa é boa, né?
3: Carolina. Eu tô tomando uma sem álcool aí, meu amigo, seu Giovanni.
0: Sem álcool? Aí.
3: Meu Deus. Você leva o seu frango hoje.
0: Tem que levar, né?
3: Não tem nada no seu programa, meu amigo, seu Giovanni.
0: Tá com o pé frio.
3: Tô escutando seu programa aí. Olha, nota 10 pra você, meu amigo, seu Giovanni. Tudo bom.
0: Fechou, meu amigo. Tudo bom pra você também. Um ótimo final de semana, Lois. Obrigado, obrigado. O senhor tá com o pé frio, não tá levando nada de brinde. Meu Deus do céu. Esqueci o nome da minha amiga agora. Esqueci o nome dela, nem sei o sobrenome. É uma não é pessoa imaginária, tá? Ela me encontrou na farmácia, Giovanni, eu não ganho esse frango, não ganho nada, não ganho frango, não ganho costela, não ganho nada. Eu falei, você tá com o pé frio, meu Deus do céu. Se ela estiver escutando, ela vai saber, ela já passa a mensagem aqui.

O Eliseu, fala Eliseu, vamos ver o que o Eliseu me passou. Toque a música Tá Louco com Juca Martins e põe meu nome no sorteio, Eliseu Oliveira. Toque a música Fruto da Mata. Eita, o Eliseu pediu três músicas. Eita, Eliseu, obrigado pela participação, Eliseu, lá da Terra Nova. Obrigado pela participação de sempre, meu amigo. Laura Zavatsky, bom dia, Giovanni. Toque a música Mocinho Aventureiro e põe o nome no sorteio, a Laura Isidoro Ana Ismael. Beleza, e Laura, obrigado pela participação. Emanuele passou mensagem aqui. Oi, quero participar do sorteio. Emanuele Sobanski, beleza, Emanuele? Obrigado pela participação. Um ótimo final de semana pra você. Já está participando, tá? A Josi. Bom dia, toque a música Fruto da Mata para meus pais, Ambrósio Smil e Janete Smil. E coloque nós no sorteio. Beleza, Josi? Obrigado pela participação. Um ótimo final de semana pra vocês. E tudo de bom. É lá da Vila Caroline. Terezinha, bom dia, Giovanni, quero participar do sorteio, beleza, Terezinha, já está participando. Antônio Toninho, bom dia, quero, bom dia, se puder, toque a...

0: música Iguaria Campeira, tudo de bom, tamo junto, valeu Antônio, obrigado pela participação, um ótimo final de semana pra você Toninho, e tudo de bom. Vamos ver se a Inês vai acertar hoje meu nome.
1: Bom dia, Giovanni.
0: Opa, acertou meu nome, não chamou eu de Juliano hoje. Bom dia, Inês.
1: Quero participar do sorteio, fazendo pão e te ouvindo.
0: Beleza, Inês. Obrigado pela participação. Um ótimo final de semana, minha amiga. Terezinha Giboasque. Bom dia, Giovanni. Coloque nós no sorteio. Manuela, Giovana, Otávio e Otávio e Flávia. Coloque também os manos no sorteio. Jerônimo, Cláudio, Gércio, Lauro e a mãe Antônia. Beleza, Terezinha, obrigado pela participação. Minha grande amiga Eva. Bom dia, dona Eva. Oi, Giovanni, aqui é o Marciano e Eva e queremos concorrer ao sorteio. Infeliz sábado, beleza, Eva e Marciano. Um grande abraço pra vocês, meus amigos.

E não para de chegar mensagem, minha gente. Meu Deus do céu, não vamos conseguir tocar muitas músicas hoje. Vou ter que falar o nome de todos, né? Todos têm que estar concorrendo a esse frango assado lá do supermercado Eldorado, né?

0: Vamos ver participações, vamos ver participações, minha gente, não para de chegar mensagem, áudio, meu Deus do céu, e lembrando, participe, participe, vamos ter que falar o seu nome aí, tá? Marciana Nazar, bom dia Giovanni, gostaria de participar do sorteio, beleza Marciana, obrigado pela participação, já está concorrendo. Cecília, bom dia Cecília.
1: Oi, tudo bem com vocês?
0: Tudo ótimo, e a senhorita?
1: É, toque a música pra mim, casa da vovó, pra você, meus netos, pros filhos. Quem pede é a Cecília Yankoski, põe eu no sorteio.
0: Beleza, minha amiga Cecília, já está participando do sorteio. Quero mandar também um abraço se essa pessoa estiver na escuta, porque ela fica braba, ela não passa a mensagem, mas ela quer que eu fale o nome dela. Lembrei dela aqui agora, minha orelha está vermelha até. Quero mandar um abraço pra minha amiga Leonie Gurski. Alô, Leonie, tá na escuta hoje da rádio? Ó, vou mandar um abraço pra você, um grande abraço, minha amiga. Tudo de bom sempre, muita saúde, paz e prosperidade, tá? Também aqui, vamos de participações.
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0: Temos também a participação da Terezinha Stemposki. Bom dia, Giovanni. Queremos participar do sorteio do Mercado Dourado. Eu, Luciano, Terezinha, aqui do Jardim Emília. Beleza, beleza, Terezinha. Obrigado pela participação. Um ótimo final de semana para você e sua família. Cleomar, bom dia, Cleomar.
3: Bom dia, Giovanni. Tudo bom?
0: Bem, o senhor.
3: Quero começar o sorteio. Se possível, trocasse a música Flor no meu jardim. Tchau, obrigado.
0: Tudo. Falou, meu amigo. Obrigado, Cleomar. Um ótimo final de semana para você e sua família. Já está participando. Josiane, bom dia, Giovanni. Queremos concorrer ao frango. Josiane Karpinski, José Carlos Karpinski, João Karpinski, Gabriel Karpinski. Beleza, Josiane. É, já estão participando do sorteio. Beleza? Lúcia Tupuni aqui. Bom dia, Lúcia. Ótimo final de semana para você. Bom dia, Zeno Stalex.
4: Bom dia, Giovanni. Gostaria de participar do sorteio do frango. E se der tempo, toque uma música. Pode ser Surungo de Candeeiro. Tchau, obrigado.
0: Falou, Zeno. Obrigado pela participação. Um ótimo final de semana. Tudo de bom.

0: Temos também a participação aqui. Da Simone da Vila Caroline. Bom dia, quero participar do sorteio. Beleza, Simone? Obrigado pela participação. Já está concorrendo. Margarete, bom dia, tudo bem? Quero participar do sorteio. Beleza, Margarete? Obrigado, ótimo final de semana para você e sua família. Erika Pshibshevski, bom dia, Giovanni. Quero participar do sorteio. É Erika, beleza, Erika? Um grande abraço. Tudo é bom? Já está participando. Meu amigo Alfredo, bom dia, Alfredo. Quero participar do sorteio. Beleza, Alfredo? Já está concorrendo. A Márcia Kaminski, bom dia, quero participar do sorteio. E toca a música de Paula e Paulino, Amor de Primavera. Beleza, Márcia, obrigado pela participação. Um ótimo final de semana para você e sua família. Tudo é bom. O Sérgio. Abençoado sábado, bom final de semana. Obrigado, Sérgio. Para você também, tudo em dobro, meu amigo.
1: Buenas, guris, firme e forte. Bom dia. Eu peço a música
2: para
1: o César Passarinho, beleza? Um forte abraço aí e um oferecimento para toda a minha família. Feliz de Toice Moreira, da Vila Lopachinski, beleza? Forte abraço e um bom final de semana.
0: Beleza, meu jovem. Obrigado pela participação. Um ótimo final de semana. Tudo é bom para você. Temos também a participação da Marli Martins. Bom dia, Marli.
3: Sim, eu queria concorrer ao Franco e eu peço a música Casa da Vovó. Marli Farias Martins.
0: Beleza, Marli, obrigado pela participação. Um ótimo final de semana, já estão concorrendo, tá? Vamos ver o... Olha só o Reginaldo. Meu Deus, o Reginaldo. Vamos ter que... ver quem que é o melhor cozinheiro agora. Se é o Miguel ou é o Reginaldo. Ó, o Reginaldo passou uma foto de uma cuia, tá nos preparativos ali do almoço. Eita, Reginaldo, velho, obrigado pela participação. Um ótimo final de semana. Tudo de bom pra você, meu amigo. Claudemir. Bom dia, Giovanni. Aqui é o Claudemir... E gostaria de participar do sorteio. Toco uma do Celso Taborda e ofereço pro meu amor Olga Marciniuk e todos na escuta. Beleza, Claudemir? Obrigado pela participação. Um ótimo final de semana pra você e sua família. Eliseu, bom dia. Toque a música Pataqueiro do Porca Véia. Quero concorrer a assinar Eliseu Paulo Sobianski. Beleza, Eliseu? Obrigado pela participação. Eliane Lima. Bom dia, Giovanni. Toque. Giovanni, tudo bem? Coloque nosso nome no sorteio. Da Eliane Francisca de Lima. Beleza, Eliane? Obrigado pela participação. Bom dia. Toque as paredes pintadas do Talagaço. E quero participar do sorteio do frango. A Natiele Lazoski Talar. Para participar também, Eduardo Henrique Talar e Rosângela Lazoski. Beleza, família Talar. Talar, obrigado pela participação, um ótimo final de semana pra vocês e os Lazoski também, tudo é bom, minha gente. Ricardo, bom dia, quero participar do sorteio aqui, ó, Isabel Sleskliski, obrigado, Ricardo, deixa eu ver, agora me confundi aqui, meu Deus do céu, aqui é Isabel, mas acho que no nome é do Ricardo, beleza, Isabel, ótimo final de semana pra vocês e sua família.

0: A Theia Paim também passou mensagem aqui. Bom dia, põe meu nome no sorteio. Um abraço, Theia Paim. Obrigado, Theia. Um grande abraço, um ótimo final de semana. A minha amiga Andersa Paim passou também mensagem. Bom dia, Giovanni. A Andersa, coloca meu nome no sorteio. Beleza, Andersa? Obrigado pela participação. Um ótimo final de semana. Tudo é bom. A Mauri Marques de Lima. Opa, é o Mauri Marques do bairro dos Limas. Tamo na escuta com a Isaura, beleza? E ele passou uma foto, Rio, bairro dos Limas com Rio Claro, lá sem passagem. Meu Deus do céu, olha lá, ó, tá bem alagado, né, a Mauri? E dá-lhe chuva, né? Fabiana, um abraço pro pessoal da Serra do Tigre. Antes, né, eu já fui pra a última mensagem que ela passou. É, bom dia, tudo bom? Tudo bem, e você, Fabiana? Quero participar do sorteio. Um abraço pro pessoal da Serra do Tigre que está na, ouvindo a rádio. Beleza, Fabiana? Obrigado pela participação. E um ótimo final de semana. A Daiane também é precisa da Vila Maria. Toca a música Cadela Baia. Não vamos conseguir tocar hoje, tá, Daiane? Luana.
1: Sou Luan e quero concorrer ao sorteio.
0: Não é Luana, é o Luan. Quem que é a mocinha? Mas já está concorrendo. Obrigado pela participação. Um ótimo final de semana. Bom dia, quero participar do sorteio. Rafaela Tupunha, que beleza, Rafaela. Terezinha do Eldorado, bom dia, Giovanni. A Tereza do Eldorado, toque a música Irmão da Lua. Eu, Paulo, queremos concorrer ao sorteio do frango. Beleza, meus jovens, obrigado pela participação. Um ótimo final de semana e tudo é bom. Já estão concorrendo.

0: Temos a participação do meu amigo Vitoldo. Bom dia, Vitoldo, lá do Lajadinho.
1: Bom dia, Giovanni, tudo bem?
0: Tudo bem, ô senhorito.
1: Ótimo sábado.
0: Pra ótimo. Ti também.
1: Música, pá. Vitoldo, velho, Lúcia, do Lajadinho. Será no... Na paz. E aí, Giovanni? Quero concorrer frango, sou da Vera Lúcia, do Lajadinho. Toca uma palha da fera. Ótimo sábado.
0: Beleza, Vitoldo. Vitoldo, pergunta do nosso horário. Não vou conseguir atender a todos hoje, mas quero dizer que vocês estão participando do sorteio, tá? Claudinei Úpalo, bom dia, quero participar do sorteio. Claudinei Úpalo da Colônia 6, beleza, Claudinei? Um grande abraço, tudo é bom. Isaura, lá do bairro dos Lima.
2: Hoje vai ser a minha música lá que eu pedi.
0: Não vou conseguir tocar, pedi, Isaura.
2: Cadê ela vai?
0: Não vou conseguir tocar por conta do nosso horário. Jadson Úpalo, bom dia. É o Jadson, eu quero participar do sorteio. Toca a música do Céu dos Braços dos Teus... Com Di Paula e Paulino. Beleza, Jadson? Obrigado pela participação. Shirley, alô, Shirley, bom dia. Esqueci de você, minha amiga. Tudo é bom? Bom dia, Giovanni. Agora que cheguei. Coloca o nome dos meninos. Anderson, Natiele, Alice... Alicia, Ingrid e Nicolas, e que Deus abençoe seu dia e da sua família. Amém, amém, todos vocês. Um grande abraço ao Anderson, Natiele, Alicia e a Ingrid e ao Nicolas e também a Shirley. Obrigado, tudo de bom pra vocês. Miguel, olha só, o Miguel vai fazer um pão. Meu Deus do céu, Miguel. Esse é o pão raiz, hein? Cristiano Rogurski, bom dia, Giovanni. Tamo na escuta, beleza, Cristiano? Obrigado pela participação. Fabrício, bom dia, tudo bom? Tudo ótimo, Fabrício. Um ótimo e abençoado sábado. Eu quero pedir um abraço para o meu sogro e sogra lá da Serra do Tigre, Ambrósio e Ana, que estão ouvindo a rádio e querem participar do sorteio. Beleza, Fabrício? Um grande abraço para os seus sogros e suas sogras. Sogras, né? Sogro e sogra, né? Ambrósio e Ana. Um grande abraço e tudo de bom, meu amigo. Alice, bom dia. Põe o neto. Oh, põe a neta Alicia Orne no sorteio, beleza? Já estão no sorteio. Helena Novakovsky, bom dia, quero participar do sorteio. Ana Rubaskevich, bom dia, coloque Ana, Laura, Tereza e Sandro no sorteio. Abraço, beleza, Ana? Obrigado pela participação e um ótimo final de semana.

0: Estamos aí faltando quase 8 minutinhos aqui pra gente tá... Tá fazendo o nosso sorteio. 11h55, vamos. E quem não passou ainda a mensagem, já passa a sua mensagem, que temos 5 minutinhos aqui pra gente tá sorteando, tá? Hoje até os meio dia em ponto, não podemos passar um minutinho a mais e nem a menos.
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Temos também a participação aqui do Hélio Ferreira, o do Celso. Bom dia, quero participar. É o Celso Datkovski, Paulo Dilai. Bom dia, Giovanni Bão. Quero participar do sorteio. Abraço, final de semana. Obrigado, Paulo. Ótimo final de semana para você e sua família. Tudo de bom. Então, pessoal, está encerrados. Eu vou estar rodando aqui o nosso sorteio e volto já já.

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0: Já rodemos aqui o nosso sorteio, já temos um ganhador aqui do frango assado lá do Supermercado Dourado, retirada para amanhã mesmo, tá? Foi uma moça, uma mulher que ganhou o frango assado lá do Supermercado Dourado. Começa com J. J, J, J.
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0: A ganhadora do frango assado lá do Supermercado Dourado foi a Josi lá. Eu acredito que ela mora lá na Vila Carolina. E vamos ligar pra ela? Vamos ligar a Josi, ela tem que estar ligadinha.
2: Alô?
0: Oi, Josi, bom dia, tudo bem?
2: Tudo bem.
0: Josi, aqui é o Giovanni, quero te informar que você ganhou o frango assado lá do Supermercado Eldorado. Posso confirmar já sua retirada para amanhã mesmo?
2: Pode sim.
0: Beleza, então, Josi, obrigado pela participação, um ótimo final de semana e tudo de bom para vocês.
2: Igualmente para você.
0: Muito obrigado. Então é isso, né, minha gente? A ganhadora do frango assado nesse final de semana, dia 12 do 9 de setembro, foi a Josi. Obrigado pela participação, Josi, sempre do programa Minutos com Eldorado.

0: É, tudo vem do campo, né, minha gente? Então é isso, minha gente. Muito obrigado pela participação de todos e a todas que participaram do programa Minutos com Eldorado. No próximo programa estaremos aqui. Temos data e horário e hora marcado. Dia 19, sabadão, estaremos aqui novamente com o programa e com os sorteios, né? Como sempre vocês sabem, né?
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0: Um ótimo final de semana para todos os ouvintes e um grande abraço e até a próxima!

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1: Meio-dia e 38.
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0: Bom dia, amigos ouvintes da Rádio Clube, da Rádio Cidadão, está no ar informativo da Prefeitura de Malé. Bom dia ou boa tarde, né? Já estamos aí ao meio-dia e 42 minutos, então sejam bem-vindos no informativo da Prefeitura, do qual a gente repassa as informações, o que aconteceu aí durante a semana, né? E os próximos passos, os planos da gestão pública municipal, a comando do prefeito municipal, senhor Pedro Kowalczyk, e vice Ivo. Gestão 2025-2028. Já desejando um bom dia e uma boa tarde aí para todos os nossos amigos ouvintes, os presentes aqui no estúdio também, senhor Pedro, prefeito, a Maria Paulina, secretária do Meio Ambiente, e também o nosso amigo Fábio, que é diretor ali na parte da administração. Na Secretaria de Administração. E um bom dia também para o Juliano Luz e também para o nosso amigo Matheus. Vamos aí dando sequência na programação. Bom dia para o. Boa tarde, acredito eu, né? Para o prefeito Pedro.
1: Boa tarde, Yuri. Boa tarde, Matheus. Boa tarde, Juliano Luz. Boa tarde, Maria Paulina, Fábio, fazendo parte hoje da programação pela primeira vez, né, Fábio? E boa tarde especial aí a toda a sociedade maletense, mais um dia de programa aí para esclarecimentos de assuntos municipais aí.
2: Boa tarde, Yuri. Boa tarde, prefeito. Boa tarde, Matheus, Juliano Luz, Fábio. E um boa tarde especial a todos os nossos ouvintes.
0: Boa tarde também aí, Fábio. Seja bem-vindo, primeira vez aí no programa, né? Aqui nas emissoras.
3: Obrigado, Yuri. Primeiramente, queria agradecer ao Matheus, ao prefeito e também a nossa secretária de Meio Ambiente que está presente. Hoje estou aqui como diretor operacional da Defesa Civil e vou repassar informações pertinentes a obras que o município está realizando e como a gente trabalha dentro do município, levando em conta que estamos em situação de calamidade pública.
0: Muito bem, Fábio. Pessoal, hoje teremos informações também a respeito da festa do nosso querido e amado município de Malé, né? Será no dia 19 e 20 de setembro. A gente trará informações para vocês. Vamos falar aí também sobre um pouquinho do desfile cívico. Eu também quero comentar um pouquinho sobre a PNAB, né? Que estamos já na fase de contratos ali da PNAB. São vários os conjuntos e CPFs contemplados com esse montante da PNAB. Então, tem muitas informações boas aqui no programa do informativo da prefeitura. Mas uma das coisas que todo mundo vem se preocupando, o pessoal vem aí pensando muito a respeito aí do El Niño e as condições climáticas que estão afligindo aí o nosso estado do Paraná, outros estados, Brasil afora, enfim, né? E o Fábio traz algumas informações importantes nesse momento sobre esse tema, né, Fábio?
3: Sim, primeiramente eu quero repassar como que a Compedec trabalha, que é a Coordenação Municipal da Defesa Civil. Que o foco principal é prevenção, preparação e mitigação de riscos. Ou seja, a nossa preparação é voltada para evitar que aconteçam catástrofes, mas como a gente está falando de força da natureza, que é uma força incontrolável, hoje a gente está trabalhando mais na parte corretiva, porque a gente teve grandes porcentagens de precipitações ao longo das semanas. E o que acontece? A nossa preocupação inicial era sobre somente chuvas e alagamentos. Mas como aconteceu casos de granizos, eventos fortes, a gente meio que tem que se preparar contra tudo isso. Então, vou repassar alguns trabalhos da Defesa Civil aqui. É que o nosso trabalho é ativo e constante, baseado em ciência e tecnologia. Então a gente trabalha com dados repassados pela Defesa Civil do Estado, CIMEPAR e também CEMADEM, que é um órgão federal. Ou seja, eles repassam para a gente a previsão de chuva e a gente age conforme ela. E daí alguns trabalhos que a gente realizou junto com a Secretaria de Obras, que seriam dragagens e soluções estratégicas. Que muitas vezes quando vemos um ponto alagado ali, tem pessoas que me questionam ali, por que que nesse ponto nunca é mexido? Então, quando represa água num lugar, o problema está lá na frente. que é um gargalo, uma curva de rio onde se acumulam detritos, resíduos, e é lá que está ocorrendo o assoreamento. Então, a não ser que seja casos de pontes muito antigas que o manilhamento não vence com o fluxo de água que está vindo, geralmente o problema é lá na frente, sabe? Então, por isso que muitas pessoas me questionam a respeito disso, por que que nunca é mexido em tal lugar que sempre alaga? Porque a gente mexeu lá na frente, limpou, e isso está dando uma melhor vazão. Que a área de risco considerada pela Defesa Civil são 30 metros ali de onde fica o rio, que esse que é o principal ponto crítico pra gente.

0: O que acontece também, não estou culpando ninguém, é que construções nessas áreas alteram o curso natural de água e transformam o local em uma área de risco, colocando as próprias famílias em perigo. E também vou deixar em aberto aqui que, como a situação ultimamente é bem crítica, a gente abriu um cadastro para para voluntários, para ajudar a gente em casos de calamidade pública, que podem entrar em contato com a gente pelo WhatsApp 42 3132 6704, e em casos de críticos onde a gente não consegue dar conta, a gente sugere que também entre em contato com 93, que é o número dos bombeiros militar do Paraná, e 199, que é a defesa civil. E também, para quem deseja receber alertas da Defesa Civil no seu celular, oriento que envie um SMS com o seu CEP para o número 40199, que vocês receberão alertas, SMS sobre previsões e quando realmente é risco, alerta vermelho de chuva, vendavais, granizos, etc. Yuri?
1: Fábio, eu queria só fazer uma pergunta para ele, prefeito, acredito que seja uma dúvida da população também. Está se falando muito de El Niño e tudo, mas esse plano que vocês têm, toda essa medida, ela é para casos de extrema urgência, não é? Digamos, pegou uma região, um granizo, estragou algumas telhas, vocês vão lá e vão dar telha para a turma. Não é assim que funciona. É só para casos de realmente uma necessidade urgente ali, né?
0: Isso, é que a gente trabalha em conjunto também com a Secretaria de Saúde do município e Assistência Social. Então, tudo depende de parecer técnico. A gente avalia o estrago e realmente a gente agora está comprando suprimentos para casos extremos, onde realmente, onde a pessoa reside ali, não tem condições de morar. A gente irá comprar lonas e também ternites. Então realmente ela depende do parecer técnico de assistente social, saúde e defesa civil para que a gente realize esses, porque é tudo rastreado.
1: Então beleza, então só para tirar, acredito que uma dúvida de muitos, né? Porque realmente, né, é uma última emergência ali, né? Um último recurso, né, que daí vem a defesa civil e dá um auxílio para a família, né? Não é para casos específicos de granizo. Granizo tem todo ano, tem aqui na nossa região, nas áreas rurais aí, na área urbana, enfim, né? É algo comum aí na nossa região. Porém, então, para que fique claro, né, para a população, de que é em situações muito específicas, né? Onde o camarada acaba perdendo a casa, acaba perdendo aí meio que tudo, né? Então, numa situação de tornado, uma situação aí de granizo muito forte, que acabe causando um transtorno imenso aí para a família. E aí, então, a Defesa Civil entra nessa situação, né?
0: Sim. É que em casos de até 10 residências, a gente, como município, absorve esses danos. Acima disso, a gente recorre ao Estado. E se for um caso muito extremo, como aconteceu em Rio Bonito do Iguaçu e também aconteceu no Rio Grande do Sul, a gente recorre ao governo federal.
1: Então, beleza. Então, vamos aí dando sequência com o prefeito Pedro.
2: É isso mesmo, né, Fábio? Na verdade, a gente tá se estruturando, se organizando, né? A equipe aí da Defesa Civil do município trabalhando, organizando, prevenindo, né? Inclusive já tem espaços assim pré-organizados para uma questão extrema que o município precise, né? O pontos, né, para evacuação do pessoal, né?
0: Sim. Bem lembrado, prefeito. Então a gente tem cadastrado pontos ali como o seminário aqui do município, a escola Divino. E em casos extremos, os ginásios de esportes. É porque eu digo extremos, porque hoje em dia não é recomendado que você aglomere muitas pessoas e não tenha questão de privacidade. Não tenha divisórias entre os quartos. ou seja mais voltada para a privacidade. E daí, por exemplo, o seminário tem quartos individuais, escolas têm salas, o que pode abrigar muito, muito bem é um grande número de famílias ali.
2: Exatamente, né? A gente espera não precisar, né? E eu acho que assim tem uma confiança no patrão lá de cima. Eu acho que o município nosso, e tomara que todos os municípios vizinhos aí também não precisem de, né, desse tipo de extrema necessidade, né? Então a gente confia em Deus que dê tudo certo. A nossa parte aqui a gente está fazendo o possível aí na questão também da limpeza aí do charqueada, né? Dos afluentes, a gente fez já por duas vezes no mandato ali, né? Uma limpeza meio não muito forte, porque não é fácil, as condições não são favoráveis, né? Mas já foi feito limpezas aí dos afluentes, né? E isso também ajuda um pouco, né? Claro que para uma enchente mesmo, só Deus na causa, né? Não, mas assim, para essas enxurradas que dá aí na nossa região, né? No setor ali perto do módulo, por ali, né? Na Avenida Rio Branco e por ali para cima, né? Até inclusive a gente ontem, né? Na sexta-feira a gente colocou ali conversa também com moradores da região ali. Temos aí um ponto crítico na perto do Casa Fácil ali, aonde a gente conversou com o proprietário do terreno ali, pediu autorização e agradecemos a compreensão, né, da família, do seu Silvestre Gabriel Pichepes, que liberou pra gente fazer um ladrão lá, uma valeta lá pra, na questão aí de alagamento, de enxurada, né? Aquelas chuvas fortes que dá, e dá tipo uma enxurada realmente e alaga aí pra cima ali nessa parte, né? Então, com essa valeta aí, a gente acredita que vai amenizar bastante essa questão, né? Então, agradeço o seu Gabriel Pichepe, seu Silvestre Gabriel Pichepe, por autorizar, né? Claro que não é uma situação definitiva, e para enchente, realmente uma enchente forte mesmo não vai solucionar, mas para aquelas enxurradas que normalmente dá, acredito que vai ajudar aí, segundo os moradores que vivem o dia a dia ali, né? E dentro do tempo aí das enchentes que já passaram por ali, eles mesmo entendem, né? E assim, entendem que isso ajuda, né? Então, por isso, nem que não resolva tudo, mas o que a gente puder fazer para diminuir as dificuldades, né? A gente está fazendo, né?
0: Sim, eu te digo, prefeito, que estão resolvendo, porque alguns pontos de alagamentos que eram bem críticos, que qualquer chuva alagava. Você está, por exemplo, ali na revendedora de gás, saída para a charqueada, ontem estava quase ao nível da ponte, o nível de água. E como choveu a noite toda e uma boa parte da madrugada, eu pensei que hoje estaria todo alagado. Eu fui lá hoje dar uma olhada, fazer uma busca ativa, e realmente o nível estava bem baixo. Ou seja, a vazão ali para frente resolveram essas obras de dragagem.
2: É importante, né?
0: Sim.
2: Por isso que a gente faz, às vezes os olhos de alguns não enxergam, mas a gente trabalha, né?
0: Sim.
1: Exatamente. Então, lembrando, né, pessoal, tudo isso é importantíssimo aí, né? Já é uma demanda aí de mais de 20 anos aí da nossa população, né? Assim como vários outros feitos aí já da gestão do Pedro e Ivo, e graças a Deus estamos fazendo na hora certa, né? Até eu me lembro quando o Pedro era vereador, também sempre pedia para que fosse feito isso, e hoje tem a caneta na mão, graças a Deus, aí tá conseguindo fazer aí ótimas coisas aí para nossa sociedade, evitando transtornos, evitando aí aborrecimento das famílias, prejuízos, enfim, né, coisas que não são assim absurdo de caro, porém é burocrático, enfim, né, tem uma série de questão ali para que seja conseguido fazer essas limpezas. Então, parabéns, Fábio, parabéns, prefeito, também, sei que a Maria Paulina também tem uma parte nisso, né, enfim, toda a gestão aí municipal, parabéns aí, que é uma demanda antiga aí da nossa população. Fábio, tem mais alguma coisa para citar?
0: levantar só a questão ambiental, que a gente trabalha em conjunto com a Secretaria de Meio Ambiente, e muitos devem estar se perguntando por que não foi feito antes essas obras, porque entrava a questão de licença ambiental, porque para você fazer uma obra de dragagem ali precisa de um estudo técnico que leva meses para ser concluído, e se encontrar vestígios de vida natural ali, fósseis, algo do tipo, essa obra ela vai ser cancelada. Então nem todo estudo significa que a gente vai conseguir a licença, mas ultimamente pela questão crítica de eventos climáticos, em alguns casos a gente consegue dispensa para realizar essas obras, que é o que está acontecendo hoje no município.
1: Muito bem, vamos aí conversar um pouquinho também com a secretária do Meio Ambiente e Agropecuária e Recursos Hídricos. Eu nem lembro agora, me deu um branco o nome aí da secretaria, mas vamos aí com a Secretaria de Agricultura, então, né? Acho que é mais popularmente conhecida, né? Assim.
3: Boa tarde, Yuri. Boa tarde a todos os ouvintes novamente. Secretaria Municipal de Agropecuária e Abastecimento e Secretaria Municipal de Meio Ambiente e Recursos Hídricos. Então, tudo que envolve enchente, essas coisas, passa pela nossa secretaria, como o Fábio bem citou. A licença é demorada e mas devido à questão de emergência climática com o fenômeno do El Niño, o IAT emitiu uma instrução normativa que facilitou bastante a emissão das licenças e, para alguns casos, desde que esteja cadastrado no sistema da defesa civil, a gente consegue a dispensa, como o Fábio falou. Só que tem que estar cadastrado e tem que ser ponto crítico. Por exemplo, uma limpeza grande do Rio Charqueada, por exemplo, a gente não consegue com essa instrução normativa, porque é uma bacia inteira que a gente tem que fazer a limpeza. Mas a gente está correndo atrás de fazer isso, né, prefeito? Fazer um plano de manejo de dragagem para a gente conseguir fazer a limpeza do rio. Espero que a gente consiga fazer nessa...
2: Vamos conseguir sim, Maria, porque fé em Deus e pé na tábua.
3: Sim,
2: tem que...
3: e serviço, né?
2: Claro, e trabalho, né?
3: Exatamente. Vou falar um pouquinho da agricultura agora, em meados do mês de junho, julho, faz tempo que eu não venho aqui, né? Meados do mês de junho, julho, a gente teve um evento técnico ali, uma palestra técnica com o Márcio, um engenheiro agrônomo da Sumacau, onde a gente foi falado com os nossos fruticultores sobre a cultura do kiwi. E em conjunto com isso, uns dias depois, a gente fez a distribuição de aproximadamente 2.400 mudas de kiwi para os nossos fruticultores, aumentando aí a área produzida de kiwi. E a gestão do Pedro é comprometida, buscando incentivo à fruticultura, incentivo à agricultura, e a gente está fazendo o que está ao nosso alcance. Para o ano que vem, o objetivo é um pouco maior, a gente quer ver se faz mais coisas, vai conseguir fazer mais coisas, atender mais produtores. Esse ano a gente conseguiu atender aproximadamente 10 fruticultores, produtores de kiwi, e devido à nossa legislação de licitação, essas coisas, não conseguimos comprar uma grande quantidade de muda, porque se fosse comprar uma grande quantidade, a gente ia ter que fazer um pregão, e num pregão a muda que vem não é de qualidade. Então a gente optou por um sistema de compra por dispensa, que conseguiu comprar uma muda de qualidade, com um atestado técnico de qualidade a muda. O Pedro estava presente no dia da palestra.
2: Da entrega, né? Então, é que nem você falou, Maria, a questão da licitação, né? Por um lado, defende, né, na questão de falhas e tal, de preços e tal, mas na questão da qualidade da muda, é um problema. Então, o preço menor, qualidade menor, né?
3: Exatamente.
2: Então, sempre a gente, nessa questão, tem que olhar com um olhar diferenciado e cuidar nessa parte, porque você olhar a muda assim, a olho nu, você não sabe, bonitinha tudo, mas você não sabe a qualidade dela. Então, por isso que precisa ser feito por técnicos aí e analisado bem para pegar uma muda de qualidade, né?
3: Exatamente, e no dia da palestra eu fiquei muito feliz com os nossos fruticultores, porque teve uma boa participação deles nos eventos que a gente está fazendo, tá indo, está convidando agricultor, sempre tem bastante agricultor disponível para ir. A gente levou para Lapa, para Bituruna, para vários lugares, a gente está levando agricultor, aqueles que têm interesse de ir aprender, ver coisas diferentes, desenvolver. Não que o nosso agricultor não saiba, o nosso agricultor sabe produzir muito bem, mas às vezes vai num lugar, tem uma coisa diferente, vai querer melhorar a vida do agricultor, que é a nossa função, acredito, enquanto agropecuária e abastecimento, é melhorar a vida dos nossos agricultores. Então eu sempre falo que se eu conseguir melhorar 1% da vida dos nossos agricultores, já me dou muito por satisfeita. Dando continuidade, essa semana entrou em contato comigo algumas pessoas perguntando da coleta itinerante das embalagens de agro de defensivo. A coleta itinerante, que ocorre todos os anos, ela vai ocorrer dos dias 29 a 2 de outubro, e nos próximos dias a gente vai estar divulgando via rádio e nas mídias sociais do município, nas redes sociais do município, os locais de entrega e os horários que a caçamba vai estar lá com o pessoal da Codevale, que faz esse recebimento, é levado em São Mateus para receber as embalagens de defensivo, de agrotóxico, essas coisas, que é um resíduo que não pode ser descartado no lixo comum. Ele faz parte da logística reversa. Não é obrigação do poder público fazer esse recolhimento, mas a gente auxilia e faz essa coleta itinerante todo ano nos meses final de setembro ali, início de outubro. Então ela está prevista para ocorrer de 29, 30, 1 e 2 de outubro. Fiquem atentos aí nos próximos dias para saberem o local que vocês têm que levar as embalagens e o horário. Lembrando que as embalagens sempre têm que estar tríplice lavada e furadas, e as tampas separadas das embalagens, porque se chegar lá com embalagem suja, com embalagem com resíduo, não pode levar. Até mesmo porque se a fiscalização pegar na estrada ou com a caçamba nossa levando embalagem com resíduo de agroquímico, dá problema, dá multa, então tem que estar lavada, furada. O pessoal já sabe bem como que tem que fazer, então a programação mais detalhada vai ser divulgada aí nos próximos dias. E falando de resíduo, quero chamar a atenção do pessoal ali que mora próximo à Colônia Marcela, onde tem uma guarita ali que é um problema, que foi colocado lixeira, foi depredada 2-3 vezes, e a gente optou por tirar a lixeira dali e desabilitar, digamos assim, aquele ponto de coleta.
1: Na Zavada ali, né?
3: É Marcela, né?
1: É, na Zavada, bem na entrada ali da Zavada, né, no ponto de ônibus. O pessoal, a Marcela ali um pouquinho pra frente daí.
3: Mas é a entrada da Colônia Marcela. É na entrada da Colônia Marcela, ali onde tinha uma guarita. E toda semana o Daniel Thaler, meu técnico florestal, tá tendo que ir lá juntar lixo que o pessoal teima em levar lá e jogar na beira do asfalto. Primeiro que fica feio. Imagine uma pessoa de fora chegando em Malé, passando por ali, tá uma porcaria de lixarada jogada na beira do asfalto, tudo virado, porque quando traz lixo ali, tem cachorro, que é outro problema, que passa, acaba mexendo, acaba revirando o lixo, acaba espalhando. Já umas 4 ou 5 vezes, semanas seguidas, o Daniel tá tendo que ir lá e limpar. Então, queria pedir pro pessoal que não jogue lixo lá, não leve. O reciclável da população rural, ali o nosso caminhão faz a rota na quarta-feira, a cada 15 dias. Então, ele passa na estrada principal e o pessoal pode deixar o resíduo na beira da estrada que o caminhão coleta. Não tem necessidade de vir ali, de depositar na beira do asfalto, deixar uma coisa feia. A gente colocou uma placa lá, o Daniel colocou uma placa, e ontem mesmo ele foi lá e me mandou uma foto, a placa é enorme, gigante, dá pra ver que é proibido jogar lixo e um monte de lixo jogado em volta. Então cabe o pessoal ter um pouco de responsabilidade, botar a mão na consciência, porque esse lixo que você joga no meio ambiente, ele vai causar o problema que nós temos hoje em dia, de alagamento, essas coisas, porque ele vai poluir solo, ele vai poluir água, ele vai causar entupimento de bueiro, de boca de lobo, de rio, essas coisas. Então tem que ter um pouco pouco de consciência, pensar não só no, em si, mas no, no como um todo, no ser humano como um todo. E como eu falei de cachorro, que vai e mexe em lixo, outra coisa que eu quero falar, talvez já está batido, já está falado bastante, é dos cachorros, que tem sido a dor de cabeça minha e do Andrew, meu veterinário, coitado. Se estressamos bastante com a questão dos cachorros. Então eu vou falar uma coisa que ele me mandou. É... sobre uma questão que é muito importante e que envolve não só os animais, mas todos nós. A responsabilidade que temos com os animais que estão sob os nossos cuidados. Quando a gente decide ter um cachorro, por exemplo, a gente precisa entender que está assumindo uma responsabilidade. É como ter um filho. Não é somente colocar comida e água. É cuidar, dar um lugar adequado para ele ficar e, principalmente, não deixar esse animal solto pelas ruas. É muito comum a gente ouvir, ah, mas ele tem dono, ele só gosta de dar uma voltinha. Isso é errado. Não pode soltar o cachorro fora do pátio para dar uma voltinha. Precisamos entender que quando deixamos o cachorro sair sozinho, estamos colocando esse animal em risco e também podemos estar colocando a vida de outras pessoas em risco. Ou uma criança solta um cachorro na rua, um cachorro pode, o animal ele é irracional. Assim como você pode dizer, não, ele é muito manso, ele pode estar bravo de uma hora para outra e atacar uma criança. E isso vai estar colocando a vida das pessoas em risco. Sem falar que ele pode ser atropelado, pode causar um acidente, pode correr, tipo, correr atrás de motocicleta e acabar derrubando. Acontece bastante de derrubar motociclista. É, então, às vezes, uma coisa que parece simples, deixar o cachorro dar uma voltinha, pode acabar trazendo um problema muito maior. E não é somente uma questão de cuidar do animal, é uma questão de convivência e de responsabilidade com toda a comunidade. Por isso nós pedimos aos responsáveis pelos animais que não deixem seus cães soltos na rua, mantenham eles em um local seguro dentro da propriedade e quando forem passear, que o passeio seja feito com acompanhamento do responsável e com os cuidados, até mesmo porque o ser racional é o ser humano, o dono do cachorro, não o cachorro. Então quem tem obrigação de ter noção do que pode acontecer se o animal está solto é o dono, não o cachorro. Também precisamos lembrar que existem muitos animais que estão nas ruas e precisam da nossa atenção. Aí a prefeitura entra, que a gente procura atuar dentro das nossas possibilidades, orientando a população e prestando apoio necessário. Mas essa é uma questão que precisa da participação de todos. Se cada pessoa cuidar corretamente do animal, que está sob sua responsabilidade, nós já conseguimos evitar muitos problemas. E eu também quero falar sobre uma situação que preocupa bastante, que são os casos de maus tratos. Se alguém presencia uma situação que acredita ser maus tratos, é importante denunciar. Não adianta somente comentar com o vizinho ou publicar nas redes sociais. É preciso procurar os órgãos responsáveis para que a situação possa ser verificada. E se for o caso, sejam tomadas as devidas providências. Se já aconteceu e a pessoa quer formalizar a denúncia, pode procurar a Polícia Civil, fazer um boletim de ocorrência. E é importante que você leve todas as informações do caso. Agora, se você estiver presenciando uma situação de maus tratos no momento, por exemplo, alguém agredindo um cachorro, pode acionar a Polícia Militar para que a equipe possa ir até o local e verificar o que está acontecendo. Nessa situação, a prefeitura poderá ser chamada pelas próprias forças policiais. Não é a prefeitura que vai ter que agir nesses casos, é a polícia. Aí, se a polícia vê a necessidade, ela chama o nosso veterinário para acompanhar, fazer parecer técnico, essas coisas. Então, o que nós queremos reforçar é que a prefeitura está aqui para orientar e ajudar, mas a responsabilidade começa dentro de cada casa, começa com cada tutor. Se você tem um animal, cuide dele. Não deixe ele solto na rua. Garanta um espaço seguro, alimentação, água e cuidados necessários. E se você perceber uma situação de maus tratos, não fique indiferente. Procure os órgãos responsáveis e faça uma denúncia. A gente acredita que a colaboração de toda a população pode melhorar muito a situação dos animais no nosso município e, ao mesmo tempo, tornar as nossas ruas mais seguras e tranquilas para todos. Então, o pessoal tem que colocar a mão na consciência, saber que você, a partir do momento que você tem um cachorro, você está sendo responsável. É como se você tivesse uma comparação um pouco exagerada, mas é como se você tivesse um filho. Então, a mesma responsabilidade que você tem sobre o filho você tem que ter sobre o cachorro. E agora eu vou... falei do Daniel e não falei do Vitec. Então, é, o pessoal que coleta ali na Zavada, quando dá problema, os meus faz tudo, é o Daniel, o Vitec, Cauã, mas é... Não cito o nome de todos porque eu sempre acabo esquecendo de cada um, mas é minha equipe que é maravilhosa.
1: Muito bem, essa Maria Paulina é da agricultura. Muito bem, pessoal, vamos aí seguindo. Prefeito Pedro, tem alguma coisa para comentar? É,
2: depois de todo esse esclarecimento, né, de 10 minutos mais ou menos. Então o pessoal já entende, né? De como que tem que cuidar de cachorro. A gente, eu também gosto de cachorro, mas no seu devido lugar, né? Então a gente cuida, né, com os que a gente tem, né? E espera que todo mundo faça o mesmo, né? Pra evitar esses cachorros de rua, que tem muito cachorro abandonado aí. É, alguém soltou, né? Por isso que tá abandonado, né? Então se cada um cuidasse, não teria cachorro de rua, né? Mas também quero falar aí um pouquinho sobre o nosso dia da independência, nosso dia da liberdade, né? Agradecer a participação de todos as escolas, os alunos, todos que participaram, né? Foi um dia lindo, um dia bonito que a gente proporcionou aí, né? Agradeço também a participação aí do 5º Batalhão de Engenharia e Combate Blindado Juarez Távora de Porto União, né? Que a gente está colocando aí pro pessoal, para as nossas crianças aí conhecerem o exército e os soldados, né? O pessoal que trabalha ali. Quero agradecer o Tenente Antônio, né? E também Tenente Martinelli, né? Da Polícia Militar, que se fizeram presente também, né? E vereadores que participaram da solenidade também, né? E autoridades e, né? E todos aí, também a participação principalmente aí das associações, né? O CTG, a MEC, né? E os folclores, né? Nossos, que representam aí poloneses e ucranianos do município, né? Também tinha uma associação de Vira-Lata, Vira-Amor, né? Que também são defensores dos animais, né? Então, a gente destaca, né? Isso, que é uma coisa aí que cada pessoa que tem um sentimento mais especial pelo animal, não é só ter o sentimento, é fazer alguma coisa, né? Como essa associação está fazendo, né? Então, parabenizo todos os pessoal da equipe, né? Da associação, e parabenizo mais uma vez e agradeço a participação, né? Que a sociedade vê isso num desfile e vai ser participando mais, né? De repente aparecer mais algumas pessoas aí para ajudar nisso também, né? Então tudo isso tem sempre um valor, né? Então a gente entrou aí tentando, embora o exército hoje lá no alto comando não é de muita confiança, né? Mas a gente espera que os novos que estão vindo aí criem o patriotismo tão sonhado aí de todos os cidadãos de bem do país, né? Então, por isso que a gente coloca isso para as crianças olharem, né? Desde de novinhas, né? E começarem a gostar, né? E tipo, meio que fazer parte disso aí, né? Pra um dia defender o país numa situação talvez crítica aí que aconteça, para que a gente sempre torce que nunca aconteça essas guerras que tem acontecido, né? A Ucrânia, por exemplo, tá sofrendo muito por um ditador lá, né? Então todos os países que têm tendência à ditadura, né? Oferece risco à sociedade, né? Então, por isso que um exército forte não deixa isso acontecer, né? O nosso não tá muita coisa, mas eu acho que pouco a pouco vamos restabelecer, né? Isso é um sonho do Pedro, né? pessoal, um sonho pessoal, né?
1: Muito bem, queria também parabenizar aí todas as secretarias, escolas, entidades públicas ali, privadas, né? Todo mundo que participou de uma forma ou outra ali no 7 de setembro, parabéns, Pedro. Eu, desde que eu me conheço por gente, sou maletense, então eu nunca vi ali um tanque participando de um desfile cívico aqui no nosso município. Então é um grande feito aí, acredito que as crianças gostaram muito aí de ver um tanque ali, né? Não é um tanque de combate, é um tanque de apoio, é um tanque de engenharia, né? Então, mas é para transporte de tropas, enfim, em situações de emergência, risco, estamos aí, né? Com o aparato militar e as crianças puderam ver aí, né? Garanto que muitas das crianças nunca tinham visto algo parecido, né? Inclusive, a não ser que você vá até o exército, daí sim você vai poder ver, né? Então, prefeito Pedro, vice Ivo, trouxeram essa oportunidade aqui para as crianças do município verem ali o caminhão do exército, uma tropa marchando, o próprio blindado, né? Muitas crianças ali gostaram, tiraram fotos, então, muito legal mesmo. Parabéns ali para os CTGs, né? Para grupos folclóricos, enfim, né? Para todo mundo. Pessoal, rapidão, também queria só falar aí, Pedro, sobre a frota municipal. Parabéns pela quantidade de aquisições. Fez uma fila quilométrica em apenas um ano e pouco aí de mandato. Esses carros que passaram no desfile de 7 de setembro, pessoal, foi apenas os adquiridos pela gestão do Pedro. Não foi de gestões anteriores. Aquela fila que deu a volta na quadra de veículos era tudo da gestão atual. Todos os veículos que vocês viram, patrola, retroescavadeira, caminhão, ônibus, carro, tudo isso para auxiliar a nossa população, foi adquirido nesse tempo de mandato. Então, parabéns, Pedro. O povo pode ver ali, né, a quantidade de aquisições aí pela gestão. Parabéns mesmo. E também, né, pessoal, queria falar rapidamente aqui, que já está o tempo estourado, não quero me prolongar, sobre a festividade de aniversário de Malé. Parabéns novamente aí para a gestão municipal, né? 114 anos do nosso município de Malé. E as festividades iniciam no dia 19 de setembro. Terá um baile aí, né, de aniversário. O grupo Bombachudo e Herdeiros da Tradição será no centro de eventos. O início do baile será às 22h30. Então, todo o pessoal aí que gosta de um bailão, gosta de se divertir, pode ir com a família. Garanto que vocês irão gostar aí, né? Será um duplex, né? Então, grupo Bombachudo e Herdeiros da Tradição no dia 19 de setembro, entrada gratuita e a bebida será em prol das entidades municipais. Então, o lucro das bebidas será destinado, então, se não me falha a memória, eu acho que ficou para pai e pro hospital. Então, é mais uma coisa boa aí para o nosso município, né? Estamos aí colaborando com as entidades aí do nosso município. Daí, no dia 20, continua a festa, pessoal. Vamos, antes de festar, ir na missa, né? 8 horas da manhã, terá missa, a Santa Missa na Igreja São Pedro, em homenagem ao aniversário do nosso município de Malé. E aí, durante a tarde, tudo isso que eu vou falar agora para vocês será no Parque dos Imigrantes. Em caso de chuva, será no centro de eventos. 1 hora da tarde terá abertura da feira cultural e dos brinquedos para as crianças. Os brinquedos serão gratuitos aí para todas as crianças. 14 horas, vamos aí cantar o parabéns, vamos aí também fazer a distribuição do bolo. E daí às 15 horas terá uma apresentação de capoeira e às 16 horas será o show aí de bikes e motos acrobáticas. Então tudo isso vocês vão poder prestigiar aí, vamos torcer que dê tempo bom. Esse vai ser ali na frente do Parque dos Imigrantes, então na Avenida Barão do Rio Branco, esse show aí e apresentação, né, de bikes e motos acrobáticas. E aí, né, como eu falei, em caso de chuva, as outras atrações será no centro de eventos, né? Mas se não chover, vai ser no Parque dos Imigrantes. 18h30 terá então aí a banda Bai Brasil para animar a galera. Beleza, pessoal? Todo mundo convidado para prestigiar, as atrações serão gratuitas. Convide seus amigos, sua família, vá lá prestigiar o aniversário de Malé, 114 anos. Parabenizo aí toda a comissão organizadora de eventos, né? A Adri, nossa presidente aí da comissão, né? A doutora Mariana, enfim, a todos que fazem parte, Secretaria de Esportes, Secretaria de Administração, Secretaria de Cultura e Turismo, enfim, todas envolvidas aí na comissão de eventos. E parabéns, Pedro, parabéns, Ivo. Parabéns aí a toda a administração aí. Acredito que falei até demais aí, mas muito obrigado aí pelo tempo cedido. Eu já vou aí dando tchau, acho que então, né, pessoal? Muito obrigado aí pelo carinho da audiência, fiquem todos com Deus. Até o próximo programa, se Deus quiser.
2: Com certeza, na verdade também a Defesa Civil até orientava para não fazer festa grande, né? Aglomeração de pessoas, né? Por motivo do El Niño, né? Então, a gente vai fazer uma festinha bonita, aconchegante, né? E comemorar o aniversário do município, né? Então, todo mundo convidado, né? Para participar, né? Dia 19 e 20 dessas comemorações, né? E também quero deixar já o meu forte abraço a toda a sociedade maletense, agradecer a paciência de ouvir a gente e dizer aí que estamos sempre abertos para ideias, para conversa, papo aí que a gente precisa sempre estar a par da sociedade aí. Estamos livres aí, é sempre aberto para qualquer críticas e discutir assuntos para a gente conseguir levar um governo democrático, limpo e transparente, né, a todos. Então, um forte abraço a todos e Deus abençoe.
0: Então, só finalizando aqui, dando um adendo na questão de frota pública, que a gente recebeu um veículo exclusivo para uso da Defesa Civil. Esse veículo ficará de plantão em casos de alerta vermelhos emitidos pelo CIMEPAR ou pelo CIMADEM. E aproveitando para finalizar aqui, a Defesa Civil somos todos nós, mas a equipe técnica que responde primeiramente somos Milton Liste, coordenador, Sônia Domaraz, que a nossa secretária, e eu como diretor operacional. Eu só quero repetir também o nosso número de WhatsApp para o pessoal anotar, porque a gente trabalha conforme dados repassados pela população. E quando a gente está em alerta vermelho, a gente fica de plantão nesse número. Anotem aí, é 42-3132-6704. 42-3132-6704. E também quero me despedir. Obrigado a todos que estão ouvindo. E até a próxima.
3: E antes de dizer tchau definitivo, quero deixar um último recado para a população, principalmente a urbana, que recebe a coleta, é beneficiária da coleta de lixo. Quando vocês tiverem alguma reclamação sobre a coleta, que o caminhão não passou, ou algum dia que você tirou o lixo, o caminhão não levou, não adianta fazer alarde em grupo, até mesmo porque eu não participo de grupo nenhum de WhatsApp do município. Então, se não chega até a secretaria, eu vou achar que está tudo bem. Então, eu vou pedir para o pessoal que, quando tiver algum problema, mande mensagem no 3132-6780, que é o nosso WhatsApp, que por lá a gente vai conseguir auxiliar e responder vocês. Alarde em grupo não resolve problema nenhum. Se não chega a reclamação até nós, a gente não tem como agir, não tem como saber o que está acontecendo. Enquanto a população não está reclamando no canal oficial, que é o nosso WhatsApp, eu entendo que o serviço está funcionando muito bem. Então, só queria pedir pro pessoal reclame, mas reclame no canal correto, no lugar correto, onde a gente possa resolver o problema, porque em grupo não vai conseguir resolver nada. No mais, é isso. Desejo uma abençoada semana a todos e fiquem todos com Deus.

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1: Boa tarde.

0: Boa tarde, ouvintes da Rádio Cidadão FM de Malé. Também boa tarde aos ouvintes da Rádio Cidade FM de Paulo Frontin. Está começando mais uma edição do Informativo Municipal de Paulo Frontin, o espaço dedicado a levar informação, serviços e orientações importantes para toda a população. Uma iniciativa da Prefeitura Municipal de Paulo Frontin, administração do prefeito Irineu Zacarias, trabalhando diariamente para cuidar das pessoas, fortalecer as comunidades e promover o desenvolvimento do município. E no programa de hoje vamos falar sobre alerta de tempestades, setembro amarelo, curso de cultivos de orquídeas, feira de primavera, coleta de lixo e também sobre a emissão do ITR para os produtores rurais. Fique conosco, está no ar o Informativo Municipal.
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0: Alerta de tempestades e orientação à população. A Prefeitura de Paulo Frontin, por meio da Defesa Civil Municipal, reforça a atenção da população para as previsões meteorológicas divulgadas para os próximos dias. Os institutos de meteorologia indicam a possibilidade de temporais em diversas regiões do Paraná, com ocorrência de chuvas intensas, rajadas de vento e descargas elétricas. Por isso, a administração municipal, liderada pelo prefeito Irineu, orienta todos os moradores a acompanharem os avisos oficiais e redobrarem os cuidados. Em caso de tempestade, evite permanecer próximo a árvores, placas e estruturas metálicas. Não tente atravessar áreas alagadas. Mantenha calhas e bueiros próximos às residências limpos. Desligue aparelhos eletrônicos em casos de fortes descargas elétricas. Caso haja risco de deslizamentos ou alagamentos, procure um local seguro imediatamente. As famílias que residem em áreas mais sujeitas ao acúmulo de água devem permanecer atentas à elevação do nível dos rios e córregos. A Defesa Civil de Paulo Frontin está preparada para prestar apoio sempre que necessário. O prefeito Irineu reforça que a prevenção continua sendo a melhor forma de proteger vidas e minimizar prejuízos. Em situações de emergência, procure ajuda imediatamente pelos canais oficiais do município.
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0: Setembro Amarelo. Estamos em setembro, mês dedicado à conscientização sobre a saúde mental e a prevenção do suicídio. A Prefeitura de Paulo Frontin apoia esta campanha porque entende que cuidar da saúde também significa cuidar das emoções, dos sentimentos e do bem-estar das pessoas. A mensagem principal é simples e muito importante. Falar é sempre a melhor solução. Se você está passando por um momento difícil, sentindo tristeza constante, ansiedade excessiva ou qualquer situação que esteja afetando sua qualidade de vida, procure ajuda. Nossa equipe de saúde está preparada para acolher, orientar e encaminhar cada caso com respeito e responsabilidade. O prefeito Irineu destaca que o cuidado com as pessoas é uma das prioridades da administração municipal e que ninguém precisa enfrentar seus desafios sozinho. Conversar pode salvar vidas, acolher pode salvar vidas, ouvir pode salvar vidas. No Setembro Amarelo, valorize a vida, incentive quem está ao seu lado a buscar ajuda sempre que necessário. 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Curso de cultivo de orquídeas. Uma excelente oportunidade está sendo oferecida para quem gosta de flores, jardinagem e quer aprender uma nova atividade. Ainda restam vagas para o curso de cultivo de orquídeas. Os participantes terão acesso a orientações sobre plantio, manejo, adubação, irrigação e os cuidados necessários para manter as plantas saudáveis e bonitas. Além de ser um hobby prazeroso, o cultivo de orquídeas também pode representar uma oportunidade de geração de renda para muitas famílias. A Prefeitura de Paulo Frontin convida todos os interessados a procurarem no setor responsável e garantirem sua inscrição. Segundo o prefeito Irineu, investir em conhecimento é abrir portas para novas oportunidades e fortalecer a economia local. Não perca esta chance.
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0: Olha, a feira de primavera dos produtores rurais. Atenção, produtores rurais, artesãos e empreendedores de Paulo Frontin. Vem aí a Feira de Primavera, um espaço especialmente preparado para valorizar a produção local e incentivar a geração de renda. Quem produz hortaliças, frutas, panificados, doces, geleias, artesanato, flores, mudas, vasos e diversos outros produtos poderá participar. A feira será uma excelente oportunidade para apresentar seu trabalho à comunidade, conquistar novos clientes e fortalecer os negócios locais. A Secretaria Municipal de Desenvolvimento Rural e Meio Ambiente já está realizando os atendimentos para os interessados.

0: Responsável pelo serviço, é fundamental que cada morador fique atento aos dias corretos. Lixo orgânico, segundas e quintas-feiras. Lixo reciclável, nas quartas-feiras. Lembrando que o lixo orgânico inclui restos de alimentos, cascas, resíduos de banheiro e materiais semelhantes. Já o lixo reciclável é papel, papelão, plástico, vidro e metal. O vidro, de preferência, que não seja quebrado, né? Tipo, para machucar alguém e tal. Um pedido especial da prefeitura é para que todos façam a separação correta dos resíduos. Quando possível, lave rapidamente embalagens plásticas e recipientes de vidro antes do descarte. Essa atitude ajuda os trabalhadores da coleta, contribui com a reciclagem e protege o meio ambiente. Cidade limpa é responsabilidade de todos. Tem acontecendo também a emissão do ITR, do Imposto Territorial Rural. E encerrando então o programa de hoje, um importante aviso aos produtores rurais de Paulo Frontin. Continua disponível o atendimento para emissão do ITR, que é o Imposto Territorial Rural. Quem ainda não realizou o procedimento deve procurar o setor responsável o quanto antes. Evitar deixar para últimos dias significa mais tranquilidade, menos filas e menor risco de problemas com prazos. A prefeitura está à disposição para orientar e auxiliar os produtores durante todo o processo. Sabemos da importância de manter a documentação rural em dia, garantindo a segurança e regularidade para os proprietários. Você acompanha o Informativo Municipal, um programa da Prefeitura Municipal de Paulo Frontin, que vai ao ar todos os sábados, trazendo as informações e os acontecimentos do município. E encerrando, né? Assim chegamos ao final de mais uma edição do Informativo Municipal de Paulo Frontin. Agradecemos a companhia de todos os ouvintes. Lembramos que a Prefeitura, sob a liderança do prefeito Irineu Zacarias, segue trabalhando diariamente para levar melhorias, serviços e qualidade de vida para toda a população. Tenham uma excelente semana, cuidem-se, fiquem atentos às condições do tempo e até o próximo programa da Prefeitura. Na sequência, você vai acompanhar a sessão da Palavra Livre da Câmara Municipal de Vereadores e Paulo Frontin, a sessão que aconteceu no dia 31 de agosto, porque na última segunda-feira, dia 7, era feriado nacional, então não tivemos sessão. Uma ótima tarde, fiquem com Deus, e na sequência tem a palavra livre da Câmara Municipal de Vereadores de Paulo Frontin.
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0: Boa tarde, ouvintes da Rádio Cidade FM de Paulo Frontin. Damos sequência aqui à programação, agora com a palavra livre da sessão ordinária que aconteceu no último dia 31 de agosto na Câmara Municipal de Paulo Frontin. Os vereadores analisaram projetos de lei relacionados à denominação de vias públicas e discutiram medidas urgentes para melhorar a segurança no entroncamento da BR-476 com a BR-153, acesso ao município de Paulo Frontin. Vamos acompanhar a partir de agora.
2: Iniciamos a palavra livre hoje pelo vereador Deck Veríssimo.
3: Mais uma vez, obrigado, presidente. Quero começar a minha palavra livre parabenizando o vereador Celso, que além dos três projetos de lei, também sábado deu um passo aí, escondeu de nós, mas nós investigamos e descobrimos. Parabéns, vereador Celso, pelo enlace matrimonial. Que Deus abençoe muito você e a dona Ana. E que a felicidade seja até o último dia de vida de vocês. Também quero parabenizar a APAE pelo jantar, pela sopa. A noite da sopa estava um espetáculo, algo tão bem feito, tão bem organizado e com sopas tão boas. Meus parabéns a todos os envolvidos. Eu gosto de ir, nunca falto. Mas essa última aqui foi espetacular. Todas foram boas, mas essa última aqui foi a melhor de todas. E, para encerrar, presidente, só quero deixar um recado, que o povo fique em alerta com essa chuvarada aí. É muita chuva E o que precisar aí da Câmara de Vereadores está à disposição. Um abraço a todos e devolvo a palavra, presidente.
2: Obrigada, vereador. Nesse momento, com a palavra, vereador Johnny Peixe.
4: Essa questão do trevo,

0: É uma novela que vem se arrastando há muitos anos, sempre existiu cobranças, agora a atual gestão aí de vereadores também fazendo a cobrança ao DENIT. Então a gente espera que essa novela acabe quanto antes e o projeto já feito e se o governo ponha em prática. É um trevo que a gente sabe que oferece muitos perigos, quando também já passei por apuros ali, e como muitos colegas nossos aí do município, também pessoas dos municípios vizinhos. E também pessoas de outras localidades, de outros estados, que às vezes a gente passando ali, vê caminhões na frente, errando o trajeto, tudo, e ocasionando muito perigo a todos que trafegam ali. Então, mais justo do que nós vereadores cobrar do DENIT, do governo federal, para que esse trevo seja refeito o mais rápido possível. Seria isso e uma boa noite a todos.
1: Obrigada, vereador. Nesse momento, com a palavra, vereador Vinícius Zacarias.
2: Hoje, só gostaria de comentar, né, hoje foi lido aí a minha indicação, né, que eu tinha feito sessões passadas, na questão das telas, né, para de proteção aí, que foi pedido aí pela população de Paulo Frantim, né? Só tenho que agradecer, muito obrigado ao prefeito, ao secretário de obras, espero que venham utilizar quando forem roçar essas redes. É um pedido, né, aqui da pessoa, da população, do pessoal dos comércios de Paulo Frantim, das lojas, das casas. Então, muito obrigado, espero que seja feito esse uso dessas telas. Também o pessoal está cobrando, as máquinas estavam limpadas no sinal 3, limparam os bueiros, fizeram um bom serviço, mas ficou uns bueiros entupidos lá, que o pessoal está questionando. Conversei hoje com o secretário só alertou, pode ficar sossegado, que vai ser limpado novamente, desentupido esses bueiros que estão trancados ali. Então o pessoal pode ficar sossegado que a máquina vai voltar, só em condições de tempo, é só ter um pouquinho de calma aí no tempo por causa dessa chuva que tem. Se Deus quiser, amanhã dá uma trégua, podem ficar sossegado o pessoal lá do sinal 3. O que eu teria para falar só isso, presidente, devolvo a palavra.
1: Muito obrigada, vereador Vinícius. Nesse momento, com a palavra, vereador Jairo Bertucci.
3: Mais outras coisas eu queria dizer aí a respeito do requerimento do senhor Alcimir aí, vereador. Eu só queria ver naquele projeto se vão derrubar a mureta lá ou não. Isso que no novo projeto, será que vai ter o derrubamento daquela mureta lá? Eu não sei como que ninguém ainda pegou uma esteira e foi lá e empurou para o lado aquele troço lá. Seria bem mais vantagem ir lá e se juntar uns para-trator lá e empurar aquele troço para o lado. Estava liberado o trevo, para de dar acidentes lá também. Também outra coisa, estava pensando hoje quando estava vindo com todas essas chuvas aí, o trabalho dessas empresas que estão fazendo os asfaltos aí. Se cada prefeito fizesse em seu mandato pelo menos uns 2, 3 quilômetros daquela base que fizeram ali, quanta estrada menos que tinha para se arrumar, né? Porque agora ali já faz uns 2, 3 meses já que fizeram aquela base lá, tá perfeita a estrada. Então, seria bom cada prefeito se conscientizasse e fizesse pelo menos 1 ou 2 quilômetros por ano, por mês, por mandato, pelo menos as estradas principais aí, né? Seria muito, muito bom. Não precisava fazer asfalto, só fazer aquela base lá, que eles fazem ali. Já ficava show de bola. Então, também, queria dar os parabéns ao nosso colega vereador Celso aí, que depois de vários anos enrolando, ele resolveu casar. Entrou no nosso time aí. Parabéns, Celso.
1: Obrigada, vereador Jairo. Nesse momento, com a palavra, vereador Celso.
4: Boa tarde aos ouvintes da Rádio Cidade 87.9 FM Paulo Frantim. É uma enorme satisfação contar com sua audiência. Obrigado. Agradeço a todos os nobres colegas de DIS pela compreensão, entendimento e aprovação dos projetos 3, 4 e 5 de minha autoria. Grato. Também gratidão às palavras do vereador Melquisedeque e do Jair referente ao meu casamento. Muito obrigado. Quero iniciar minha fala tratando de um assunto bastante prático, mas que interfere diretamente na rotina de toda a nossa população: a coleta de lixo em Paulo Frantim. Nos últimos dias, a Prefeitura Municipal emitiu comunicado informando que, em razão do processo de transição entre o contrato anterior e o novo contrato, decorrente da última licitação realizada, a coleta será restabelecida no próximo dia 4 de setembro. Evidentemente, sabemos que coleta de resíduos é serviço essencial e que qualquer interrupção causa transtornos. Exatamente por isso, tão importante quanto prestar adequadamente o serviço é manter a população informada sobre aquilo que está acontecendo, principalmente em momentos de transição como este. E o novo contrato traz uma mudança importante que merece ser destacada. Passaremos a contar com a coleta tanto dos resíduos orgânicos quanto dos materiais recicláveis. Isso exige também uma mudança gradual de hábito da própria população. Não adianta o município estruturar a coleta seletiva se dentro das nossas casas continuarmos colocando tudo no mesmo saco. É um trabalho que precisa caminhar dos dois lados. Poder público oferecendo estrutura e informação e a população fazendo a separação adequada. Segundo foi informado, nos próximos dias a Prefeitura deverá divulgar o novo cronograma da coleta e peço que todos fiquem atentos aos canais oficiais para saber os dias e a forma como o serviço funcionará em cada localidade. Outro assunto importante foi debatido na audiência pública realizada na última sexta-feira, quando foram apresentadas informações referentes ao planejamento orçamentário para 2027. Conforme apresentado naquela oportunidade, estamos falando de um orçamento previsto em pouco mais de 80 milhões de reais, dos quais mais de 20 milhões de reais estão relacionados a investimentos em infraestrutura, incluindo obras, construção de prédios públicos e pavimentações. São números expressivos para a realidade de Paulo Frantin e demonstram que existe uma expectativa importante de continuidade dos investimentos que já estão nos vendo acontecer no município. Mas quero chamar atenção para outro lado dessa discussão. Orçamento não é apenas uma lista das coisas que desejamos fazer. Orçamento é limite, é planejamento, é escolher prioridades. E talvez um dos maiores desafios da administração nos próximos anos seja justamente manter as despesas compatíveis com a capacidade de arrecadação do município. Saúde e educação, por exemplo, naturalmente consomem parcelas muito expressivas do orçamento municipal. E aqui em Paulo Frantin, temos aplicado nessas áreas, inclusive, valores superiores aos mínimos constitucionais. Isso demonstra prioridade, mas também exige acompanhamento permanente para sabermos não somente quanto estamos gastando, mas principalmente qual resultado estamos obtendo com esse dinheiro. Porque precisamos abandonar uma ideia muito comum na administração pública, a de que gastar mais necessariamente significa prestar um serviço melhor. Não significa. Existem serviços baratos que funcionam muito bem. Existem serviços caríssimos que entregam pouco. O Brasil é um exemplo interessante dessa discussão. Dados oficiais mostram que a despesa pública brasileira com educação representou cerca de 5,1% do PIB em 2024. Um volume enorme de recursos públicos. Ao mesmo tempo, nosso desempenho educacional nas avaliações internacionais permanecem bastante distantes daquele apresentado pelos países de melhor resultado. Por isso, mais importante do que simplesmente aumentar despesas é melhorar a qualidade do gasto. Cada real colocado no orçamento municipal vem do bolso de alguém, vem do imposto pago pelos trabalhadores, pelo agricultor, pelo comerciante, pela empresa. Administrar dinheiro público exige responsabilidade, justamente porque estamos administrando dinheiro que não é nosso. Quando se consegue fazer o mesmo serviço gastando menos, economiza-se para outra necessidade. Quando um contrato é bem planejado, sobra capacidade para investir. Quando uma obra é corretamente projetada, evitamos aditivos e desperdícios. Eficiência também é uma política pública. Existe uma preocupação adicional para 2027. A entrada de novas etapas da reforma tributária. O próximo exercício será importante nesse processo de transição, com mudanças relacionadas à CBS, Contribuições de Bens e Serviços, e ao IBS, Imposto sobre Bens e Serviços, e alterações significativas no sistema tributário brasileiro. Os efeitos sobre cada município dependerão de diversos fatores e a transição será gradual. Mas, justamente por existir essa mudança no horizonte, o planejamento das receitas municipais precisa ser ainda mais cuidadoso. Inclusive, há uma questão técnica que merece a atenção das administrações municipais. A Receita Federal informa que, a partir de janeiro de 2027, entram novas exigências relacionadas ao Cadastro Imobiliário Brasileiro e ao SINTER, Sistema Nacional de Gestão de Identificações Territoriais, e alerta que municípios que não estiverem devidamente integrados poderão sofrer consequências. Sobre repasses do IBS relacionados aos imóveis não inscritos, é aquele tipo de assunto burocrático que quase ninguém percebe enquanto tudo está funcionando, mas que pode custar caro quando não é tratado no momento correto. Portanto, se há uma mensagem importante que podemos retirar da audiência pública, é esta. O orçamento precisa ser levado a sério. Não podemos comprometer hoje recursos que farão falta amanhã. Não podemos criar despesas permanentes olhando apenas para uma receita momentânea. E não podemos permitir que planejamento seja apenas um documento produzido porque a lei exige. O orçamento precisa efetivamente orientar as decisões da administração durante todo o seu exercício. Quero também lembrar que na próxima semana comemoraremos o dia 7 de setembro, Dia da Independência do Brasil. É uma das datas mais importantes da nossa história nacional, cercada por fatos, personagens, curiosidades e diferentes interpretações históricas. Mas, acima de todas essas discussões, acredito que o 7 de setembro deve seguir também como uma oportunidade para passarmos no Brasil que recebemos, no Brasil em que vivemos, e principalmente no Brasil que pretendemos deixar para aqueles que virão depois de nós. Por fim, quero retomar uma preocupação que já trouxe recentemente a esta tribuna: as condições do tempo e o trabalho da Defesa Civil. Continuamos acompanhando os alertas emitidos pela Defesa Civil do Paraná e as informações meteorológicas referentes à nossa região. O município também vem se preparando e mantendo suas equipes atentas para que, diante de qualquer eventualidade, exista capacidade de resposta. Nós sabemos que eventos climáticos severos podem mudar uma situação em qualquer questão de minutos. Chuvas intensas, ventos fortes, quedas de árvores, interrupções de energia e problemas em estradas exigem preparação anterior. Nessas horas, improvisação custa caro. Por isso, é importante que o município mantenha equipamentos, servidores e estruturas preparados. E da mesma maneira que a população acompanha os serviços oficiais e respeite as orientações quando houver algum alerta. Encerro minha fala dizendo que o futuro não começa depois da próxima eleição, nem no próximo orçamento. Ele começa nas decisões responsáveis que temos coragem de tomar hoje. Dito isto, dou por encerrado, agradeço e restituo a palavra ao senhor presidente.
1: Muito obrigada, vereador Celso. Nesse momento, com a palavra, vereador César.
5: Sobre a questão do trevo aí, acho que já mais de um ano está sendo discutido nessa casa, né? Mas pouca coisa foi feita. Então, agora, abra-se tantas promessas políticas aí, né? Esperamos aí que esse trevo realmente saia do papel aí e seja melhorado, né? Porque o trevo de Paulo Fantinho, acho que é um dos piores do Paraná, né? Se não for o pior do Paraná, né? Então, torcemos aí, a hora de cobrar é agora, né? Temos que cobrar aí os nossos deputados que façam alguma coisa. Olha aí por Paulo Fantinho aí. Quero também deixar aí os parabéns aí ao vereador Celso pelos projetos. Acho que é bom lembrar aí de pessoas que fizeram parte aí da história de Paulo Fantinho aí, né? E ontem também correram uns vídeos aí nas redes sociais sobre um bueiro aí de Paulo Fantinho, onde estava voltando aí os esgotos, né? Então, seria bom aí que alguém tomasse uma providência, esse Sanepar, ver se há alguma ligação irregular ou se rompeu algum cano, né, desse novo esgoto, né? Para que aí a população aí não fique passando aí, cheirando esse esgoto aí, né? Seria isso, presidente, devolvo a palavra.
1: Obrigada, vereador. Nesse momento, com a palavra, vereador Antoninho Perimida.
6: Obrigada, presidente. Boa noite aos vereadores, os funcionários dessa casa, meu amigo vereador Jandir, os que nos assistem pelas redes sociais. Primeiramente, quero desejar uma boa tarde aos ouvintes da Rádio Cidade de Paulo Frontin. Quero parabenizar nosso colega Celso, parabéns pela passagem do seu casamento, é muito importante, como diz, é mais uma família, né, que se une. Quero também reforçar o convite da festa de Vera Guarani, festa Iromaria Mariana, que será agora nesse domingo. Espero que Deus colabore, que na atividade dê um tempo bom, né? Que faz parte do calendário da comunidade de Vera Guarani. Em nome da comunidade, também já agradeço a presença de todos. Agora, gostaria só fazer um pequeno comentário, já que todos os vereadores comentaram do requerimento do nobre colega Alcimir em relação ao trevo, né? Até fiquei contente, começaram a mexer no trevo. Pensei, nessa vez vão dar uma melhorada, né? Mas simplesmente só fizeram uma sinalização e nada de melhora, né? Gente, para ver que às vezes muitas obras são feitas no município e às vezes não é pensado, né? Então, as pessoas na época que fizeram o trevo de Paulo Frontin acharam que fizeram uma grande obra no município, né? Mas acabaram de cometendo um grande erro, né? as coisas que não é bem pensado, não é bem feito. Hoje nós estamos com um problema, temos que correr atrás para que mude, para que acabe com todos esses acidentes que estão acontecendo no nosso trevo. Dessa forma, agradeço a todos, desejo uma semana um pouco melhor do que essa que nós estamos passando, que melhore um pouco o tempo, e devolvo a palavra, presidente.
1: Obrigada, vereador Antoninho. Nesse momento, com a palavra, vereador Nêncio.
7: Quero comentar aqui sobre a doação de órgãos. Um sim pode transformar vidas. Doe esperança, doe vida, seja um doador de órgãos. Converse com sua família e manifeste sua vontade de ser doador. A sua decisão pode ser o recomeço de alguém. Doar é um ato de amor e de solidariedade. Seja um doador. Sua atitude pode salvar muitas vidas. Doação de órgãos é um gesto que fica no coração. Então, acho que a gente tem que se conscientizar que se você for um doador de órgãos, você pode salvar muitas vidas. Tem muitas vezes que a gente nem pensa nisso, mas a gente pode salvar o próximo. E, às vezes, da vida, pessoa que já perdeu as esperanças. Então, quero fazer isso, deixar esse comentário no ar aí, agradecer a Andréa Soraya, que me mandou esse lembrete aqui. E, gente, quem comentar com a sua família, tem que coloca num documento, que aí a pessoa, no seu documento, que é doador, que quando você, às vezes, acontecer alguma coisa, você pode auxiliar alguém, certo? Esse é um dos nossos comentários de hoje. Quero falar novamente do requerimento a respeito do trevo. Quero mandar um grande abraço para o meu amigo João Nagurnia, lá da Gonçalves Júnior. Um abraço aí, meu irmão. Ele, na verdade, comentou a respeito do trevo também aqui no Zap. E vou dizer o seguinte, que se a gente não conseguir nada lá no DENIT, nós temos que conversar com o nosso povo e fazer um baixo assinado, já deixar lá no DENIT essa conversa, que se nós não conseguirmos uma explicação bem detalhada, a gente vai entrar com um baixo assinado, solta nos ônibus, faz um grande baixo assinado e envia ao DENIT para que seja quanto antes resolvida essa questão. Muita gente vai dizer, é época de política. Nós não somos candidatos a nada, nós somos vereador, somos fiscal do povo, certo? Então, nós estamos fazendo uma questão aí que nós já viemos conversando, como a Bia falou, que já foram em Brasília, o DEC, mas nós temos que tomar uma atitude mais drástica. E isso assim, não vamos fazer mídia para ninguém. Isso aqui, se for acontecer, vai ser através dos vereadores de Frontin, certo? Também quero cumprimentar meu amigo Celso aí, desejar aí os parabéns pelo seu casamento, que Deus te abençoe nessa nova caminhada, casamento a dois, uma vida bacana, que Deus te abençoe longamente. Também a gente tem coisas tristes, né? Porque o nosso amigo Renan e filho da Darli perdeu a sua esposa, quero desejar os sentimentos a ele, perdeu a Priscila, né? Foi sepultada ontem, uma pessoa muito maravilhosa, tive o prazer de conhecer. O Piazão também, muito gente boa, o Renan. Ela era filha do Tobias, lá da Vila Guarani. Que Deus abençoe vocês, que dê força no coração de vocês aí, tá? Porque só com força. Sei disso porque já passei por isso. Então, é força só em Deus. E os amigos que dão o calor humano. Então, meu amigo Renan, Deus abençoe você. Coragem, fé em Deus. Da mesma forma, também quero desejar aí os sentimentos aí ao Clemente Culibaba, pela sua esposa, que ele perdeu a sua esposa também, foi sepultada ontem, a gente sempre visitou a sua casa, muito bem recebido por ela, então que Deus dê um bom lugar para ela, também para Priscila, e que Deus abençoe vocês, só Deus mesmo para confortar. Quero também deixar um abraço aí para a Débora Chilante, que é uma pessoa que sempre assiste aí a nossas reuniões.
1: Obrigada, vereador Nente. Boa noite a todos que nos acompanham através da transmissão. Boa tarde aos ouvintes da Rádio Cidade. Em relação ao trevo de interseção BR-476 com 153, eu e o vereador Deck conversamos recentemente com o prefeito. Levamos para ele a possibilidade de iluminar o trevo, o município fazer essa obra. Ele estranhou, falou, mas é área federal. No entanto, foi explicado pelo próprio DENIT que o município pode pedir o uso da faixa de domínio e fazer a iluminação. Porém, né, temos aí a expectativa de uma nova obra no trevo. Então, muito válida essa nossa ida ao DENIT, que faremos em breve para falar melhor sobre esse assunto. Sobre a doação de órgãos, eu sempre falo para minha família que se o pior acontecer comigo, eles têm todo o meu consentimento para doar os meus órgãos, né? Porque eu acredito na alma, né? Então o corpo vai deteriorar, mas o nosso órgão tem o poder de, quem sabe, salvar uma vida. Para encerrar, gostaria de falar da nova empresa que estará coletando resíduos aqui na cidade, com a novidade de que agora será coletado, além do orgânico, o reciclável. Então serão 3 dias de coleta. Desejar que essa nova empresa faça, de fato, um trabalho melhor, né, que não deixe a nossa população na mão. E agora é o período de transição, então talvez a gente tenha alguns problemas na coleta. Então a gente pede a compreensão do povo, mas tudo indica que vai melhorar. Dito isso, gostaria de encerrar a presente sessão ordinária. Boa noite a todos. E informar que na próxima semana, em virtude do feriado, não haverá sessão. Tenham todos uma boa semana. Declaro encerrada a presente sessão ordinária.
8: Você acompanhou a palavra livre do dia 31 de agosto da Câmara Municipal de Paulo Frontin. Eu desejo a todos uma ótima tarde de sábado. Fiquem com Deus e até mais. Tchau, tchau.

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1: 3 e 7.
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0: próximas 2 horas. Hoje é dia 12 de setembro, mais um final de semana abençoado. Este é o dia de número 255 do ano, faltando apenas 110 dias para acabar 2026. A partir de agora você é o meu convidado.
1: Mas que tal?
0: E a gente passa junto, dançando, mexendo o pezinho aqui no Sabadão, bom demais. Nesse sábado gostoso, olha que alegria comunicar contigo. Aqui é Jonathan Marques e tem muita música boa pra você curtir agora no radinho.
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0: Abrindo a programação, tem os reis do baile, os atuais e o sinal fechado.

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0: Nessas duas horas rolam muitas bandas pra gente curtir de todo o sul do país. Coisa boa demais, hein? Você vai curtindo esse finalzão de semana incrível na melhor programação do rádio. Banda Sedução Show Mulherão, duas vezes você, Pérola Negra, Fígado de Aço, música de Rainha Musical e o Sinal Fechado, com os reis do baile, os atuais, pra abrir a programação da primeira hora do nosso sabadão. Daqui a pouco tem um momento de saudade, tem muita música boa chegando e daqui a pouco
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4: 3:25. 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
11: Música tocando é no nóis. 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
1: 3:48.

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0: Essa é a banda destaque nacional do nosso DNA. O DVD novo deles, né? Para Corpo e Alma, se acabou. Banda Ébanos, também é nova, será? E olha quem voltou, sorriso lindo com o Grupo Momentos, pra gente fechar essa primeira hora do bailão que tá acontecendo e tá muito legal, né, turma?
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0: Então vamos começar de tampar as coisinhas boas, né, pai? Gelar a goela no sabadão. Oh, aqui a gente tá animado, sempre levando o melhor da música top pra você na sua vida. Tá no trabalho, tá de folga, tá viajando juntinho com a família, com a piazada, com a esposa. Legal, muito obrigado pelo carinho de todo mundo. Prosseguimos aquela paradinha super rápida que eu vou programar as próximas músicas. Daqui a pouco tem o nosso Momento de Saudade. É rapidinho, fica por aí que eu já volto.
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0: mesmo, tô animado com aquele sorrisão de orelha a orelha, como todo fim.
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0: Pra todo o sul do Brasil,
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0: E como marcou o bailão, é Andarilhos.

0: modão de lascar o peito. Coração bandido, André Renner. A melhor noite da sua vida, a terceira dimensão. 10 noites, Portal da Serra, Jonas e Jader. E hoje, pra matar a saudade, a super banda estrela da noite recordando Andarilho.
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0: Pra quem tá procurando. Eles estão procurando, hein? A morena misteriosa já no rádio.
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Nós com a banda Alma Latina. Alô, Alma Latina, alô, Bros. Música linda, rapaz. Satisfação é toda minha poder cantar com vocês.

0: coisas esotéricas, porque esse é o programa que mais toca música boa no fim de semana do meu Brasil, né?
1: Brasil!
0: Alma Latina, Luciano da Passarela, Entre o Beijo e a Boca, é Morena Misteriosa, Banda Céu e Cantos, Elite, Código Secreto, estão se preparando, estão subindo ao palco, arrumando os equipamentos aí, toda a estrutura para se apresentar logo, logo na programação. O último bloco do bailão chega daqui a pouco. Tenha um bom fim de semana, vai aproveitando, se divertindo, sendo muito feliz. Claro, descansando também, porque eu sei que a semana foi puxadaça, né? Pra todos nós. Estamos no mês de setembro, se encaminhando pro final de ano. E... é, gente. Quando perceber, o Natal já tá por aí, né? Já estamos quase fechando 2026. É, faltando apenas 110 dias pra terminar esse ano. E eu volto daqui a pouco. Fica aí ligado, tá bom?
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5: Tá sintonizado com a gente, segue Lunas, você não me faz falta.

0: Doces Palavras, música de 2005, Paulinho e Fábio cantando no musical São Francisco, uma bela história que eles deixaram no São Francisco, né? Código Secreto, Luciano da banda Passarela, com a música Bandoleira, Tapete no Lugar, Ronaldo Caldas com Elite e banda Lunas Extinta. Já uma pena que a banda terminou, né? Você não me faz falta, gente do céu, acabou o programa. Obrigadão pela audiência de todo mundo, final de semana que vem, prometo que a gente se encontra novamente por aqui, nessa frequência quente gostosa do seu fim de semana, tá bom? Um ótimo domingão que tá chegando por aí, uma boa semana também que se aproxima, e até sábado que vem, um beijo no coração, meus queridos, e a gente se fala, valeu!
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1: Gente,
2: já estamos de volta, porque aqui o teu fim de semana é muito mais.
3: Será?
2: Ficou ruim, será? Ficou muito ruim essa mesma dor que eu criei aqui.
1: Será?

0: 5:30.
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0: Cinco e trinta e três. 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

0: 5:36.
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leve. Faltam 9 minutinhos para as 18 horas. Faltando 9 para as 18. Muito boa tarde para você. Estamos chegando. Estamos chegando daqui a pouquinho. Às 18 horas, aquele momento da Ave Maria. Teremos um momento da Ave Maria. Portanto, eu peço para você reserve um tempinho para logo mais colocar a sua família sobre o manto sagrado de Nossa Senhora Aparecida. Está começando mais um painel da Cidadão FM. Eu sou o Antônio. A partir de agora faço companhia para você, levando música, informações, alegria, aquele bom papo de sábado. Seja muito bem-vindo e muito bem-vinda também. Onde você estiver, eu quero chegar até você, é claro, né? Onde você estiver, não importa aonde você está, se você está no interior, aí, se você está na nossa cidade também, né? Tem muita gente que está aí numa colônia, num vicinal, no distrito de Rio Claro do Sul, de Torizon, para você que mora aqui no centro, aqui em alguns dos nossos bairros também, se você está no carro, em casa, no trabalho, se você está ouvindo pelo rádio ou pelo celular, aumenta o volume e vem comigo, porque a partir de agora a nossa companhia está garantida. Está começando mais um painel da Cidadão FM. Eu, Antônio, vou estar com você neste sábado, dia 12 de setembro de 2026. Levando, é claro, muita música bacana para você, alegria, informação e principalmente fazer companhia para você até as 22 horas. Painel da Cidadão, a sua companhia de todos os sábados.

desta oração, entregue sua vida, sua casa, sua família e tudo aquilo que pesa no seu coração nas mãos de Deus, pela poderosa intercessão de Nossa Senhora das Graças. Hoje nós vamos pedir proteção, livramento, cura, abertura de caminhos, restauração da paz e a graça urgente que a sua alma tanto necessita. Seja mais que bem-vinda, minha amada família de luz, ao canal Momentos de Oração. É uma alegria imensa receber você aqui novamente para este momento santo, este encontro de fé, esta oração feita com o coração aberto diante de Deus. E se você chegou até aqui agora, se esta oração apareceu para você sem que você esperasse, acolha este instante como um chamado do céu. Nada é por acaso quando uma alma cansada encontra uma palavra de esperança. Nada é por acaso quando uma pessoa que vinha carregando preocupações, medos, dores escondidas e batalhas silenciosas é conduzida a uma oração. Hoje algo começa a mudar dentro de você. Talvez os últimos dias tenham sido pesados. Talvez você tenha sentido um cansaço que não é apenas físico, uma inquietação que não passa, um medo que aparece sem motivo, uma sensação de que algo está bloqueado, de que certas portas não se abrem, de que algumas lutas se repetem, de que sua casa precisa de uma proteção maior. Talvez você tenha tentado ser forte por muito tempo, mas por dentro esteja pedindo socorro. Talvez ninguém perceba, mas Deus percebe. Talvez ninguém entenda, mas Maria entende. Talvez ninguém saiba o tamanho da sua batalha, mas o céu conhece tudo. Por isso, hoje nós vamos colocar cada área da sua vida sob a intercessão de Nossa Senhora das Graças. Vamos pedir que ela apresente a Jesus as suas necessidades, as suas lágrimas, a sua família, os seus caminhos, a sua saúde, o seu trabalho, suas preocupações financeiras, suas dores emocionais e tudo aquilo que você não consegue resolver sozinho. Porque Maria é mãe. E uma mãe não ignora o clamor de um filho. Nossa Senhora das Graças não abandona quem recorre a ela com fé. Ela intercede, ela acolhe, ela nos conduz ao coração de Jesus. E quando a graça de Deus desce sobre uma casa, nenhuma escuridão permanece do mesmo jeito. Respire fundo por um instante. Coloque ao seu lado um copo com água, porque no final desta oração nós vamos pedir a Deus que abençoe esta água como sinal de fé, de cura, de proteção, de purificação e de renovo espiritual. Se você tiver uma Bíblia, um terço, uma imagem de Nossa Senhora das Graças ou uma medalha milagrosa, coloque perto dessa água, não como superstição, não como magia, mas como sinal da sua fé, como lembrança de que a presença de Deus visita os simples, os humildes, os que confiam e os que se abrem à graça. Agora, silencie por dentro. Mesmo que a mente esteja agitada, mesmo que o coração esteja apertado, mesmo que existam muitas preocupações tentando roubar sua atenção, permita que esta oração entre em sua casa como luz. Permita que cada palavra seja como uma vela acesa no meio da noite. Permita que a fé se levante novamente dentro de você. Hoje nós vamos clamar: Nossa Senhora das Graças, rogai por nós. Apresenta este gesto simples ao coração de Jesus. Intercede por nós para que a graça de Deus alcance nossa vida, nossa casa, nosso corpo, nossa mente, nossa alma e nossos caminhos. Senhor, que ao bebermos desta água com fé, lembremos que a verdadeira fonte de vida está em Ti. Que nossa casa seja guardada, que nossa família seja protegida, que nossos pensamentos sejam iluminados, que nosso corpo receba força, que nossa alma receba paz, que nosso coração receba esperança. Em nome do Pai, do Filho e do Espírito Santo. Amém. Senhor, eu selo esta oração no Teu amor, selo minha casa na Tua proteção, selo minha família na Tua misericórdia,
Selo minha mente na tua paz. Selo meu coração na tua graça. Selo meus caminhos na tua luz. Selo meu trabalho na tua providência. Selo minha saúde no teu cuidado. Selo meus pedidos na tua vontade. Selo minha vida nas mãos de Jesus. Selo minhas decisões no discernimento do Espírito Santo. Selo meu futuro na confiança em Deus. Que nenhum mal atravesse esta porta. Que nenhuma inveja encontre brecha. Que nenhuma palavra negativa permaneça de pé. Que nenhuma força contrária tenha domínio. Que nenhum medo governe esta casa. Que nenhuma perturbação roube nossa paz. Que nenhuma sombra vença a luz de Cristo. Que nenhuma armadilha escondida nos alcance. Que nenhuma enfermidade nos encontre sem amparo. Que nenhuma tristeza apague nossa esperança. Esta casa pertence a Deus. Esta família pertence a Deus. Esta vida pertence a Deus. Este caminho pertence a Deus. Este futuro pertence a Deus. E onde Deus reina, o mal não tem a última palavra. Nossa Senhora das Graças, fica conosco. Cobre-nos com teu manto. Guia-nos até Jesus. Intercede por nós agora e sempre. Ó Maria concebida sem pecado, rogai por nós que recorremos a vós. Amém. Senhor, nós te agradecemos por tudo o que o Senhor já está fazendo. Obrigado pela cura que começou no silêncio. Obrigado pela libertação que está sendo preparada. Obrigado pela paz que começa a nascer. Obrigado pela porta que será aberta no tempo certo. Obrigado pelas pessoas que serão enviadas. Obrigado pelos livramentos que não vimos. Obrigado pela força que ainda nos mantém de pé. Obrigado porque, mesmo em meio à luta, o Senhor continua sendo fiel. Nossa Senhora das Graças, obrigada por nos conduzir a Jesus. Obrigada por acolher nossos pedidos. Obrigada por recolher nossas lágrimas. Obrigada por interceder por esta família. Obrigada por lembrar ao nosso coração que a graça de Deus é maior do que qualquer problema. Que o Espírito Santo permaneça sobre nós. Que a paz de Cristo permaneça em nossa casa. Que a proteção divina acompanhe nossos passos. Que a intercessão de Maria nos conduza sempre ao Senhor. Que a esperança não morra dentro de nós. Que a fé não se apague. Que o amor vença o medo. Que a graça vença toda a escuridão. E você que rezou até aqui, permaneça em fé. Não interrompa sua esperança no meio da travessia. Deus está trabalhando no invisível. Nossa Senhora das Graças está intercedendo por você. A graça que você tanto precisa está sendo apresentada diante de Jesus. Sua casa não está esquecida. Sua família não está abandonada. Sua vida não está perdida. O céu ouviu sua oração. Escreva com fé nos comentários: Nossa Senhora das Graças, derramai vossas bênçãos sobre minha família. Escreva como quem acredita. Escreva como quem entrega. Escreva como quem planta uma semente de fé diante de Deus. Que esta frase seja uma declaração espiritual de confiança, uma forma simples de dizer ao céu: eu creio, eu espero, eu entrego, eu confio. Compartilhe esta oração com alguém que precisa de proteção, cura e esperança. Às vezes, uma oração enviada no momento certo pode ser o sinal que uma pessoa estava pedindo em silêncio. Pode ser o abraço que uma alma cansada precisava. Pode ser a palavra que reacende uma fé quase apagada. Se esta oração tocou o seu coração, deixe o seu amém.

18h24, vamos seguindo a programação Painel da Cidadão. Hoje estamos vivendo no dia 12 de setembro de 2026. Para você que está em Malé, para você também que está nas cidades da nossa região, para você que está na cidade de Paulo Frontin, Rio Azul, tantas outras localidades que estão aí sintonizadas com a gente, onde você estiver, o Painel da Cidadão FM chega até você, tá bom? Para você que está em Malé, nas cidades da nossa região, até mesmo lá em Curitiba, né? Alô, prima, me ouvindo aí pelo celular, através do nosso aplicativo, seguindo aí com o Painel da Cidadão. Um grande abraço virtual para vocês e vamos juntos, porque tem muita música boa e muita companhia pela frente até às 22 horas, juntinhos aí com você. Juntinhos é boa, né? Essa é boa. Juntinho aí com você. Muito bom início de noite pra você. Alô, galera! Galera que já tá no ritmo aí da música Flashback. A gente, a semana passada, já comentei algo em relação às músicas do Flashback. Claro que vai ter continuação no Flashback. Mas eu me pergunto aqui, e muitos me perguntam, nós, quando chega o Flashback, a gente não gosta. Daí como é que você faz? Daí eu tenho que fazer o seguinte. Daí eu faço o seguinte, essas músicas românticas, aquelas músicas inesquecíveis aqui na Cidadão FM, é claro, né? Preparando o coração, você vai embarcar em uma viagem inesquecível aqui no Painel da Cidadão. Sucessos românticos são músicas que marcaram histórias de amor, embalaram casais e até hoje despertam emoções profundas. A qual das músicas marcaram a sua vida e também, é claro, agora você vai curtir aqui no Painel da Cidadão.

Muito bem, 18h38 e segue o baile. Ah, não segue o baile, né? Segue o programa aqui, Painel da Cidadão. Muito bom início de noite para você. Muito obrigado pela audiência. Pessoal que já tá mandando mensagens, aguarda que daqui a pouquinho o momento de vocês vai chegar, tá bom? Então tá muito bem. E vamos lá então, pessoal. 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

É isso aí, né, pessoal? Muito bem, né? Muito bem. Eu daqui a pouquinho vou falar sobre o tempo, a previsão do tempo para você. 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

18h40, faltando 20 minutinhos para as 19 horas. A gente prossegue aqui com mais música sertaneja no programa Painel da Cidadão FM. Então, hoje, tem muitas pessoas, hoje, com essa chuva, com certeza estão em casa, né? Estão acompanhando a nossa programação. Um agradecimento aqui do Antônio, tá bom? Muito obrigado aí, que vocês não imaginam como a gente fica feliz em saber que vocês estão ligadinhos aí com a gente. Muito bem, vamos em frente com a nossa programação aqui para papá. Mais música sertaneja. Alô, Walter, boa noite para você. Alô, Regina.

Muito bem, faltando 9 minutinhos para as 19 horas. Vamos seguindo em frente aqui com a programação Painel da Cidadão FM, participando conosco. Muitas pessoas já estão participando. Hoje eu quero fazer um programa também bem legal, viu? A vez passada, muitos casais participaram, então eu gostaria que você que está me ouvindo aí, muitos casais aí que eu não mandei alô também, né? Que eles não gostam muito de mandar aí uma mensagem para o Antônio, mandando um oi, uma boa noite, olá, tudo bem? Mas eles sempre estão na escuta. Então vamos seguindo aqui, ó. Sabe uma coisa que nunca pode faltar lá na sua casa? Eu vou te falar para você que não pode faltar na sua casa.

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Faltam 5 para as 7 da noite. 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Vamos que vamos. Tem muita música legal ainda para a gente rodar por aqui, viu?

Faltam 6:55 da noite, gente. 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

Um minutinho para as 19 horas 7 da noite. 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

O Elcio me perguntou, Antônio, como é que você tá? Você tá bem? Tá, eu tô igual aí, tô igual Wi-Fi aí de comunidade, né? Às vezes o Antônio está forte, às vezes oscilando, né? Brincadeira, né? Continuo forte, muito obrigado por perguntar aí. Viu, Elcio? Então continuamos aqui com o programa, é o Painel da Cidadão com mais um Sertanejão.

É 7 da noite, mais 2 minutinhos, 7:02 aqui na Cidadão FM. Os ponteiros aí são rápidos, né? Meu Deus do céu, como passa a hora, né? Passa muito rápido. Quando eu vejo, já são 22 horas e nós temos que ir para casa. Vamos lá, então. Zé, o fim da picada, como diz aí. Ai, ai, ai, né? Não tem jeito.

0: Foi também essa, eu tirei lá no fundão do baú, né? Lá no fundão do baú, achei essa música para recordar com o Sidney Magal, O Meu Sangue Ferve Por Você. Então, para você que está tomando chimarrão, né? Hoje não está num dia de tomar aquela gelada, né? Hoje em dia está propício aí para você tomar um chimarrão, escutar uma boa música, né? Matar as saudades daquela época. Então vocês, eu sei que vocês não são chicletes, fiquem coladinhos no painel da Cidadão, a rádio que toca música uma atrás da outra. Eu vou para um breve intervalo, eu já volto atendendo esse povo bacana que já está participando e está querendo ouvir o seu recado, né? Então a gente pede aí, tenha um pouquinho de paciência, o pessoal não está tendo paciência ultimamente aí, né? Mas tudo bem, né? Vocês queimando, tá bom? Então já volto.
1: 7:19.
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7 da noite, mais 26 minutinhos. A galera tá pedindo aí pra... Eu não posso quebrar o ritmo aí, tá bom, gente? Pedindo aqui o bugio da cola pelada. Cricredo Cruz. Ah, tá bom então, né? Aí eu encaixo aqui essa música aqui na programação e vou procurar ainda essa música. É pra não quebrar o ritmo mesmo, né? Pedindo aqui bugio cola pelada. É lá. 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Boa noite para você que tá com a gente. Quero mandar um alô ali pra família, deixa eu ver aqui. Alô, seu Paulo Cogute, dona Natália. Bom final de semana para vocês aí. Muito obrigado pela audiência, tá bom? Antônio e Janete Larma. Epa, Antônio, meu xará, e a Janete Larma aqui do centro. Bom final de semana também. E obrigado aí sempre pela participação. Aliás, pela audiência, né? O Paulo também lá do Eldorado. Bom finalzão de semana para você também. Bem, meu amigo aí, tudo de bom. É, quero mandar um alô lá pro pessoal do Vicinal 12 que tá ouvindo, o Antônio. É, Ananei Proheira, lembrei do Tadeu também aqui. O Ambrósio aí de... Alô, família Proheira lá de Santa Cruz do Rio Claro. Também tem aqui ó, a família Doronco aí de Dorizon, né? O Paulo Milton aí da Colônia 5. Bom final de semana para você, Paulo Milton. Miguel também aí e Dona Maria, Miguel Pachola aqui, né? E Dona Maria ali que moram aí, residem ali nos Dúcio, tá bom? Muito obrigado para vocês. Alô, minha amiga Júlia Putini, que como é que tá você? Cadê o mano? Não apareceu ainda hoje, né? Tá desaparecido, mano. O que que aconteceu com o mano? Ah, mandar um alô também pro Valfrido Celestino e também ali pro Geraldo, né? Boa noite pra vocês, um bom final de semana e bom descanso também pra vocês aí, tá bom? Alô, Sérgio Franco e a Ana, dona Ana, como é que tá vocês aí, pessoal? Amigos da gente aí, sempre na sintonia, a família Franco também, um abraço aí pro pessoal da Colônia Uma Dorizon, né? O Mário, a Alice, a Evelyn, o Alejandro, é o Alejandro que trabalha aí no supermercado Banhuque, o padeiro do Banhuque, né? A Delci também, lembrei de você hoje, minha amiga, né? Boa noite pra você, um bom final de semana, ela que reside ali na Vila Caroline. Alô, Rosiane, boa noite pra você, Rosiane. Vicinal 10 também na sintonia, o Elvio, a Lúcia, o Elkson e também o menor Luan, né? Um abraço para vocês aí, bom final de semana. Também tem o casal que sempre ouve o Antônio, né? O Severo e a Jussara na sintonia. Tem mais gente ouvindo a gente? Quero mandar um alô também pro Leandro ali da Pizzaria dos Roico. Leandro e a Catiane. Boa noite para vocês, bom final de semana. Muito obrigado pela audiência. Seu Nicolau de Dorizon. Boa noite, seu Nicolau. Bom final de semana, seu Nicolau. Alô, Antônio Duma. Dona Laura Billick também da Colônia Dua.

essa música é legal, né? Ela é bem pra cima, né? Uma música bacana, é o música country, eu gosto muito, aí minha trilha preferida. Meu Deus do céu, não é bem assim que funcionam as coisas aqui, né? Não é como a gente quer, mas às vezes vai fazer o quê, né? Às vezes escapa aqui, barbaridade. 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

7 da noite, mais 33 minutinhos. Boa noite para você aí, Rosicléia. Um abraço especial para você também, pro Lauro. Que alegria ter a companhia de vocês por aqui neste sabadão. Aquele boa noite também. Quero mandar aquele boa noite aí para essa galera que estão ouvindo. Pera aí, pessoal. Que aqui eu agora deu um impeachment aqui no WhatsApp aqui. Rapaz do céu, o que aconteceu aqui? O que deu aqui? Bem na hora que eu ia ler as mensagens aqui, deu um impeachment aqui o negócio, né?

0: Agora sim, tá tudo ok aqui, né? Tá tudo ok, agora sim. Agora vai dar certo aqui pra gente mandar um alô, esse povo bacana, aquele boa noite especial aí pra ele, que fazia muito tempo que não participava, né? Alô, meu amigo, como é que tá você, rapaz? Fazia muito tempo que esse menino não participava aqui com o Antônio, né? Então eu quero mandar um abraço pra ele, desejar um bom final de semana aí pro... Cadê ele aqui? Cadê? Onde que tá? O... Itanael, né? Alô, Itanael, boa noite pra você aí que tá ouvindo a gente, um abraço especial pra você aí, que alegria ter a companhia aí de você aqui na Cidadão FM. Itanael, grande amigo nosso, né? E também, além de ser amigo nosso, é um dos nossos ouvintes também. Quero mandar um alô também pro Sérgio de Bosque, da Vila Carolina. Boa noite, como é que tá? Eu tô bem, e você, Sérgio? Se puder tocar a música aí, é do Juliano César, Faz Ela Feliz. É, a gente, eu vou colocar aqui na grade da programação Faz Ela Feliz, a pedido aí do Sérgio Giboschi, ele que reside aí na Vila Caroline, sintonizado aí com a gente. Também quero, aqui deixa eu ver, aqui tem a Janina, né? Alô, Janina, boa noite.
1: Boa noite, Antônio, vou falar boa noite já, porque a hora que você vai ver já vai ser boa noite.
0: Tá bom, tá certo, tá certo.
1: É, falar boa noite para todos que trabalham na rádio, tá?
0: Muito obrigado, Janina.
1: Então, boa noite para Loriane, para o Gael, para o Juliano, para Eliane, para o Giovanni, para o Graia e... Pra você, né, Antônio? Uma boa noite, Antônio.
0: Sumi. Obrigado, obrigado.
1: E boa noite pra Hilda Gaiteira também. E a Josefa Chico Pedro, pra você tocar três músicas pra ela: Porca Véia, Rosa Branca e Mocinhas da Cidade. Se for atendida, ela agradece. Então, manda abraço pra todas as minhas amigas, manda abraço pra todos os meus amigos e manda abraço pra Josefa Chico e manda uma música pra Josefa Chico.

É, então é isso aí, né? A Janina pedindo música e mandando aí para suas amigas, a dona Josefa Chepko, que gostaria de ouvir a Rosa Branca. Ela copiou, acho que é a mesma da semana passada, né? Então a gente faz aí o seguinte, né, Janina? Deixa aí pro bloco do programa Gaúcho, tá bom? Já deixei separadinho aqui na lista.

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Daqui a pouquinho eu vou passar o endereço certinho para vocês de todas as empresas, né? 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Tá joia? 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

Olha, tem chovido bastante, né? Ultimamente tem chovido praticamente semana toda aí. Muita chuva, né, minha gente? Então vamos falar desse assunto que está chamando muita atenção aí de muita gente aqui na nossa região. É a chuva que poderá aí virar em enchente, né? Aquela chuva que a gente sempre pede, que é importante, claro, aquela chuva para a lavoura, a gente pede para os rios também, né? Para as nossas reservas de água, mas quando vem em grande quantidade, como está vindo ultimamente, exige muito cuidado. E a previsão aí indica que teremos períodos aí de bastante instabilidade, então a gente deixa aqui o nosso alerta, principalmente para quem mora próximo de rios aí, né? Para você que mora próximo de córregos, áreas aí mais baixas ou locais onde a água costuma acumular, então é bom aí já ir se preparando, né? A gente começa a ouvir falar em possibilidade de uma grande enchente nesse ano de 2026. E nesse momento é importante fazer uma diferença, né? Não significa que uma enchente vai acontecer necessariamente, mas ela significa que nós precisamos ficar atentos e, claro, acompanhar aí as informações oficiais. A gente já tem aqui na cidade vizinha aqui, né? União da Vitória, a água começou a subir rapidamente, então teve muita gente que não esperou chegar no limite para tomar atitude, né? Procurou um local seguro e principalmente você não tenta atravessar uma área alagada aí de carro ou a pé, né? Pode ser até no interior aí, né? Para quem mora no interior, atenção também às estradas de chão, pontes, bueiros, né? Uma passagem que normalmente parece tranquila, mas ela pode ficar perigosa depois de uma chuva forte aí.

Daqui a pouquinho vou atender o pessoal de Veracruz também, deixa eu ver que tem mais ouvintes aí. Tem aqui o pessoal, tem o Renato que está ouvindo a gente também. Renato, daqui a pouquinho ó, a gente vai ouvir aí o áudio dele. Tem do meu amigo aí, alô para você, meu amigo Luiz Edson Esquiba, também daqui a pouquinho vamos ouvir o recadinho dele. Tem o recadinho do Edmilson também, eu já falei, né? E deixa eu ver quem mais aqui. Tem mais gente participando, né? Então, vamos de música, pessoal, vamos de música, porque aqui a música não para, né? A música não para. Deixa eu ver aqui, eu escolhi uma aqui do desse rapaz aqui. Eu vou cantar, mas eu cantar é uma tragédia.

0: Muito bem. Vamos terminar bem no fim essas músicas aí, porque agora eu vou para um breve intervalo comercial, eu já volto com mais música e atendendo esse povo bacana que está mandando mensagem aqui no painel da Cidadão, e o Antônio vai agradecendo desde já. Muito obrigado, continue aí participando no 3542-1832. 3542-1832. Vou aguardar aí a sua participação.
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2: 8:26.
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8:31, 8:31. Muito boa noite para você, você que acabou de ligar o rádio agora. Muito boa noite, muito obrigado pela audiência. 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

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Oito e trinta e oito, pulando o ponteiro, pulando rápido aqui o relógio do ponteiro, né? Barbaridade! 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

9:09. 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

Vou mandar alô pra esse pessoal que tá ouvindo a gente. Quero mandar um alô pra Tati. Tem uma coisa que ela adora e ela deve estar me ouvindo aí, né? Ela deve estar me ouvindo. Eu coloco aquela vinheta. É só começar a vinheta que ela fica toda feliz aí, né, Tati? Acho que é a música oficial da Tati hoje, é? Agora, Adriano, você que tá aí do ladinho aí dela, né, presta atenção. Se a Tati começar a pedir vinheta toda hora, você já sabe, né? A culpa não é minha, hein? A culpa é dela. Daqui a pouquinho ela vai falar, né? Tonho, coloca a vinheta de novo! Azar inferno! E eu vou pensar, meu Deus do céu, lá vem a Tati com a vinheta outra vez, né? Mas falando sério, Tati, você é uma pessoa muito querida, de coração enorme, e é sempre uma alegria conversar com a Tati. Adriano, parabéns pela companhia e principalmente pela paciência com essa paixão da Tati pela vinheta, né? Um abraço para vocês dois aí, tá bom? Um abraço. E eles vão, aí daqui a pouquinho, a próxima música é dedicada a eles, né? Ela tá dedicando aí para o seu grande amor. É uma música muito, mas muito romântica. Como é romântica, hein? Ô, rapaz de sorte esse Adriano, né? Parabéns para você, Adriano. Cuide da Tati, cuide dela. Tá bom? Muito obrigado. Aí vocês sempre na sintonia. E vamos que vamos, né? Vamos que vamos, que tem, meu Deus do céu, vou fazer homenagem aos aniversariantes daqui a pouquinho.

Olha, esse dia eu tive uma ideia. Deus. Eu tive uma ideia. Não é essa aqui, não. É essa música, não, viu, Tati? Alô, pessoal, hoje. Me cobraram. Você falou que iria fazer aí um quadro, né? Sabe aquele quadro que eu tava conversando, né? Tive uma ideia, né, gente? Mas não coloquei em prática ainda, mas calma, calma lá. É porque a nossa equipe vai fazer uma visita especial, mas eu digo a equipe é através aqui dos microfones, tá bom? É em tom de brincadeira que eu falei uma equipe, né? Então eu quero conhecer de perto, virtualmente, quem faz companhia com a gente aqui na Rádio Cidadão. Quem será que vai aí fazer a companhia e vai ganhar um prêmio, tá bom? Então eu vou falar aí, alô, por exemplo, alô, Adriano, você que está ouvindo aí, se você entrar em contato agora, né, envie aí, envie agora para mim aí uma, tem que ser uma, na verdade, não, escrever não adianta, né, só o pessoal vai dizer, não, o Antônio está inventando, né, será o ideal seria você mandar para mim um áudio, né, daí fica bem mais legal. É porque em qualquer momento a gente pode bater aí na sua porta, né? Não digo hoje, tá bom, pessoal? Então, a casa do nosso ouvinte vai ficar mais animada com a minha visita, com a visita do Tônio. Você vai receber uma visita especial, né? Oh, a casa com visita é sinal de conversa boa. É uma pena que eu não vou poder tomar um cafezinho com o pessoal, né? Porque é virtual, né? Esses momentos a gente gostaria muito, mas não vou deixar assim que um dia, uma hora aí, talvez, né? A gente passe aí visitar o pessoal, né? É só sobrar um tempinho, a gente vai dar uma passadinha. Inclusive aí, a gente vai dar uma passadinha com meu amigo.

aí o Edilson, daqui a pouquinho estarei falando sobre aí a fabricação do Edilson, pense nas miniaturas que esse rapaz faz aí, meu vizinho, gente boa, viu? Um grande abraço para você, meu amigo, tá aí na escuta, com certeza, né? Então a gente vai lembrar aí das pessoas, vai anotar o nome das pessoas, tal, né? Mas esse que eu vou fazer aqui no rádio, para não misturar tudo, né? Esse programa que eu vou fazer vai ser virtual, né? Vai ser virtual e você poderá ganhar prêmios aqui no programa.

0: Vamos mandar boa noite pro pessoal que tá ouvindo a gente. Deixa eu ver aqui, vou começar aqui pelo o Renato, né? Alô, Renato, boa noite, meu amigo, fala aí.
1: Fala aí, Antônio, tudo tranquilo, tudo sossegado. Não esqueça da gente mandar um alô aí e roda umas músicas boas aí pra nós ouvir. Tô na escuta hoje, o dia que eu estiver de boa escutando rádio, eu vou mandar um alô pra você lembrar da gente, hein? Beleza?
0: Mas que bom, assim lembrou, né? Pelo menos hoje tá chovendo, né, Renato? É uma coisa boa, tomando um chimarrãozinho, né? Um cafezinho e ouvindo o programa aí, curtindo aí as modas, é coisa boa, né? Não tem coisa melhor. Renato, bom final de semana pra você e muito obrigado aí, né? Um abraço pra você, meu amigo. Que alegria ter a companhia aí do Renato por aqui neste sábado. Também, deixa eu ver aqui, tem recadinho aqui do meu amigo... É o Luiz Edson Esquiba, fala aí, meu amigo.
2: Boa noite, Antônio, tudo tranquilo? Gostaria de pedir a música Você Vai Ver, com Zezé de Camargo Luciano. Aqui quem pede é o Luiz e Simone Esquiba. Valeu, muito obrigado, uma abençoada noite para você e para sua família. Valeu, fui!
0: Beleza, beleza, aquele boa noite especial para você e também, é claro, aí para Simone, né? Muito obrigado, estão aí do outro lado do rádio, um abraço para vocês e obrigado aí pela companhia de sempre, meus amigos aí, Luiz Edson Esquiba e também aí a Simone. Deixa eu ver quem tem, que tem mais recadinho aqui, ao César Schmick. Alô, boa noite, meu amigo, boa noite, um abençoado final de semana para você. Toque a música, ai, Débora, eu não vou falar aqui porque eu posso cometer uma grande gafe aí, né? Essa música internacional que ele pediu aqui, eu vou errar, fazer feio aqui, mas eu vou anotar aqui, tá bom? Tá fazendo eco, garoto, programação show de bola, tá bom então, muito obrigado, viu? Muito obrigado, um abraço especial para você também aí em Dorizon, César Schmick. Também a gente fica contente em ter a companhia sua aqui neste sábado no programa Painel da Cidadão. Vamos em frente aqui, tem mais gente? O Sérgio de Bosque pediu aqui uma música, já comentei, né? Ele pediu uma música aí do... Juliano César, Faz Ela Feliz. Opa, faz ela feliz a pedido aí do meu amigo Sérgio de Bosque na Vila Carolina. Ele às vezes manda aí no, em tom de brincadeira, né? Ele manda assim, que horas vai sair a música? Mais enrolado do que fio de microfone e tal, e fica me zoando, mas é bom, né? É sinal que a gente tem uma amizade de muitos anos aí, né? E isso é importante pro locutor também, né? Receber esse carinho dos nossos ouvintes aí. Brigadão, Sérgio, sempre na escuta, o Geraldo de Souza também na programação, mandando aqui uma foto coladinha na 88.1. Boa noite, meu amigo Antônio, boa noite para você também. Chegamos na missa agora, estamos na escuta. Muito obrigado, muito obrigado. Boa noite para você também, né? Um boa noite especial para o meu amigo aí, Geraldo da Geraltec, um dos nossos parceiros aí, né? Um abraço para você e também para sua família, obrigado pela companhia. Deixa eu ver aqui, tem o recadinho da Janina, que está me dando já um tchau, com certeza, um boa noite.
3: Vou falar um tchau bem adiantado, não sei se vai dar tempo de você.
0: Ah, sim, vai dar tempo de rodar a música Rosa Branca no quadro da Músicas Gaúcha aí, tá bom?
3: TV, né? Então, tchau, até no outro sábado, que você tenha o resto do dia abençoado, que Deus te abençoe, fique com Deus, tudo de bom para você, que você tenha uma noite abençoada, que Deus abençoe a noite, os anjinhos que protejam, todos os anjos, todos os santos, São José, Nossa Senhora, que Deus cuide de você, que Jesus cuide de você, que todos os santos cuidem de você e todos os anjos cuidem de você. Um abraço. E que você tenha um final de semana abençoado, você e toda a tua família. Até no outro sábado, mas estou escutando.
0: Amém, amém, Janina Cloda, amém, um abraço para você também, um abraço especial para minha amiga, minha querida ouvinte, a Janina Cloda, também tem a minha colega de trabalho, alô, oi, como fala o Silvio Santos, oi, como é que tá você, tudo bem, boa noite, estou na escuta, um ótimo final de semana para você também, a minha ouvinte, Alice, é a música que eu rodo pra ela. Alice, Alice. Hoje vai sair Alice novamente? Vai sair no programa novamente essa música? Vai sair não? Eu vou rodar ela pra a gente curtir aí, tá bom? É, vamos que vamos, né, pessoal? Vamos que vamos, deixa eu ver o que mais que tem aqui. Ah, então vamos lá pra música aí que eu tinha prometido pro casal. Então vamos lá, erga o volume do rádio, que é uma música muito romântica pra Tati e também pro Adriano.

Muito bem, agora são 9 horas e 1 minuto. 9 horas e um minutinho. Zezé de Camargo Luciano, por que que você não cantou até o final dessa música, hein? O Zezé de Camargo Luciano é o seguinte, né? É, quando eu deixo de tocar as músicas do Zezé de Camargo Luciano, o Zezé de Camargo Luciano liga pro Antônio. Não vai tocar as minhas músicas? Daí eu falo assim, mas... Ultimamente o cachê tá muito fraco aqui pra rádio, né, e pro Antônio aqui no programa. Eu acho que você deveria aumentar o cachê pra mim, né? Daí ele fica lá pensando, mas será que vão mandar algum cachê pra esse cara aí? E esses dias eu recebi uma ligação aí, e não é que ele eu acho que vai pensar aí bem sério, e diz que vai mandar um cachê pro Antônio. Ah, meu Deus do céu, daí dá pra pensar pra tocar a música. Brincadeira à parte, gente. A gente quando trabalha na rádio e faz um programa ao vivo, nós temos que ter aí alguma coisa assim pra falar, né? Principalmente quando aí estamos procurando uma música e outra música, nós acabamos aqui pra não ficar vago, né? Pra não ficar mudo, aí... A parte da aqui musical, a gente tenta levar em tom de brincadeira, tá certo? Eu não vou levar a sério não, porque jamais, Zezé de Camargo lembra que Antônio existe, né?